próxima canção é para quem já se apaixonou e ainda assim acredita no amor. Feche então os olhos e sinta cada nota neste M80 Ballads. Até às 2h.

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Olá, muito bom dia, bem-vindo. O despertador da M80 já tocou. Eu sou a Sandra Ferreira. Até às 7 sou eu que comando aqui na música, nestas primeiras horas do dia para muita gente. Boa viagem, se for o caso, até ao trabalho. Aqui na rádio, a primeira que se ouve é dos Genesis e é o Invisible Touch.

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1: Olá, bom dia, boa quarta-feira. Um dia muito idêntico ao de ontem, com poucas nuvens no céu, mas no interior norte e centro conte com aguaceiros, podem ser fortes, acompanhados de trovoada e até de granizo. Isto está muito marado, este tempo, certo? As temperaturas também sobem ligeiramente, as temperaturas máximas. E é o que temos para esta quarta-feira, dia 17 de junho. É hoje que Portugal entra no Mundial. Estamos todos a torcer, todos juntos. E até vamos fazer o que ainda não foi feito. Vamos estar na Cidade do Futebol com a Manhã M80. Aliás, todas as rádios estão envolvidas nesta ação. A ideia é estarmos todos juntos a apoiar Portugal no Mundial 2026. Ouça as Manhãs M80 depois das 7 para acompanhar tudo. Daqui

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0: a festa dos 10 Piscina. E a festa esta semana faz-se duas vezes, logo à noite quando Portugal ganhar e na sexta-feira quando alguém ganhar 40 mil euros no Show Me The Money. Mas para isso tem que atender o telefone assim.
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0: É obrigatório. O momento mais icónico do Show Me The Money está de volta a partir desta semana e agora o sorteio acontece entre as 2 e as 3 da tarde. Portanto, se o seu telefone tocar na sexta-feira, durante esta hora, pode ser a Vera Fernandes para lhe dar 40 mil euros. É bom que atenda com esta boa energia. O Nuno explica-nos como é.
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0: É mesmo assim que deve atender o telefone na sexta-feira, entre as 2 e as 3 da tarde. 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Custa 1,5€ mais IVA cada participação. 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

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Sabe quem é que faz anos hoje? Lee Ryan dos Blue, a boys band britânica que fez muito sucesso no início dos anos 2000. Lee Ryan era o mais novo dos quatro rapazes, tinha apenas 17 anos quando entrou e acabou por ser o vocalista principal. Hoje continua ligado aos Blue, mudou-se para Portugal e confessou que quer deixar a vida de celebridade para trás. Há mais

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6: Já passa das 6 da manhã, bom dia, bom dia. Despertador M80 já tocou. Eu sou a Sandra Ferreira, faço companhia até às 7 da manhã. Atenção que hoje vamos ter umas manhãs M80 muito especiais a partir da cidade do futebol. Estamos todos a apoiar a seleção. Vamos fazer o que ainda não foi feito, todas as rádios juntas para apoiar Portugal no Mundial. Agora, a primeira que trago às 6 da manhã é para ir fazendo as coisas com calma, sem stress, ao som deste Can't Fight This Feeling, REO Speedwagon, e depois na América com os nossos chutes e pontapés.

Chutes e pontapés na América. Estamos todos também a torcer pela nossa seleção. Estreia-se hoje no Mundial e vamos fazer o que ainda não foi feito. As manhãs M80 vão estar na Cidade de Futebol, juntamente com as manhãs de muitas outras rádios, para todos juntos apoiarmos Portugal. O jogo é mais logo às 18h. Ora, e para esta quarta-feira temos por cá em Portugal um dia muito idêntico ao de hoje, céu pouco nublado ou limpo, mais nuvens à tarde e também previsão de aguaceiros, poderão por vezes ser fortes e acompanhados de trovoada e até de granizo, em especial no interior, norte e centro. Vamos voltar à música com 7 seguidas. Vai ouvir daqui a pouco The Deep Blue Something. Vem também Paulo Gonzo com Ana Carolina no Quem de Nós Dois, Joe Cocker, Elton John, Rick James, e há também o grupo de baile para ouvir antes dos macaquinhos no sótão. Uma boa quarta-feira para todos ao som da... É isso.

O Pacholi, grupo de baile na rádio que passa a música da sua vida. Bem-vindo, só agora chegou. E uma boa quarta-feira para si. Vamos agora ouvir piores coisas para apanhar num voo com os macaquinhos no sótão de Susana Romana.

0: Ana hoje vai levantar voo.
1: Vamos, sim, senhor, porque estamos os três juntos de novo.
2: É! Já tinha saudades, vós.
1: O Paulo não foi comido a braço por um leão.
2: Mas houve uma tartaruga que me comeu aqui parte da xixinha de lá.
1: Foi
2: inacreditável.
0: Quando eu disseste que tinha sido macaco, eu pronto, já vem com bicho.
2: Não.
1: Não, mas eu adoro que é. A tartaruga deu uma dentada e pensou. E vai-se embora.
2: Foi.
1: Eu ficava ofendida, pensava, filha. É para ser, é para ser. Agora dar uma dentada, pensar, tem bicho e seguir, não.
2: E aquilo me doeu, pá, de lado. Mas olha,
0: porque te aproximaste mais, bem feita.
2: Não foi aproximar demais. Nós estávamos todos no sítio certo.
1: Já estavas com aquelas coisinhas que cheiram a coco e ela pensou, é um Rafael, e foi. Portanto, o Paulo não foi comido a braço por um leão, apesar de uma tartaruga quase de ter feito isso. A Ana não ficou presa no santuinho. E eu
0: não,
1: não fugi com o Damon Albarn e restante comitiva dos Gorillaz. Portanto, tudo de volta ao normal.
2: Okay.
1: Todos no seu
0: estamos
1: local de trabalho. O Paulo esteve bem longe, ou como alguns de nós sabemos, porque alguns de nós sabemos a verdade, esteve numa cave com o Cromen em alpiar-se. Há pessoas que sabem o que é que aconteceu.
2: Era uma das coisas que eu estava a pensar. Onde é que será que a Susana e a Ana iam inventar que eu estive para não estar no sítio original?
1: Alpiar-se. Um grande beijinho para alpiar-se. Onde tu passaste muito tempo. Podes recomendar restaurantes e alpiar-se, não é, Paulo?
2: Sim.
0: Estás em condições.
1: Portanto, isto implicou muitas horas do Paulo dentro de aviões. Eu gosto tanto de viajar que eu acho que sou das poucas pessoas que adora um voo longo.
0: Fazer eu adoro,
1: para
0: contigo.
1: Muitas horas dentro de um Boeing.
2: Estamos todos no mesmo barco. Um voo longo significa uma viagem à partida inacreditável.
1: Mas mesmo o ato de estar dentro
0: também
1: de um avião,
0: que
1: muitas pessoas estão aborrecidas, não estou. Eu acho que eu e a Ana sabem o que é que nós temos, sabem aquilo do síndrome de Estocolmo, quando uma vítima desenvolve sentimentos positivos pelo agressor numa situação de sequestro. Eu e a Ana temos isso com aeronaves.
0: Exato.
1: Passamos 12 horas lá trancadas e no fim pensamos, ai, ficava mais um bocadinho. Estavas tão bem, estava a ver um filme
0: fácil.
1: Comi bastante, estou incrível.
0: A Susana organiza, vai ver os filmes que estão disponíveis.
1: Eu vou ver
0: e tudo,
1: antes,
0: há todo
1: exatamente.
0: Um planeamento.
1: Portanto, o motivo pelo qual isto parece bizarro à maioria das pessoas é porque andar de avião, sejamos realistas, é muitas vezes uma sucessão de pequenos desconfortos.
0: Sim.
1: Algumas coisas, o espaço, pronto, é uma sucessão de pequenos desconfortos, muito causados por estarmos a partilhar espaço de uma diminuta salsicha de metal com 200 desconhecidos. Pronto, isso nem sempre é fácil. Mas o clássico dos clássicos de pessoas, que as pessoas se queixam, quando pensam em algo incomodativo num voo, são bebés a chorar. Que é uma coisa
2: Olha,
1: que eu discordo.
2: Vou-te confessar, zero incomodativo.
0: A mim também não.
1: Eu não sei se é isso. É ter sido mãe.
2: Odores são muito. E odores e ressonares altos são muito mais incomodativos que uma criança com dores de ouvidos a chorar.
1: Bebés a chorar é uma coisa.
2: Muito, super normal.
1: Eu acho, aliás, os bebés a chorar o bode expiatório de toda a aeronáutica. Talvez eu seja sensível ao tema, porque não sei, viajar com o João quando ele tinha 7 meses e via o olhar dos outros passageiros quando ele chegava, ainda feliz da vida, a tentar comer o seu próprio pé. Uma criança inocente, as pessoas. Vou sentado ao pé de um bebê. É logo essa coisa. E acreditem, entre várias coisas, ninguém quer que um bebê pare de chorar com tanto afinco como os pais desse próprio bebê.
2: Exatamente.
1: As pessoas em todo o voo mais galadas que esse bebê pode chorar.
2: O olhar alheio ainda provoca mais tensão nos pais que depois passa às crianças, não é?
1: Sim. E além disso, pessoas, se querem garantir que só frequentam espaços sem crianças, eu recomendo então que só frequentem casinhos e bordéis. Pronto, se só forem casinhos e bordéis, não vou apanhar o bebê a chorar.
2: Eu distraí-me por 2 segundos e ouvi bordéis e casinhos e não vi nada.
1: Podem fazer tudo. Fazem praia, põem uma toalhinha em cima da mesa da roleta ou da chela do varal e vão para lá. Pronto, escusam de andar de avião. Por isso, eu tenho uma lista de pessoas muito piores a apanhar num voo do que um adorável bebê, porque eu acho que os bebés ficam com demasiado peso em cima. Eu devia irem crescendo, mas eu não aguento. Eu tenho que ir logo para aquilo que é o pior de todos. O último também é muito mau, mas eu tenho que começar por aquilo que é a pior.
0: É para chamar a atenção das pessoas.
1: Pode apanhar num voo que são despedidas de solteiro.
0: Ai,
1: é a pior coisa que se pode apanhar num voo.
0: Quando vão com aqueles chapéus.
1: Ai, já. É isso, eu não percebo porque é que o meu shampoo com mais de 100 ml não pode entrar, mas o véu com uma pila de espuma da cola de Manchester já pode. Não percebo. Eu quando as vejo entrar com t-shirts todas iguais, eu pensar, ai. Pronto, as despedidas de homem e de mulher fazem barulho, cheiram a Bacardi, deixam um trinco de pele escamada porque apanham os calões, que na verdade também acaba alguém a chorar-me. Não são bebês. Portanto, pior coisa, despedida de solteiros. Segundo.
2: Macaquinhos, muito bem. Vai contar a data. Portanto, órgãos fálicos, álcool,
1: casinos,
0: bordéis,
2: de noite. Ok, Paula, Ana e Susana despedidos. Ok, está feito.
1: Check.
2: Fizeram uma vez depois das férias do outro.
1: Segundo as piores pessoas de apanhar num avião, adultos que nunca andaram de avião. ou que parece que nunca andaram de avião.
0: Parece, há muitos.
1: Eu devia ser mais paciente, eu sei que isso é o meu lado ruim, mas eu tenho muito pouca paixão para pessoas atadas, tiro-me um bocado de mim. Eu também sou atada numa série de circunstâncias, eu sei, mas tira-me do sério. Estas pessoas, o que é que acontece? Sentam-se no lugar errado, metem a mala no sítio ilógico, estão sempre a chamar a hospedeira para perguntarem coisas bizarras, como se podem ligar à prima Odete e dizer que afinal aterram no Terminal 2.
0: Pronto.
1: E eu tenho alguma dificuldade, às vezes, em coabitar com pessoas que não sabem o que é que estão ali a fazer. A terceira, eu chamei-lhe o Usain Bolt descalço.
2: Se calhar vais fazer referência a um ponto que me irrita totalmente. A saída do avião, se houver uma porta à frente ou atrás,
1: sim,
2: faz pela ordem das
1: pela
2: filas.
1: Ordem, sim. Ainda não, eu estou só na viagem.
2: Vai haver isso?
1: Só, não vai. Por isso podes destilar.
0: Podes desbundar.
2: As pessoas que estão mais atrás, esperem que as pessoas da frente saiam, ok? Não é preciso sambarcar-se à saída do avião.
1: Todos,
2: calma,
1: que...
2: temos todo o tempo para sair do avião.
1: Queres
0: um copo de água?
2: Não, pá, uma pessoa não pode, não consegue sair porque quem vai atrás
0: nem
2: tem espaço para sair.
0: Está muito fresco.
1: O trauma é recente.
2: Isso foi bom, está muito fresco. Então estava à espera disso.
1: Portanto, o Usain Bolt descalço. Não, o Usain Bolt descalço é: porquê é que há sempre alguém que passa o voo todo no corredor a andar de um lado para o outro, observando os passageiros como se estivesse a ver montras no Amoreiras? Há sempre alguém que faz horas e horas. É o Paulo.
2: Não, peraí, vou fazer uma pergunta.
1: E porquê é que esta pessoa está geralmente descalça? É que normalmente junta as duas coisas.
0: São australianos.
1: Que é o Usain Bolt descalço.
2: Não.
1: Anda de um lado para o outro descalço, porque veio um anjo dos céus e lhe disse que os sapatos eram anticristo. O homem calça. Está num sítio cheio de gente, um sítio nojento, um sítio onde as pessoas fazem xixi para o chão na casa de banho.
0: Que nojo.
1: Ai, mas a pessoa anda partilhando o seu cheiro, então, de chulé, porque acha que seria egoísmo deixar o cheiro a queijo de azeitão só para si.
2: Um, cheiro bem dos pés. Dois, não faço descalço. Três, uma volta é aceitável?
1: Uma volta
2: para
1: é aceitável.
2: Ok,
1: não,
2: então,
1: eu percebo que as pessoas.
2: Uma volta
1: sim,
2: para esticar.
0: Mas intercontinental
2: é
0: tem
2: isso.
1: Mas há pessoas,
2: pronto,
1: que eu não as vejo sentadas. Não,
2: isso
1: e
2: é
1: as
2: verdade,
1: vejo sentadas
2: é verdade.
1: Daqui para Madrid, que é 40 minutos.
0: E há...
2: É o tempo de levantar e atacar.
0: Calma. Companhias que dão meias.
2: É verdade.
1: Companhias que dão
2: meias.
1: Se tiverem
2: meias.
1: Mas mesmo assim, muito cuidado com a casa de banho. Aquela casa de banho é uma aventura. E sim,
0: a malta que vai com as meias à casa de banho.
1: Porque aquele piso da casa de banho é complexo.
2: Mesmo estando a meio do avião ou à frente, uma pessoa se sente sempre e sabe sempre quando é que alguém foi à casa de banho, não sabe?
1: Claro que sabe. Sabe. Também, pronto, isso é o que
2: pronto, okay.
1: E por último, eu disse que tinha começado com o pior, mas que o último era igualmente complexo. O último é... O que é que se pode apanhar no avião? O Paulo e a Ana com sono. Eu chamo-lhes as velhas.
2: É a melhor coisa que alguma vez vai poder apanhar
1: apanhei
2: na sua vida.
1: Não. Eu chamo-lhes as velhas porque riem
2: não
1: como duas velhas. Desengonham o corpo à larga na cadeira como se fossem duas acamadas.
2: Mentira.
1: E fazem comentários alto. É que da outra vez eu não estava sequer sentada ao pé deles e ouvi-los. Fazem comentários alto como aquelas senhoras do bairro que gritam: ai, aquela está tão gorda! Mil vezes crianças de um voo. Oh. Paulo e Ana sentados um ao lado do outro com sono.
2: Qualquer companhia aérea, este espaço pode ser seu e nós podemos fazer uma ativação na vossa companhia aérea.
1: As velhas.
2: As velhas. Levamos a Susana. Tem que estar a relatar.
1: Mas sentem-me longe. Eu fico na primeira.
2: Sim. Não estava à espera de aparecermos aqui.
1: Por favor.
3: Ontem foi assim, hoje nova edição para ouvir às 8h45 da manhã, nas manhãs é 80. Atenção, grande emissão, muito especial, com muitas surpresas. Hoje, a partir da cidade do futebol, vamos fazer o que ainda não foi feito e apoiar Portugal no Mundial. Não esqueça, o jogo é mais logo às 6 da tarde. E não deixe de fazer a sua viagem até ao trabalho, ao som das manhãs é 80, com Paulo Fernandes, Ana Moreira e também a Susana Romana, o Paulo Rico e muita, muita coisa e muitas surpresas a acontecer durante esta manhã até às 11. E daqui a pouco vamos ouvir os

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a Miracle, um dos grandes sucessos dos My Kind of Mechanics. Paul Young morreu de ataque cardíaco no ano 2000. Há mais música na M80 com My Kind of Mechanics.

0: Bom dia, são praticamente 7 da manhã e vamos começar então a fazer uma emissão histórica para a rádio deste país, para a rádio de Portugal e, claro, também para a MTT.
1: Começamos pelas notícias, começamos pelo Miguel Aia, bom dia também para o Miguel.
0: E Portugal, o motivo também pelo qual estamos cá hoje, estreia-se hoje no Mundial de Futebol.
2: Sem dúvida, Paulo, vamos lá a isso. 6 da tarde, Houston, nos Estados Unidos. É a hora e o local do pontapé de saída da Seleção Nacional no Grupo K. Roberto Martínez acredita que Portugal pode sonhar, mas é preciso ter os pés assentes na terra.
3: O sonho comanda a vida. Para todos nós. Para nós, a Seleção Portuguesa, o sonho comanda o nosso Mundial. É assim. Todas as pessoas que adoram, que gostam da Seleção, tem uma opinião e é muito, muito respeitada. Como selecionador, a minha responsabilidade é como que nós podemos atingir o sonho. O sonho é uma emoção.
2: Bruno Fernandes também carrega o sonho da seleção em chegar ao título mundial, mas o médio português diz que é preciso pensar
4: sobre o jogo. O nosso sonho está lá, aquilo que nós queremos, estamos bem cientes disso. Acho que sonhar não é proibido, mas o nosso foco principal, agora que começa o mundial, é ir jogo a jogo, porque se queremos realmente ser intitulados como a melhor seleção de sempre portuguesa, eu acho que temos que pensar primeiro no próximo passo e não muitos passos à frente.
2: Rubem Dias não recuperou tempo e é ausência por lesão. Portugal defronta a República Democrática do Congo às 6 da tarde. Hoje há mais duas partidas. A Inglaterra defronta a Croácia às 9 da noite e o Gana joga com o Panamá à meia-noite. E nos jogos mais recentes do Mundial está prestes a acabar o jogo entre a Áustria e a Jordânia. A Áustria está a vencer por 2-1 e durante a madrugada a Argentina venceu a Argélia por 3-0. Três golos de Lionel Messi. A Noruega venceu o Iraque por 4-1 e ainda de ontem, a vitória da França sobre a Noruega por 3-1. Para lá do futebol, o Primeiro-Ministro vai estar hoje no Parlamento para mais um debate quinzenal. Luís Montenegro deverá ser questionado sobre o pacote laboral. Ontem esteve reunido com André Ventura para alcançar o entendimento que ainda não
5: foi
2: possível.
5: Até ao momento não foi possível chegar a um entendimento sobre estas matérias.
6: Esse acordo ainda não foi possível, estamos a trabalhar para que se possa, pelo menos, chegar a algum resultado apresentável aos portugueses nesta matéria.
2: O debate sobre a proposta de reforma laboral acontece amanhã no Parlamento. Em Espanha, José Luís Rodríguez Zapatero vai ser ouvido hoje e amanhã por um juiz. O antigo primeiro-ministro espanhol está indiciado por tráfico de influências e branqueamento de capitais. No escritório de Zapatero foi encontrado um cofre com joias no valor de 1 milhão e 300 mil euros.
0: Miguel, estava-me a rir porque o sol está muito bonito. Estamos a assistir este bonito nascer do sol. Foi só e por causa do fresquinho também aqui na cidade de Paulo. Eu era. Exatamente, não foi por mais nada.
7: Não foi o cofre.
0: Ouro é o que nós temos aqui. Exatamente. Neste momento, neste rapaz.
7: É verdade.
0: 7 horas e 2 minutos, daqui a pouco o tempo.
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0: E agora são 7 horas e 6 minutos, vamos lá aqui fazer a nossa primeira passagem pelo trânsito, que na M80 é uma oferta Endo Premium Cars. Cláudia Capela, bom dia, colega.
7: Bom dia, juventude.
0: Como está?
21: Oi, está tolhida pela emoção, nem consegue falar.
0: Muito Cláudia. Provavelmente. Alô, Cláudia Capela, como está?
7: Cláudia Capela está provavelmente ainda a tomar nota de algumas ocorrências que eu acredito que poderão já ser dignas de nota.
0: A esta hora, há sempre trânsito a todas as horas do dia já, mas fazemos aqui. Sim. Daqui por 2 ou 3 minutinhos tentamos falar de novo com a Cláudia Capela, que ela não está a atender agora à chamada.
21: Está
0: mas
21: a colocar carros.
0: É isso mesmo.
7: Ou já então o nosso Miguel vem aqui levantar qualquer
0: coisa. Não, está tudo em condições, está tudo em condições. Nós falamos já assim com a Cláudia Capela, avancemos destemidamente para o tempo, que nem é 80, é uma oferta OptiCenter. Ana Moreira, estás em posse de previsão de tempo hoje,
7: estou,
0: se bem que o dia está, pelo menos aqui na zona de Lisboa ou Oeiras, na cidade de futebol, está lindíssimo este nascer de dia.
7: Céu limpo, porque nós precisamos de luz, porque hoje tudo vai acontecer. Então, céu pouco nublado, com mais nuvens de manhã no litoral e norte do Cabo Raso. À tarde, aguaceiros, é verdade, no interior norte e centro, e que podem vir com trovoada, porque estes aguaceiros nunca vêm sozinhos, vêm sempre com alguma coisa, só para chatear
0: a
7: malta,
0: Uma pessoa nunca pode estar cansado.
7: Nós mudamos o armário, vamos buscar as sandálias
0: que
7: compramos nos saldos do ano passado.
0: Calção é calção, já não volto atrás.
21: O Paulo anda de sunga na rua, é desconfortável para todos.
0: Vá lá, por favor, há muita gente aqui hoje na cidade do futebol.
7: Mas a confiança dele é inspiradora.
21: É, pois é. Ele é corajoso.
7: Exatamente. Portanto, fica desde já avisado, se viver no interior norte e centro, vai ter direito a aguaceiros e também trovoada. No que toca à temperatura, está animado. Está. Ponta Delgada e Aveiro, 22 graus de máxima, Porto e Funchal 24, a minha Viana do Castelo vai chegar aos 26, Leiria 27, Guarda, Sines e Sagres 28 de máxima, Viseu e Coimbra 30, Vila Real 31, Braga e Faro 32, Bragança e Porto Alegre 33, Lisboa e Setúbal 34, Castelo Branco e Santarém 35, Beja 36, Évora será a cidade mais quentinha com 38 graus de máxima. Muito caliente.
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1: Estamos mesmo à beirinha do estádio onde a nossa Seleção Nacional de Futebol costuma treinar.
2: Sim.
1: À nossa direita temos as nossas rádios parceiras, rádios irmãs também, toda a gente a fazer emissão, portanto hoje é muito natural que vá ouvir outras vozes.
3: Por exemplo, sim, a voz da Ana Galvão já entrou aqui.
2: Já entrou.
1: E é bem-vinda, com certeza.
2: Exatamente. É a rádio que podemos ir pedir um raminho de salsa, é a nossa vizinha 2, é a Rádio Renascença.
3: É a vizinha 2. Olá, malta! Bom dia,
1: malta da Renascença, bom dia! Logo a seguir, malta da Comercial, bom dia! Logo a seguir, malta da Cidade, malta da Mega e também a malta da RFM. Portanto, todos unidos sobre o mesmo mote, todos unidos pela nossa Seleção Nacional de Futebol, que hoje joga a partir das 6 da tarde contra a República Democrática do Congo. A nossa primeira partida hoje a contar para o Campeonato do Mundo de Futebol 2026. Esperemos nós que vamos para cima deles, como se costuma dizer.
3: E porque quando joga Portugal, senhoras e senhores, jogamos todos.
1: E a frase que deu mote a tudo isto, e de facto, malta, podemos dizer mesmo, estamos a fazer o que ainda não foi feito e estamos
3: sem
1: a fazer
3: dúvida
1: aqui uma missão para nós que será histórica e que de resto pode também acompanhar, claro, pelas redes sociais da M80. Vamos isto então, fazer o que ainda não foi feito. Só podia começar desta forma a nossa missão nas manhãs da M80 com um dos maiores de Portugal, Pedro Brunhosa. Bom dia, boa quarta-feira. Para cima deles.
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0: pode fazer o que ainda não foi feito. É precisamente o que estamos a fazer hoje. Todos os programas da manhã aqui deste país a fazer missão a partir da cidade do futebol. Estamos aqui em Oeiras, juntos por uma causa, para dar força à nossa seleção, porque quando a Seleção Nacional de Futebol joga também, jogamos todos nós.
1: Ana Moreira,
0: Susana Romana, que tinha dois educação física, e também o nosso Paulo Rico está ali, concentradíssimo, desde as 6h45, agarrado ao computador, nosso homem do desporto.
2: Eu não sei se é concentradíssimo, se é ainda meio a dormir.
1: Claro. É que o homem varre os jogos todos, portanto.
3: Vamos jogar um pequeno jogo. O Paulo Rico tem à sua frente um computador e um tablet. Quer adivinhar quantos riscos tem o tablet?
0: Cerca de 387 mil riscos. Portanto, a Galp desafiou-nos, e muito bem, a fazermos a emissão todos em conjunto aqui na Cidade do Futebol. Os programas da manhã, portanto, temos aqui a Renascença, depois está a Comercial, depois a RFM, a Mega Hits e também a Cidade. Estamos aqui todos juntos para aqui, porque acreditamos que é possível fazer aquilo que ainda não foi feito.
1: Juntamos
0: a
1: energia.
0: E por isso cá estamos nós. Exatamente. Ora bem, Paulo Rico, para hoje, pá, é logo a primeira pergunta que se faz. Para hoje, como é que isto corre? Portugal joga com a República Democrática do Congo a partir das 6.
2: É verdade. Eu queria falar daqui a pouco, vai ver a linha de passe, e na linha de passe falarei do adepto mais famoso do Congo, porque é uma história inacreditável. Okay. Mas há uma má notícia. Provavelmente ele não vai conseguir chegar a tempo de ver o jogo.
3: Deixa-me adivinhar, visto?
2: Quarentena.
1: Faz sentido.
2: Mas olha, há uma má notícia para Portugal, porque o central Ruben Dias está mesmo.
0: É pá, eu vi isso durante a noite. Uma pessoa agora sabe as notícias à meia-da-noite, pá.
2: Meia-da-noite para nós, porque para lá ainda era dia. Nesta altura a seleção está aqui, são 2 da manhã, estão a dormir ainda.
1: Temos então ali na defesa as nossas cartas todas no Tomás Araújo, Gonçalo Inácio
2: e Renato Veiga.
1: Renato Veiga, exatamente. Está tudo bem,
0: temos os melhores ouvintes do mundo, e já sabe, obviamente estamos aqui na Cidade do Futebol todos juntos por si, e o nosso WhatsApp continua a funcionar, evidentemente.
4: Bom dia, rádios! Força, Portugal! Vamos fazer o que ainda não foi feito!
0: Nossa, grande ouvinte. É isso mesmo, hoje a linha aberta, obviamente o nosso WhatsApp aberto, para dar força ao nosso país, dar força à rádio deste país, porque estamos a fazer história, todos juntos aqui na Cidade do Futebol, a convite da Galp, para dar força à nossa Seleção Nacional de Futebol, e claro, consigo partilhar consigo esta boa energia. Nós, aqui, claro, das manhãs da M80 e da M80, temos as músicas absolutamente inesquecíveis que dão força a isto tudo. Malta, eu sei que vocês não têm o alinhamento à vossa frente.
1: Sim,
0: eu sei que vocês não sabem que música vamos passar agora.
1: Mas as pessoas têm que saber.
0: Sim.
1: Isto foram músicas pensadas, sobretudo as próximas horas, são músicas que galvanizam.
0: Obviamente.
1: Ou seja, reunir a energia de todos.
0: Estou a esconder da Ana Moreira, que é para ela não ver também.
1: Nós, e quem está a ouvir, é para enviar coisas boas para a nossa seleção, atravessar um Atlântico. Portanto, precisamos com muita força.
3: É para cantar aos berros com a veia, sabe? Quando a veia.
0: Nós vamos dar já a resposta, mas se fizéssemos a pergunta aqui para nós, qual é que é a música que nós queremos ouvir no final deste Mundial? Que Portugal quer ouvir no final do Mundial.
3: We are the champions.
0: Claro. Vai nada, toma lá, vai buscar.
1: Queen.
0: Claro, não podia faltar nesta emissão histórica das manhãs.

0: manhãs da M80. Olá, olá, bom dia. E agora são 7 horas e 21 minutos, aliás, já passa das 7 da manhã. Estamos em direto da Cidade de Futebol, numa emissão especialíssima dedicada à nossa seleção. Mas a esta hora, claro, há quem esteja a acordar, a sair de casa, a correr, ou então à procura do primeiro café do dia.
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0: Por isso, só nos resta agradecer à Galp pelo pequeno almoço que está a caminho e por estar connosco a fazer o que ainda não foi feito.
1: Estamos juntos.
0: Nem mais.
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0: E também com perguntas dos nossos ouvintes e das nossas ouvintes.
4: Dia 80, daqui
1: bom
4: a Isabel
1: dia.
4: Já a dar a minha caminhada matinal. Oh, hoje com muita disposição, porque Portugal vai ganhar.
1: Pois vai!
4: E lembra-me uma coisa, que eu já tenho a minha bandeira na varanda.
0: Tens de pendurar a bandeira aqui no estúdio.
4: O resto do pessoal por aí, já tem as bandeiras na varanda. Que isso é meio caminho andado para ganharmos tudo. Beijinhos, força Portugal!
0: Obrigado, Isabel.
2: Eu sinto que nós, enquanto nação, relaxámos um bocado nisto das bandeiras.
1: Eu lembro, eu gostei.
0: A minha vizinha de baixo, a Dona Teresa, tem uma grande bandeira na...
2: E se calhar é mesmo desde 2004, é toda branca.
0: O sol já ganhou
1: a cor, não é?
0: Mas está lá a bandeira. Por acaso temos de pôr aqui uma bandeira no nosso estúdio.
1: Não queres saber? Eu estou muito entusiasmada.
0: Eu sei que a Ana Moreira tem ali, fez futurologia, mas Ana Moreira, mais
1: tenho
0: do que futurologia...
1: Tenho provas científicas.
0: Eu quero que tu faças uma coisa que só tu vais poder fazer.
1: Então.
0: Que é que pegues no microfone e vais sondar as outras rádios.
1: Não, eu tenho coisas para entregar.
0: Porque nós temos...
1: Calma.
0: Nós temos coisas, nós temos aqui as outras rádios ao lado, portanto é a altura de...
5: Bom dia, meus queridos, vocês não estão a imaginar a cara de dois turistas que eu acabei de levar ao aeroporto, eu com a camisola de Portugal, e cantarmos We Are The Champions, e eles fizeram um play along, até os americanos estão connosco, pessoal. Abraços, beijos, e vamos lá, Portugal!

0: manhãs da 80. Bom dia, Rádio de Portugal. A taça é nossa, a taça é de Portugal. Carrega Portugal, carrega Cristiano. Força, grande abraço, continuação de uma boa quarta-feira.
1: E obrigado ao nosso ouvinte Diogo. Bom dia, são agora 7 horas 27 minutos. Manhãs da M80, a fazer o que ainda não foi feito hoje. Emissão especial a partir da Cidade do Futebol. Emissão feita e partilhada consigo, claro. Também feita pela Rádio Comercial, Cidade FM, Renascença, RFM e Mega Hits. Todos juntos a fazer aqui emissão. Todos juntos a vestir a camisola, aliás, da seleção.
2: Literalmente, porque nós estamos todos muito janotas.
1: Estamos muito bem equipados.
2: Com as nossas camisolas da seleção. Mas... E eu vou contar isto. Ontem na reunião estava a dizer, depois algum de vocês devia dar a camisola para nós assinarmos, e todos nós dissemos, não, nós queremos ficar com a camisola.
1: É verdade, todos nós quisermos ficar com a camisola. Eu queria só chamar a atenção, a pinta do Paulo Rico. Está com a camisola da seleção, depois está com os seus óculos escuros espelhados, a levar com o nascer do sol ali na cara. Tu estás com um ar de turista, com um turista com uma pinta.
2: Ele está com ar, se puser esta fotografia no OnlyFans, nós ainda fazemos 17 euros até ao fim da manhã, malta.
3: 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Força Portugal! Bom dia!
1: Obrigado, obrigado. As reações vão chegando de todas as partes do país, dos nossos ouvintes e também de figuras bem conhecidas do nosso país.
4: Neste Mundial, Portugal entra em campo com o apoio de todos.
5: Olá, sou o Olavo Vilar. Estamos juntos. Força Portugal!
4: Força Portugal!
1: Será assim até às 10 da manhã, emissão especial histórica das manhãs da M80, também aqui na Cidade do Futebol. Mas para já são 7:30, vamos avançar para a atualização. Esta edição é feita pelo jornalista Miguel Maia. Miguel, há um incêndio em Felgueiras, no
6: está a destruir uma fábrica de calçado na freguesia de Margaride. O alerta foi dado por volta das 4:30 da manhã e ainda não está dominado. É o que avança a fonte da Proteção Civil. O incêndio está confinado a uma fábrica e não há vítimas. No combate estão 25 operacionais. Dia de estreia para Portugal no Mundial de Futebol. A Seleção Nacional defronta esta tarde a República Democrática do Congo na primeira jornada do Grupo K. Rubén Dias não vai a jogo. O selecionador Roberto Martínez diz que o central ainda não está totalmente recuperado.
7: O Rubén Dias não está 100%, não está apto para o jogo, não é o momento de arriscar, está a trabalhar individualmente e acho que faz sentido continuar com a recuperação.
6: Portugal defronta a República Democrática do Congo às 6 da tarde e hoje há mais 2 partidas. A Inglaterra defronta a Croácia às 9 da noite e o Gana joga com o Panamá à 6:00. Entretanto, a Áustria acaba de vencer a Jordânia por 3-1. Durante a madrugada, a Argentina venceu a Argélia por 3-0. 3 golos de Lionel Messi. A Noruega venceu o Iraque por 4-1 e ainda de ontem a vitória da França sobre a Noruega por 3-1. Para lá do futebol, o primeiro-ministro vai estar hoje no Parlamento para mais um debate quinzenal. Luís Montenegro deverá ser questionado sobre o pacote laboral na véspera deste ser debatido no Parlamento. Montenegro esteve ontem reunido com André Ventura para alcançar um entendimento que ainda não foi possível. O líder do Chega assegurou que o diálogo vai prosseguir até à votação do diploma na sexta-feira.
1: Gosto do pormenor do Miguel Aia a tentar esconder o reflexo do sol, porque de facto o sol está a nascer agora aqui na Cidade de Bola. Já nasceu, mas está a bater com bastante reflexo. Mas está incrível.
2: Fica combinado, podes usar o teu
1: biombo. Obrigado. Temos o nosso técnico Afonso Paulo Cristo Rei de braços abertos a tentar fazer sombra. O maior. Magia da rádio vai acontecer. Miguel, meia hora e voltamos a falar. Para já são 7 horas e 30 minutos. Avançamos então para o trânsito. 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Cláudia Capela.
8: Alô.
1: Olá, minha querida. Bom dia também
8: muito
1: para
8: bom
1: ti.
8: Bom dia.
1: Olá, Cláudia. E agora sim, estamos em condições.
8: Estamos a isto
1: perfeitamente e queremos saber como é que estamos a trânsito destas horas.
8: Está mais complicado a norte em Vila Nova de Gaia. Durante a madrugada, o despiste de um veículo pesado na A44, no sentido sul-norte, Gulo Pilhares Freixo, entre Francelos e Valadares, no primeiro quilómetro da A44, com a ocupação das duas vias. E o trânsito está condicionado, circula no local pela via coletora, via paralela à A44, e está demorado a partir da zona de Francelos, a seguir ao nó da A29, e por isso a A29 e a autoestrada de norte em direção. direção ao Nó de Coimbrões está a ser como a melhor alternativa nesta manhã, devido então a este acidente. O trânsito neste local mais demorado. Na ligação da A1 para o Nó de Coimbrões e Ponta Arrábida já vai encontrar maior resistência a partir de Santo Ovídio, também na via de cintura interna, acesso ao Nó de Francos e já lento Freixo Arrábida entre Bom Joia e o Nó da A3, com a resistência habitual também entre a A4 e a saída para a circunvalação no acesso da A3 Braga-Porto e na Ponte de Lessa A28. Para Lisboa já foi resolvida uma avaria em via esquerda junto ao segundo viaduto do Feijó na A2, ao quilómetro 8, há trânsito acumulado entre Corroios e o Feijó. Há também já maiores dificuldades entre o Cacém e Terceira para a Amadora e Alfragide Pinamanique no IC19 e a partir do Nó de Oeiras na autoestrada de Cascais, com o trânsito também a ficar agora já mais compacto em São João da Talha, ligação ao Nó de Sacavém na autoestrada do Norte e o mesmo na A8 na chegada ao Nó de Frielas, acesso ao túnel do Grilo. Para mais informações, linha grátis da M80-800-2020.
1: E já voltamos a falar, Cláudia, até já. 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Ora bem, Susana Romana, avançai destemidamente para as previsões do tempo para hoje. Sabemos que aqui está uma ligeira brisa ótima.
2: Ótima.
1: E o dia está a nascer tão bonito, céu azul, não se vê uma nuvem.
2: É,
1: perspectiva de um dia quente e um céu absolutamente lindíssimo.
2: É isso, nunca viram nascer o sol dentro de um estádio, sejam mais humildes e tentem ter a experiência, porque é muito bonito ver a relva a acordar com este sol. Que é de facto o que vamos ter hoje, um dia de sol, mas manhã mais nublada se estiver no litoral norte e também centro. À tarde chegam a...

0: nuvoadas que chegam muito a tempo. Quanto às temperaturas, vai estar um dia razoavelmente quente, a máxima mais baixa é para Ponta Delgada e Aveiro com 22 e depois subimos por aí acima, Porto e Funchal hoje com 24, Viana do Castelo com 26, Leiria com 27, Guarda, Sines e Sagres hoje a chegar aos 28, 30 para Viseu e Coimbra, Guarda, Sines e Sagres 28, caso não tenham ouvido, Viseu e Coimbra com 30, Vila Real com 31, Braga e Faro com 32, Bragança e Porto Alegre hoje a chegar aos 33, Lisboa e Setúbal com uma máxima de 34, Castelo Branco e Santarém com 35, Beja com 36 e Évora 40 graus à sombra, quase. Tem 38.
1: Ora bem, juntam-se então agora às manhãs de noite. Olá, bom dia, malta. Isto é de facto um luxo. Acabaram de entregar aqui o que era umas maravilhosas cookies, um coração. Aí ao pão de Deus, aí ao pão de Deus. Uma generosa oferta. Ana Moreira, o que é que tu me estás a dizer, Ana?
0: É minha. Ana Moreira está a gritar
1: que o pão calhar, de Deus. Se calhar é tens de vir para este microfone.
2: Estou a dizer que o pão de Deus é meu, senão ninguém mexe.
1: 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Ora bem, juntou-se então agora a esta emissão histórica da Rádio em Portugal. O que é que está a acontecer? A Galp lançou o desafio para hoje estarmos todos juntos pela nossa seleção. Portugal joga hoje para o Campeonato do Mundo e estamos todos aqui na cidade do futebol a fazer emissão. Mas quem é que são os todos? Um Paulo Fernandes, uma Ana Moreira, uma Sona Romano e um Paulo Rico, claro. Paulo Rico, bom dia também. Sim. Mas não estamos sozinhos, temos aqui os nossos colegas de estimados colegas de profissão.
0: Sim, sim. Todos eles, sejam do Grupo Bauer, onde nós trabalhamos, sejam todos.
2: Já me estás a ouvir?
1: Já, perfeitamente, Ana Moreira.
0: Hoje temos connosco a Renascença, a Rádio Comercial, a Mega Hits, a Cidade e a RFM, todos juntos na Cidade de Futebol, a fazer emissões que se imiscuem umas nas outras, não é, Ana Moreira?
2: Eu não ouço a Susana, por isso está tudo bem. O que ela disse foi ótimo.
1: Oh, espetacular. Aquilo que eu quero saber é, Ana Moreira, estás em condições de ir investigar aquilo que está a passar na nossa vizinhança?
2: Vou distribuir coisas, porque a M80 trouxe coisas.
1: O que é que tu vais distribuir que depois podem ser vistas também nas nossas redes sociais?
2: Posso dizer?
1: Dizes, mas baixinho.
0: É só para os nossos ouvintes, não é para os ouvintes dos outros.
1: Exato.
2: Eu trouxemos todos cromos. E o melhor petisco para se ver.
0: Mas são cromos especiais.
2: Os cromos especiais. Os cromos da rádio.
1: Vai lá entregar. Até porque temos aqui um prognóstico da nossa ouvinte Carmen para os jogos.
3: Bom dia,
1: Maltinha.
3: Bom recordar o Euro 2004. Eu tenho a bandeira na minha varanda do Euro 2004 ainda. Aquela pequenina que levávamos no carro. Hoje, meu prognóstico: 2-1. Ganha Portugal. Golo!
1: Ok, gosto, golo é o que interessa. E de facto, ainda ontem o Senegal estava a jogar muito bem contra a França, depois a França conseguiu dar. A Espanha também se viu aflitíssima com Cabo Verde, obviamente.
0: Estou muito a torcer por Cabo Verde também, obviamente estou a torcer por Portugal.
1: Ana Moreira, tu estás na tua vidinha, tu segues a tua vida, tu estás sempre de via assim, aberta no ar para falar,
2: não,
1: ok?
2: Não. Elas estão a falar, mas...
1: Quem são elas?
2: São as meninas da Rádio Renascença.
1: Okay,
2: estamos a falar da Joana Marques, da Inês Lopes Gonçalves e da Ana Galvão. Eu não sei o que é que elas estão a falar, mas okay, eu vou entregar os cromos delas. Malta, vou invadir. Cromos.
1: Olá,
2: para vocês,
1: Inês. Portanto, Lopes a Ana Moreira Gonçalves acaba de entregar a Inês Lopes Gonçalves o cromo.
2: Cromos.
1: Inês, podes
2: cromos
1: abrir. Inês, podes abrir
2: por
1: o nosso
2: favor.
1: Cromo.
2: São 20.
1: Tudo estará nas nossas redes sociais, obviamente, também no nosso Facebook, no nosso Instagram, obviamente.
2: Então, trouxemos todos aqui, a equipa da M80, trouxe justamente cromos para todos vocês. Sim. São os cromos da rádio, mas assim numa nota mais vintage, ok? Portanto, estamos a falar de cabelo... Cabelo de Paulo, de Fernando Couto, um bigode aveloso, por exemplo, um cabelinho a Fernando Couto, se calhar a Inês tem uma mise, não sabemos bem, são os cromos da rádio, mas mais vintage, todos nós.
0: Existem bigodes?
2: Existem bigodes farfalhudos,
0: claro.
2: Direi até. Vamos pôr os adjetivos, portanto já te viste, Ana Galvão. Olha, o Marco está ótimo também.
1: Estão incríveis. Um grande trabalho à equipa de produção que fez isto, a equipa gráfica que fez isto, está
2: não
1: absolutamente
2: só,
1: incrível.
0: A nossa Carolina não dormiu, mas valeu a pena.
1: Verdade.
2: Nós também trouxemos os termosos, que é o melhor petisco para se ver um jogo do futebol. Pronto.
0: Exatamente, e na Renascença também isto está a acontecer. Obrigada pelos cromos.
1: Eu confesso, eu estou um pouco confuso. Eu já não sei que rádio é que eu estou a ouvir.
2: Foi a Ana Galvão. Quem ouviu foi a voz
1: da
2: Ana Galvão.
1: Olha, vamos ouvir aqui a voz que nos vai chegando aqui.
4: Bom dia,
1: no nosso WhatsApp.
4: Tempo, força
1: vai, já a seguir vais
4: temos
1: a mais um boa Ana Moreira.
4: Interessa, são três pontos. 1-0, 10-0, não interessa. Vitória só. É nisso que nos temos de focar. Grande abraço para todos, boa quarta-feira.
1: Bom, e será pelo menos histórica, as vários rádios, vários programas da manhã aqui a fazer emissão a partir da cidade do futebol.
0: Bom, já é adiada.
1: Sim, sim, claramente, bem dito.
5: Pois é, olha, eu sou a única que vou no trânsito na A5 e que levo uma bandeirinha de Portugal pendurada na janela. Não se vê mais nada, só eu. Mas não faz mal, eu tenho orgulho. Beijinhos, bora lá que vamos ganhar isto.
0: Beijinhos.
5: Beijinhos para vocês.
1: Obrigado, querida Sandra. Malta, só para avisar que já vi aqui uma vuvuzela.
6: Há vuvuzelas.
1: Há vuvuzelas aqui.
6: Ah, puta, está aqui à minha frente. Nossa frente.
1: Opa!
0: Exatamente.
1: Não. Desse mundial. Opa!
0: Eu não sei fazer
1: isso. Não.
6: Para aí.
1: Vai, manda vir.

0: Bom dia, missão histórica. Desafio lançado por quem? Pela Galp. A quem? À Rádio Comercial, à M80, à Cidade FM, à Renascença RFM e também à Mega Hits. Estamos todos aqui na Cidade do Futebol a fazer emissão, a fazer programa. Sim, estamos todos aqui, uma fileira incrível de estúdios.
1: Gente.
0: A quantidade de gente que está nesta Cidade do Futebol.
1: Estou a ver os Santos Populares na véspera mesmo do Dia de Santos Populares. É isto, mas com o pessoal que trabalha em rádio.
0: Exatamente, exatamente. Aqui consigo, claro, os mesmos sempre. Um Paulo Fernandes, uma Ana Moreira, uma Susana Romano e também o nosso Paulo Rico e a Ana Moreira. Se nós estamos aqui todos
1: Olá.
0: Juntos, a Ana Moreira foi investigar o que é que se anda a passar nas outras rádios.
1: Não estás a mandar currículos, pois não.
2: Não, estejam
1: pronto.
2: Descansados. Não vos largarei. Não, mas isto é uma grande confusão porque todos nós estamos a entrar nas rádios uns dos outros.
0: Ótimo, isso é que se quer.
2: Salve-se como puder. Por exemplo, eu agora estou aqui à beirinha da equipa da RFM. Olá, caríssimo. Muito bom dia, como
3: Olá,
2: está?
3: Olá, muito bom dia. Está tudo bem?
2: Está tudo bem. Apresente-se, por favor, aos ouvintes da M80.
3: Pai, eu adorava estar a ouvir a vossa emissão também, mas estou neste momento com os fones da RFM. Meu nome é Luís Pinheiro.
0: Olá, Luís, bom dia.
3: Estou contente por esta fantástica emissão.
2: Está a ser muito giro. Olha, Mariana Alvim também já cá está. O Pedro, onde é que ele está? Pedro Fernandes. Nós temos um Paulo Fernandes, Pedro.
4: Eu sei, é verdade.
0: Dá-lhe um bom dia, dá-lhe um bom dia, dá-lhe um bom dia.
4: Mudou para a minha causa.
2: O Paulo manda beijinhos e bom dias para todos. Olhem, malta, nós temos cromos para vocês, ok? São cromos customizados, vá, muito vintage. São os cromos da rádio. Ora, abre lá.
0: Eu gostava.
2: Abre lá, abre
0: os ouvintes hoje devem andar
2: também
0: a trocar as rádios todas, e todas ao mesmo tempo.
2: Sim. Então, vê lá, procura-te.
4: Nós fizemos uma coisa muito parecida, que era para jogarem ao...
2: Não, já vi. Olha, vocês estão logo aqui, olha lá.
4: Ai, sou eu, não me estava a reconhecer.
2: Com o cabelo do Fernando Couto.
0: Portanto, ficou bem feito o cromo.
4: Obrigado.
2: Mariana, temos que mostrar. Olha, Mariana, tens que te procurar, tens que te ver. Olha, a Ana está aqui, olha, gostas?
5: Não, nada, sou muito mais gira ao vivo.
0: Grande Mariana.
1: Foi vestida acima de todos.
4: Mariana foi fixe tirar-lhe o bigode, ficou melhor.
5: Ficou melhor. Olha, Ana, tu sabes o que é que isto significa? Pedro Fernandes, um minuto para entrar para o ar.
2: Ah, então vocês têm que ir. Então, muito bem, já sabem, podem usar os tramosos sempre que quiserem.
5: Obrigada.
0: Equipe mundial.
2: É? Estamos todas as equipas
5: nós
2: aqui das rádios.
5: Estamos parecidíssimas, já vos mostramos que coincidência gira, temos olha, cromos. Mas olha, mas nós favorecemos, estás mais bonita nos cromos, vês?
2: Olha, viram?
0: Os nossos são mais giros, mais
1: já
0: nada.
1: Já está a destelhar.
0: Os nossos são mais fixos.
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0: E por isso é que nós estamos todos mesmo vestidos a rigor, todos com a camisola da seleção, porque de facto quando joga Portugal, jogamos todos. Ana Moreira, estás-me a fazer sinal? Diz lá. Está sempre de via
2: sério.
0: Aberta,
2: Ana. Agora
0: sempre
2: vamos
0: via
2: para os
0: aberta.
2: Nossos vizinhos. É a malta da Cidade FM, eu acho que eles...
0: Só se quiseres.
2: Estão, só se quiseres, exatamente. E eles, vocês estão no ar agora?
7: Vamos Sim. entrar literalmente agora.
2: Não interessa, então entra ao mesmo tempo que nós. Estamos a jogar em casa, não quer saber. Joana, aqui estão os cromos. São os cromos de todos os programas das manhãs da rádio que estão aqui presentes. São os cromos mais vintage que existe. Portanto, temos o Arthur, com um cabelinho muito especial.
0: Lindíssimo.
1: Eles deviam tirar dicas. Sim,
2: Joana.
1: Sim. Eles deviam tirar dicas para o futuro.
2: O Arthur... Não... É assim. Olá, Arthur.
8: Olá, Aritinha.
2: É.
0: Diz o Arthur então, para ter calma.
2: Arthur, estás-te a ver vintage?
8: Não, estou a ver o Xalana.
2: Não, não
0: está,
2: é o Xalana.
0: Está. Boa resposta. A resposta é possível.
8: Ah, não acredito. Ok, então entregaram cromos nossos a versão...
2: Vintage.
0: Versão Mundial 86.
8: Acho que até espetaram um bigode nos locutores.
9: Olha, a Joana Miranda pensa assim. A
2: Joana Miranda está com uma mise toda ela espetacular. É uma permanente, amor.
5: Eu estou com uma perm.
0: Tudo isto que está a acontecer, claro que vai poder acompanhar pelas nossas redes sociais. Se não estiver a ver, mas há sítio para ver. Por exemplo, no nosso Instagram, nas stories, também no feed.
5: Em cima da cabeça deles.
2: Agora, meninos, é completarem a caderneta. Temos quase todos. E mais, o melhor snack para ver jogos de futebol. Os nossos termossos.
0: Ana Moreira,
2: são customizados.
0: Entrega os termossos e vem aqui para o estúdio. Sim?
2: Vou.
0: Vá, então anda-te embora.
2: Muito louco.
0: Anda-te embora. Portugal joga hoje a partir das 6 no Campeonato do Mundo do Futebol. Estreia-se a jogar contra a República Democrática do Congo. Vestimos hoje todos a camisola da seleção, sempre acompanhados pelas músicas da sua vida. Diz-lhe o Skank que é uma partida.

0: Um excelente dia para vocês, estou a adorar ouvi-los todos juntos aí na Cidade de Futebol e, claro, uma vitória para o nosso Portugal, não é? Embora não seja um expert em futebol, mas que seja a nossa nação a ganhar. Um grande abraço e beijinhos, daqui ao José do Porto.
1: Bem dito, José, muito bem dito. Hoje juntamos-nos todos pela nossa seleção, vamos estrear-nos no Campeonato do Mundo de Futebol e por isso estamos a fazer aquilo que ainda não foi feito no que diz respeito à rádio, uma missão histórica, absolutamente histórica para a rádio portuguesa, desde as 7 da manhã, a M80, a Renascença, a Comercial, a Cidade, a Mega Hits e também a RFM, a fazer emissão do programa da manhã aqui para mostrar que é possível juntarmos todos por uma causa, juntar todos pela seleção, também pela Seleção Nacional de Futebol. Estamos todos vestidos a rigor, todos trajados com a camisola da seleção, a quantidade de gente que está aqui na Cidade do Futebol. Nós estamos cá os quatro de sempre, um Paulo humano, um Paulo e também uma Susana Romana. Isso, a Ana Moreira, desde ontem sim, que está danada para falar sobre isto. Fala,
2: por
1: mulher.
2: Favor. Fala, queres que eu faça aquele separador de ciência?
3: Eu fala, tenho mulher. Numerologia.
2: Ciência.
3: Ok, ciência, manda ver, ciência. Manda ver. Porquê que Portugal vai ganhar o Mundial?
1: Manda
3: então,
1: ver.
3: Portugal tem 8 letras. Mundial tem 6. 8 mais 6, 14. Em 2014, o Brasil organizou o Mundial. O Brasil é o país com mais títulos mundiais, certo?
1: Estou para ver a volta que isto vai dar.
3: Cinco títulos. E Portugal tem 5 vogais no nome completo. Seleção das Quinas. Coincidência? Não existe.
1: Meu Deus.
3: Não, querem mais? Eu dou mais.
4: Não deem café esta mulher.
2: Estou fascinada. Parem.
3: Roberto Martínez tem quê? 52 anos. 5 mais 2. 7. 7. Ronaldo usa 7. O treinador e o capitão são numerologicamente a mesma pessoa. Uma equipa invencível.
1: Ok, ok. Não, queremos vai? Muito então, mais, Ana. Queremos muito mais. Cristiano, queremos que faças o que ainda não foi feito, por favor.
3: Exatamente. Cristiano Ronaldo usa o número 7. A final é dia 19 de julho. Julho é o mês?
2: 7.
3: O jogo é no MetLife Stadium em New Jersey, que tem 10 letras. 10 menos 7, 3. Portugal fundou-se em 1143, senhores. Somar os algarismos. 1 mais 1, mais 4, mais 3. 9. 9 dividido por 3, 3.
1: Voltas
3: que Ronaldo tem 3 filhos. Os filhos sabem que o pai vai ganhar, pá.
1: Termino.
3: Querem mais? Ah, não,
1: já,
3: mais um. Querem mais
1: já,
3: um? Então vá.
1: Queremos mais um. Mais um, porque temos aqui o Rui Reininho em fila de espera.
2: Sim.
3: O Mundial começa a 11 de junho.
2: Começou.
3: É?
2: Começou já.
3: A final é 19 de junho. De 11 do 6 a 19 do 6, do 7 são 38 dias. 38, o CR7 usa o 7.
1: Okay.
3: 3 mais 8, 11.
1: Ok.
2: Que não é...
3: 11 jogadores em campo. Portugal tem 11 jogadores em campo. Isto não é numerologia, minhas senhoras.
5: Neste Mundial, Portugal entra em campo com o apoio de todos.
6: Olá, sou o Rui Reininho, sou um GNR. Vamos Portugal.
5: Força, Portugal.
1: Não, deixa-me só dizer uma coisa. Não podemos bater com muita força na mesa do nosso estúdio, aqui improvisado, porque foi o que fez saltar o jingle que agora tocou o Reininho.
4: Ok. Mas de resto, ias a dizer, Susana.
2: Não, eu só ia dizer que vou levantar isto. Temos 11 jogadores. Por acaso outras seleções não têm também 11 jogadores?
1: Deixa ser feliz, Susana.
3: Bom,
1: daqui a pouco, vamos até 98, vamos até Ricky Martin para ouvir nas manhãs da M80 da Cup of Life.
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8: Verdade, sim, senhor, e também Susana Romana, e também Paulo Rico, e também a Comercial, a RFM, a Renascença, e também a Mega Hits, e a Cidade FM. Porquê? Porque estamos a fazer o que ainda não foi feito, uma missão absolutamente incrível, histórica, da Rádio Nacional para este país. Estamos todos pela Seleção Nacional de Futebol, que hoje joga a partir das 6 da tarde para o Campeonato do Mundo de Futebol. Vamos jogar com a República Democrática do Congo. O convite foi feito pela Galp, e por isso nós dissemos logo que sim, estamos presentes. Bom dia, Filipa Lopes Ribeiro, diretora. Olá. Da marca Galp. Antes de mais, obrigado pelo convite.
9: Sim.
8: Estamos a fazer história, muito obrigado pelo convite. Pedia só que aproximasse um pouco mais o microfone, que é para nós ouvirmos exatamente aquilo que tem para dizer. A pergunta é, vocês são o motor também desta campanha, qual é que é a ideia central de tudo isto?
9: A ideia central da campanha é vamos fazer aquilo que nunca foi feito. Uhum. E daí estar a acontecer, daí nós termos as 6 rádios aqui neste espaço, na Cidade do Futebol. E fazer aquilo que nunca foi feito é porque nós acreditamos verdadeiramente que temos a capacidade necessária para ganhar este Mundial. Temos o potencial, temos o talento, e acreditamos acima de tudo que unir os portugueses, unir, por exemplo, as rádios todas, que temos esta força motriz que vai conseguir dar alento aos portugueses, à seleção e aos jogadores. E pronto, e lançámos este desafio, e muito obrigada que vocês aceitaram, que isto não foi fácil, não é?
8: Esta estamos produção, a ter não, muita mas... uma zona que normalmente é ventosa, o dia está absolutamente espetacular, com um sol lindíssimo
10: não
8: a começar.
10: Não só aceitámos, como a dificuldade vai ser tirar-nos daqui.
9: O que é certo, fiquem até ao final do Mundial, que nós vamos voltar cá
8: Filipe, é só para avisar que nós já ouvimos aqui malta a dizer que isto devia ser durante o dia todo, mas
11: só uma ideia,
8: não queremos pressionar, longe disso.
11: O que sabemos é que a Galp tem sempre ideias inovadoras e está sempre a fazer acontecer. E neste caso falamos destes depósitos no Mundial. A Galp está a dar depósitos no Mundial. Fala-nos um pouco sobre isto.
9: Nós estamos a dar um depósito por hora.
11: Meu Deus.
9: Durante o tempo que Portugal estiver no campeonato. Ou seja, até ao fim do Mundial.
8: Ainda bem que eu não, me diga. Toma lá, vais ficar para dizer que onde é que eu vou já a seguir, canina.
9: E para isso, basta as pessoas terem a app Mundo Galp, depois têm que responder a uma frase que é: se Portugal ganhar o Mundial, o que faria? Que ainda não foi feito.
11: Okay.
9: E depois as respostas mais criativas, mais inovadoras, ou mais arrojadas.
10: Vocês vão cobrar essas respostas, depois vão atrás do senhor Arlindo.
11: Sim. Isto é tudo a acontecer. Estas mensagens podem ser enviadas para onde?
9: São escritas da app Mundo Galp.
11: Ok.
8: Filipe, tenho que fazer a pergunta. Desde quando é que isto está a ser preparado? Eu faço esta pergunta porque nós sabemos que não é assim há tanto tempo quanto isso, uma missão histórica da rádio neste país de sempre.
9: E está a ser preparado para aí há 5 dias.
8: Exatamente. E estávamos todos à espera. Está a ser preparado há 2 meses. Não, há 5 dias.
9: Não. Era suposto ter ido de férias.
8: Ia para o
11: hino. Tudo pela seleção, Filipe.
10: Não. Que há mais de símbolo português do que desenrascar isto em 5 dias.
11: É verdade. Eu já fiz numerologia, futurologia, e eu acho que isto é mais uma prova de que tudo é possível e que nós vamos ser capazes.
9: É verdade, e nós precisamos de mensagens dessas de alento neste momento.
11: É mesmo.
8: Temos recebido muitas mensagens também dos nossos ouvintes, certamente vamos continuar a receber mensagens até às 10 da manhã, suas também. Filipa, muito obrigado por estas palavras às manhãs da M80, mas sobretudo, obrigado por tornarem isto possível para nós, enquanto locutores de rádio, enquanto amantes e apaixonados pela rádio. É um dia inesquecível para todos
11: nós. Mesmo, obrigado também por nos proporcionar.
8: Muito obrigado.
11: Isto.
8: E vamos embora para cima deles, Portugal, Manada e boas férias.
11: Quando for,
8: que será certo que eu venho destes. Ora bem, são 8 horas, 1 minuto, daqui a pouco vamos olhar para o trânsito, claro, sabemos que estamos em emissão especial, mas não nos esquecemos de si, que está com as manhãs da M80 também, daqui a pouco já vamos olhar então para o tempo e para o trânsito, mas para já vamos avançar para as previsões, para as notícias. A edição é feita pelo Miguel Maia. Miguel, vamos ver.
4: Há novidades no incêndio em Felgueiras, no distrito do Porto. Está dominado fogo numa fábrica de calçado na freguesia de Margaride. O alerta foi dado por volta das 4:30 da manhã e não causou vítimas. É o que avança a fonte da Proteção Civil à M80. No local continuam 41 operacionais. Hoje continuam os exames nacionais. Esta manhã os alunos de 9º ano fazem a prova de português. Já os de 10º testam esta manhã conhecimentos de geometria descritiva A. À tarde é a vez das línguas. Dia de estreia para Portugal no Mundial de Futebol. A Seleção Nacional defronta esta tarde a República Democrática do Congo, um adversário que é preciso respeitar, afirma o selecionador Roberto Martínez.
12: Precisamos todos nós respeitar muito o que o Congo está a fazer com o seu treinador. Já são muitos jogos, quase, acho eu, 48 jogos. Isso dá, é um período de muito bom trabalho ao nível de seleções. O Sebastián de Sabre fez uma fase de apuramento extraordinária. Estamos a falar de uma equipa que deixa fora os Camarões, deixa fora a Nigéria e depois teve um play-off intercontinental. Então é uma equipa que eu diria que é muito flexível taticamente, então não é só uma equipa de defender o bloco baixo.
4: E presente está o sonho de conquistar o Mundial. Bruno Fernandes sabe dessa responsabilidade.
13: Representamos a nossa seleção, o nosso país, o nosso povo. O sonho de milhares de meninos e meninas que estarão em Portugal olhar por nós e olhar para nós, tanto como eu já fui essa criança que em 2004 no Europeu, que foi a primeira que eu tenho memória, caminhava pelas estradas até aos ecrãs gigantes para tentar ver Portugal com a bandeira às costas, a bandeira pintada na cara, e eu vejo um pouco desse menino ainda em campo.
4: Ruben Dias não recuperou a tempo e é ausência por lesão. Portugal defronta a República Democrática do Congo às 6 da tarde. Hoje há mais 2 partidas. A Inglaterra defronta a Croácia às 9 da noite e o Gana joga com o Panamá à meia-noite. Entretanto, a Áustria venceu esta manhã a Jordânia por 3-1. Durante a madrugada, a Argentina venceu a Argélia por 3-0. 3 golos de Lionel Messi. A Noruega venceu o Iraque por 4-1. E ainda de ontem, a vitória da França sobre a Noruega por 3-1. O primeiro-ministro vai estar hoje no Parlamento para mais um debate quinzenal. Luís Montenegro deverá ser questionado sobre o pacote laboral na véspera deste ser debatido no Parlamento. Montenegro esteve reunido com André Ventura para alcançar um entendimento que não foi ainda possível.
8: Já agora, só para esclarecer, o nosso querido jornalista Miguel Aia também está aqui, obviamente, em direto a partir da cidade do futebol e é esperto porque já mudou de lugar, já se pôs contra o sol, que é para não levar com o reflexo do sol.
11: Mas está a bronzear ao mesmo tempo.
8: E bronzear ao mesmo tempo.
4: E eu ainda acho que vou para o balneário da seleção fazer este noticiário ainda. Lá pelo menos está a sombra.
8: Menos que isso és um menino.
4: Não me desafies, Paulo Fernandes.
14: Está a sombra, mas não está, o balneário não está vazio. Vê lá o que é que vais fazer.
8: Ok. Ei,
14: está lá gente.
8: Agora vai
14: está. Está lá
8: gente. Paulo Rico fala e mete o Miguel lá em cima.
14: Ele vai ao balneário, mas não é para pedir notícia.
8: Volto a pedir, por favor, não batam no estúdio, na nossa mesa de estúdio improvisada, porque senão isto salta tudo. Ok, malta. As coisas disparam todas aqui da rádio. Bom, isto aqui vou fazer mesmo play. Miguel, daqui a meia hora falamos. Combinado. Isto aqui vou mesmo ser eu a fazer play, porque daqui a pouco há trânsito para ouvir.
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1: A partir do Estádio da Luz, também em direção ao Campo Grande. Atenção aos acessos do IC19, entrada na Crele. Há notícia de acidente no ramo de acesso à Crele em direção à Alverca e, por isso, há já dificuldades nos dois sentidos. No IC19 para Lisboa, também fila perto do Cacém e entre Alfragide e Pinamanique, tal como a A5, com dificuldades a partir do nó do Oeiras, em Monsanto na parte final, a zona de Corroios para 25 de Abril, com dificuldades na A2 e nos acessos ao Norte de Almada, muito compacto no tabuleiro da Ponte Vasco da Gama, principalmente na chegada à Ponte Principal, saídas para Lisboa, e também já há dificuldades na calçada de Carris e na Cril, no acesso da A8, túnel do Grilo, e depois em direção ao Norte de Sacavém. Também agora em Leiria, notícia de acidente na A19, ao quilómetro 122, no sentido São Jorge-Gândara, duas vias cortadas, trânsito demorado. Há trânsito também hoje mais complicado em Vila Nova de Gaia, A44, devido ao despiste de um pesado ao quilómetro 1, no sentido sul-norte, a circulação a fazer-se apenas pela via lateral, via coletora, no local do acidente, e por isso dificuldades na zona de Francelos, Prudência, a seguir ao nó da A29, a servir como alternativa em direção à A1, também com fila em Santo Ovídio, e A3, em Águas Santas. Mais informações?
2: Cláudia.
1: 820-2010.
2: Meia horinha e voltamos a falar. Desculpa, agora fui precoce.
3: Acontece, mal.
2: Sei, acontece.
3: Sei, é de
2: idade. Um trânsito
3: nem exemplo.
2: Agora a reparar, fazer a pausa técnica para dizer o patrocínio para limpar a antena. 1, 2, 3. Espetáculo. 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Ora bem, vamos avançar então para o tempo. E é para avançar mesmo. 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
4: Então, hoje o céu vai estar limpinho, embora com muitas nuvens de manhã no litoral. À tarde há, digamos, vamos escolher a palavra instabilidade. Instabilidade pode ser para vocês no interior norte e centro, com direito a chuva e trovoada também. No que toca a temperaturas, vamos começar pelos pontos mais quentes. Évora, 38 graus, Beja, 36, Castelo Branco e Santarém,

0: 30, Guarda, Sines e Sagres 28, Leiria 27, Viana do Castelo 26 graus, Porto e Funchal 24, Ponta Delgada e Aveiro 22 graus. Alguém anda a desafiar alguém?
1: Sim,
0: a gritar golo.
1: E o tempo na M80, espera aí que eu já te digo. 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Ora bem, então só para explicar o que é que está a acontecer. Chego agora à rádio, chego agora às manhãs da M80. Bom dia para já. 8 horas e 13 minutos. Estamos a fazer emissão a partir da cidade do futebol. Hoje joga a Seleção Nacional do Futebol para o Campeonato do Mundo. Jogamos contra a República Democrática do Congo a partir das 8 da noite. E o que é que a Galbo fez?
2: Das 6, exato.
1: E o que é que a Galbo fez?
3: Às 8 acabou, não liga essa hora.
1: Esperamos que tenha acabado em bom. A Galbo desafiou para os programas da manhã da rádio fazerem todos os programas aqui a partir da cidade do futebol. Está cá a M80, está cá a Renascença, a Comercial, a RFM, a Cidade e Mega Hits.
0: Não há concorrência
1: muito bem.
0: Hoje.
1: Há pouco havia ali alguém a gritar gol.
0: É, eu acho que aquilo... Nós andamos a invadir os stands.
1: Os standards.
3: Eu suspeito da RFM, pareceu-me.
0: É, eu acho que eles andam a desafiar a malta para dizer golo. Agora, neste momento, estão na Rádio Comercial.
4: Deve ter sido golo da República do Congo.
1: Sim, exatamente.
3: Por quanto for...
1: Sim, olha, vamos desafiar os nossos ouvintes a mostrar como é que se grita um golo. 910-25-80-81 mostre como é que se grita, como é que se celebra um golo em condições, que é para mostrar esta malta
3: se
1: como é que se faz.
3: Se já estiver no seu emprego, tranca-se no WC, pode ser,
0: ou
3: é que até ajuda.
0: Exatamente.
1: E portanto, o nosso WhatsApp disponível. O que é que vai acontecer daqui a pouco? Claro,
0: a
1: edição do Sei Esta de trás para a frente. Já a seguir aqui é esta, Dario G, Carnaval de Paris, nas manhãs da M80. Bom dia!

0: ser nossa hoje também. Para já a vitória está a ser da rádio, porque estamos a fazer emissão especial a partir da Cidade do Futebol. Todas as principais rádios deste país juntas aqui na Cidade do Futebol. E claro, a M80 jamais ficaria de fora e jamais o deixaríamos de fora também, porque olha o que temos aqui para si.
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2: Eu tive um ouvinte ontem que perguntou: então amanhã em missão especial não há Seestra? Eu, para!
0: Não, como há, é? Não. Não só há Seestra, como há Seestra de trás para a frente com o apoio da Galp. E atenção que hoje a música... Jogamos? Estamos preparados?
3: É temático? Vou só perguntar isto.
2: A Susana não sabe?
4: É sobre futebol.
2: Ai, a Susana não sabe,
0: Paulo
2: só nós
0: Rico
2: dois
0: também,
2: é que sabemos.
0: Susana, Paulo Rico...
2: Desta vez eu sei.
0: Susana e Paulo Rico, o WhatsApp é o 910-25-80-81,
3: ok? Eu mando mensagem, sou um ouvinte como aos outros.
0: Então vamos lá, a música de hoje é esta aqui.
2: Eu acho que o timbre é facilmente...
3: Eu acho que quem canta é perceptível, Paulo Rico.
4: É perceptível, é perceptível quem canta, mas eu não faço ideia.
2: A sério?
4: Não, faço, mas não faço ideia da música. Sei que
3: não,
4: é,
3: eu vou explicar isto em termos...
0: Minha filha sabe esta música de trás para a frente e coreografia e pedi mais alguma coisa.
2: A pequenada já.
0: Aí pá, se calhar dei agora uma dica demasiado...
3: Não, foste, não, não.
2: Nem pareces tu, quem és tu?
0: Joga Portugal.
3: Olha, se o Piqué quiser ligar a dizer que sei quem é...
0: Pá, olha. Eu vou voltar a pôr. Esta, se calhar, até a pequenada pode ajudar. Vê-se mesmo que isto joga a seleção hoje.
2: É, não é? É bar aberto.
0: Portanto, acha que consegue identificar quem canta e que música é? Então, o WhatsApp 910-25-80-81 funciona como de resto, como sempre, ok? Está a valer palpite para o Seestra de trás para a frente. Hoje estamos a fazer uma emissão especial a partir daqui da Cidade do Futebol, juntinho ao relvado, com uma imagem absolutamente incrível com o nascer do sol.
3: Sim.
0: De facto, isto, ouvi dizer que isto foi regado às 6 da manhã.
3: É, sim.
0: Chegámos
3: sim.
0: Um pouco depois da rega, eram 6 e pouco, mas cenário lindíssimo para nós, que de resto pode também seguir, obviamente, nas nossas redes sociais.
3: Tem uma...

0: 8 horas 23 minutos, manhãs da M80. Olá, bom dia. Juntou-se agora à rádio, à M80, às manhãs da M80. Então, continuamos em direto da Cidade do Futebol, num dia muito especial com a nossa seleção cada vez mais perto de entrar em campo.
1: E repara, o ambiente aqui não se vive só de futebol, a energia também se sente fora das quatro linhas.
2: E porquê? Porque esta é uma cidade do futebol mais sustentável. A parceria entre a Galp e a Federação Portuguesa de Futebol já trouxe aqui mudanças muito concretas, meus senhores.
0: Como os 488 painéis solares instalados e os 34 pontos de carregamento elétrico, ou seja, mais energia, mas mais eficiente e mais limpa.
1: No fundo, é um exemplo de como o futebol também pode evoluir.
2: Isso até na música está presente. Sabem a canção da campanha deste ano? Sabem quantas pessoas teve?
0: Quantas?
2: Atirem o número.
0: Quantas? 50.
2: 57.
0: Ah,
2: 57 até chegarmos à versão final. Eu gostava de ouvir a primeira. Deve ser só uma xalhalhada.
0: Tudo isto é preparar o futuro dentro e fora de campo.
1: E hoje, na Cidade do Futebol, isso sente-se. É bom ver que estamos todos a querer ir mais longe e a fazer o que ainda não foi feito.
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0: E claro, manhãs da M80, a estas horas da manhã, o que é que fazem sempre consigo? Estamos em modo saiesta de trás para a frente, que claro tem o apoio Galp, sendo que a música de hoje é esta aqui.

0: Paulo, está a apanhar um sol incrível.
1: Eu estou aqui num dilema porque eu sou muito prevaricador. E estou com uma vontade.
0: Não vais pisar o relvado.
1: Uma bola e começar
0: não vais,
1: a
0: não vais. Já vamos dar uns toques ali naquela linha relvada, ok?
1: A baliza está a chamar por mim.
0: Não está. Está. Sabes quem é que está a chamar por ti?
1: Quem?
0: O Nuno com o palpite para o Ceste. Ora,
2: bom dia, fala Nuno de Linda a Velha. Eu acho que a música de hoje é a Shakira ou Dai Dai, a nova música do Mundial. E pronto, e viva Portugal.
0: E viva Portugal, e mais nada, não vamos já avançar com a resposta certa, tentamos fazer poker face.
3: Mas olha,
0: diz.
4: Eu acho que qualquer resposta que acabe com viva Portugal está certa.
0: Ok, gosto dessa ideia.
5: Bom dia, M80, é a primeira vez que participo, sou do Norte Santos, da Lourinhã, e a música é Waka Waka da Shakira.
0: Mas foi aposto.
1: O Waka Waka vai dar ao mesmo.
4: É bom, não me depanha com o ar do Paulo.
0: O ar dele,
4: tipo,
0: o ar dele.
4: Opa, olha, mas já tem com isso.
0: A música é esta aqui. Vá, aqui mais uns minutinhos para participar no Seesta, 910, 25, 80, 81.
4: Soa a mata-mata.
0: Diz.
4: Soa a mata-mata.
0: É isso, soa. Tina Turner, agora.

0: manhãs da M80, bom dia, são 8h30 e modo sair esta de trás para a frente, tem o apoio Galp. Estamos a fazer uma missão histórica aqui a partir da cidade do futebol, os programas da manhã da M80, claro, da Renascença, da Comercial, da Mega Hits, da cidade e também da RFM, todos juntos, hoje aqui a convite da Galp para apoiar a nossa Seleção Nacional de Futebol, que hoje joga a partir das 6, e claro, é esta hora e modo sair esta de trás para a frente. Ora, estão cá os programas da manhã das outras rádios, quer dizer que as próprias pessoas estão cá, e por isso, Vera Fernandes...
1: Maltinha, bom dia!
0: A Vera Fernandes da outra rádio, bom dia, Vera!
2: Outra. Houve um sequestro!
1: Tenho 20 segundos com o Marco, então, tenho Marco para
0: é o tempo que tu tens para me dizer que música é esta.

0: Isso,
1: a Francisca passa a vida a ouvir. Sabem que eu tenho bilhetes para a Shakira em Madrid.
2: Pronto, tinha que vir aqui. Ai, meu Deus.
3: Ela veio aqui vender os bilhetes. Não, ela veio
1: sim, porque eu até sabia que música é que vocês tinham aí para eu ouvir.
3: Então vá, saiba se a Vera Fernandes da Rádio Comercial acertou ou não. O sei esta de trás para a frente.
0: Obrigada, Vera.
3: Tem o apoio Gal.

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2: 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Paulo Fernandes e
3: Susana Romana e Paulo Rico e toda uma rádio na Cidade do Futebol a fazer esta emissão especial e em modo sei esta de trás para a frente que tem o apoio Galp e vamos lá encerrar a edição de hoje que tem esta sonoridade. João vai dar aqui o mote.
4: Bom dia, daqui é a Carolina de Mafra.
3: Bom, João.
4: E a música de hoje é da Shakira. Dai, dai, dai, dai, Ico, dale, dale, let's go.
3: Vamos embora. Oh,

0: e também à Mega Hit. E por isso estamos hoje aqui na Cidade do Futebol, pela nossa seleção, porque acreditamos que é possível fazer o que ainda não foi feito. Daqui a pouco, claro que já vamos voltar à música, já vamos voltar também aqui a falar com a Ana Moreira, que ela foi com o seu kit de reportagem às outras rádios, portanto vamos saber ao pé de quem é que ela está, mas para já vamos saber o que é que se passa também no nosso mundo. Está cá o Miguel Aia para fazer a edição das notícias e Miguel Aia, hoje continuam os exames nacionais.
1: Esta manhã os alunos do 9º ano fazem a prova de português, já os de 10º testam esta manhã conhecimentos, geometria descritiva A, à tarde é a vez das línguas. Portugal começa hoje a caminhada que se espera até ao final do Mundial. As previsões para Houston, onde a seleção vai jogar, são de trovoadas intensas e aguaceiros, mas calma que ainda são 2 da manhã nesta cidade dos Estados Unidos. Para o meio-dia, hora de jogo, a previsão ainda assim é de chuva. Rubén Dias não vai poder jogar frente à República Democrática do Congo devido à lesão. O selecionador Roberto Martínez diz que o central ainda não está totalmente recuperado.
2: O Rubén Dias não está 100%, não está apto para o jogo, não é o momento de arriscar, está a trabalhar individualmente e acho que faz sentido continuar com a recuperação.
1: Portugal defronta a República Democrática do Congo às 6 da tarde. Hoje há mais 2 partidas. A Inglaterra defronta a Croácia às 9 da noite e o Gana joga com o Panamá à meia-noite. Entretanto, a Áustria venceu esta manhã a Jordânia por 3-1. Durante a madrugada, a Argentina venceu a Argélia por 3-0. 3 golos de Lionel Messi. A Noruega venceu o Iraque por 4-1. E ainda de ontem, a vitória da França sobre o Senegal por 3-1. Está dominado o incêndio numa fábrica de calçado em Felgueiras, no distrito do Porto. O alerta foi dado por volta das 4:30 da manhã e não causou vítimas. É o que avança a fonte da Proteção Civil, a M80. No local continuam 41 operacionais.
0: Miguel, meia hora e voltamos a falar. E agora vamos saber como é que está o trânsito, que na M80 é uma oferta Toyota New Start. Cláudia Capela, o que tens a dizer?
3: Continua complicado no eixo norte-sul, em direção a Sete Rios, a partir da saída para a Meixoeira até à saída para a segunda circular, em direção a Benfica. Este estado aí a ser resolvido acidente em via esquerda e por isso há demora a partir do Estádio da Luz em direção ao eixo norte-sul e ao Campo Grande Calvanas na segunda circular. No lado inverso, logo a partir de Sacavém, também até à zona do Campo Grande e Eixo, com dificuldades na Crile, já a partir da subida de Sacavém em direção ao túnel do Grilo, depois Odivelas, e muito compacto para os túneis de Benfica. Também no lado inverso, acesso ao túnel e ligação ao nó de Sacavém com dificuldades. Uma manhã igualmente mais difícil no acesso do IC19, entrada na Crele, a afetar os acessos em ambos os sentidos. Tem a ver com uma viatura imobilizada no ramo de acesso à Crele em direção à Alverca. Há dificuldades entre o Cacém e Cena em direção a Lisboa, também ao Fragito Pinamanique, a partir de Oeiras na autoestrada de Cascais para Lisboa e Alto Monsanto, mas agora em Monsanto, atenção, acidente no sentido inverso, Lisboa-Cascais. Também já está a afetar mais o trânsito e tem informação de dificuldades também Lisboa-Cascais na marginal entre a Cruz Quebrada e o Alto da Boa Viagem em direção a Caxias. A fila para a Ponte 25 de Abril está a começar em Corroios. Há trânsito hoje também acumulado em Leiria, zona do shopping, devido ao acidente na A19 ao quilómetro 122, dificuldades na área do Grande Porto em Vila Nova de Gaia devido ao acidente com pesado na A44 Sul-Norte entre a zona de Francelos e Valadares, com demora já em Santo Ovídio para a Ponta Rábida e também dificuldades na Ponte do Freixo ao longo da VCI em direção ao nó da A3 e zona de Paranhos, fila na A3 também na ligação de Águas Santas para o Hospital de São João e em Viseu, atenção, Nacional 234, acidente em Canas de Senhorim. Mais informações 820-2010.
0: Até já, Cláudia. 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E Susana, e hoje o tempo, como é que vai estar?
4: Ora bem, está um lindo dia para fazer rádio ao ar livre com mais 5 emissoras céu geralmente limpo, então é a previsão para hoje, mas atenção, muitas nuvens de manhã no litoral e à tarde há instabilidade no interior norte e também centro, pode resultar não só em chuva como em trovoada. É recolher toda a gente para casa para ver o jogo esta tarde. Máximas para hoje são de 22 para Ponta Delgada e Aveiro, Porto e Funchal com 24, Viana do Castelo com 26, Leiria com 27, Guarda, Sines e Sagres hoje com uma máxima de 28, Viseu e Coimbra a chegar aos 30, Vila Real com 31, Braga e Faro com 32, sim, claro que
0: é Éder, Éder, Éder, também gritamos
4: não,
0: pelo Éder.
4: Não tenho
0: claro.
4: A temperatura para Éder, tenho para Bragança e Porto Alegre,
0: também é bom.
4: Lisboa e Setúbal com 34, Castelo Branco e Santarém com 35, Beja com 36 e Évora hoje a chegar aos 38.
0: A temperatura do Éder é sempre muito quente, muito quente. Depois de 2016, muito caliente. A caminho das 9 da manhã, bom dia, 19 minutinhos das 9. Estamos a fazer uma emissão histórica para a EM80 e para toda a rádio deste país. Os principais programas da manhã.

0: Gui, bom dia, tudo bem?
1: Olá,
0: tudo ótimo.
2: Olá,
0: espetacular.
2: Da M80, vá.
3: Vá, olá.
1: É assim, temos também cromos que dá para vocês trocarem com as restantes rádios. Digamos que são cromos de todas as equipas que fazem parte das manhãs do Portugal, mas mais vintage. Como é que gostas? Gostas do teu cabelo?
3: Mais de mim, vintage.
1: Tu gostas mais de ti assim?
3: Gosto muito mais.
4: Leva o cabeleireiro, diz que quero isto.
0: É, faça-me isto.
3: Epá, eu digo-te uma coisa, eu estou aqui com um cabelão, por isso a minha mãe tem o cabelo assim.
1: É uma mise. Agora, Mateus, queres-te ver, sei lá, eu não me ocorre, este cabelo é tipo um jogador que eu agora não estou a ver.
0: Ih, não, adoro, fica bem, quem?
1: Não, um Puyol.
0: Puyol, estou assim com os caracóis.
4: Será um Valderrama?
1: Agora, tem todos os outros amigos, podem trocar, estamos cá todos, portanto, todos unidos, num objetivo, não é, que é a nossa seleção ganhar. Gostaram, menino?
3: Gostei muito, obrigada, nunca vi assim. E obrigada pelos tromossos.
1: De nada, disponha. Malta, ainda falta a Rádio Comercial e ficamos todos fechados no respeito.
5: Se fores lá agora, está chafa, está lá o Ricardo, está lá
1: então
5: o César, está chafa agora.
1: Vamos ver se eles ainda estão em momento de poder
4: integrar. Ou se fazem uma placagem em direto, que também era divertido.
5: Importa dizer também que os cromos que a Ana Moraes está gentilmente a ceder, a oferecer às outras rádios, pode vê-los nas nossas redes sociais. Faz lembrar muito o Campeonato do Mundo de 86, México 86, nessa altura, malta cheia de bigodaça, cheia de caracolinhos e cabelo assim quase pelo ombro.
4: Sabes que eu tive a alcunha de Fernando Couto no 5º e 6º ano, por causa do meu cabelo. Portanto, este
5: já está comercial, Ana Moreira. Nós estamos aqui mesmo à beirinha do relvado aqui da cidade do futebol e, portanto, estamos todos em fila e são os vários stands que vão estando por aqui. Ana Moreira está-me a dizer, agora não posso, tenho que fazer aqui coisas para a Galp. E vais fazer muito bem, que já voltamos a falar contigo. E daqui a pouco vamos ter uma edição não menos histórica, de preço certo, nos macaquinhos do sótão de hoje. Pai Susana Romana. Vai ver malta das outras rádios a jogar.
4: Vai.
5: Espetáculo. Então é daqui a pouco. Para já, Seven Nation Army, White Stripes nas manhãs da M80.

0: dia com as manhãs da M80, emissão feita a partir da Cidade do Futebol, com as outras rádios deste país também. Daqui a pouco, claro, para si, vamos fazer uma edição especial de Macaquinhos no Sótão, enquanto o sol está a nascer aqui na Cidade do Futebol, invado o meu computador.
1: Nascer, já estou com um escaldão.
0: É verdade. E neste momento eu não consigo ver nada do que está no computador, mas não faz mal,
1: não faz
0: pode
1: mal.
0: Ser que saia qualquer
1: Fazes
0: coisa.
1: Fazes rádio Susana. Com um ábaco, como deve ser.
0: Susana, o que é que vais fazer acontecer daqui a pouco nos Macaquinhos?
1: Ora bem, daqui a pouco temos uma edição muito especial do Preço Certo, todos os itens estão de alguma forma relacionados com futebol. De um lado, Paulo Fernandes e Ana Moreira. Do outro, Paulo Rico e Pedro Góis, da Cidade FM.
2: Yes, já ganhámos.
1: Por quem estou a dizer? Ora bem, eu não tenho...
0: Rapazinho, tu, bolinha baixinha, estás a perceber?
3: Susana, eu tenho um desafio. Arranjem uma câmara só para filmar o Paulo Rico, ok? É tipo, durante todo o tempo, só a cara do Paulo Rico. Tipo, o desdém.
1: Que tem ligeiras oscilações.
0: O Paulo, de facto, parece um daqueles jogadores de futebol. Fica só a ver assim a paisagem.
2: Só que a viver a bola, basicamente.
0: Claro que sim, claro
3: sim
0: que sim.
3: E depois, ocasionalmente, parece que estás agado, mas não está.
0: Então vá, a não perder daqui a nada, o super, super Macaquinhos do Sótão, que de resto, claro, vai poder ouvir também no Rail.
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0: no sótão.
1: É quando quiseres.
2: Ora bem, momento de tensão. De um lado, Paulo Rico e Pedro Góis, os meus preferidos.
3: Epá, já estamos assim.
2: Do outro lado, Ana Moreira e Paulo Fernandes, os mesmos do costume, já não tenho pachorra.
3: Pronto,
2: portanto,
3: estás a ver?
1: É quando precisa.
2: Vai
3: cuspir no prato que
1: come todos os dias.
2: Ora bem, relembra então as regras. Eu vou descrever 5 itens, todos eles estão de alguma forma relacionados com o futebol ou com a seleção, e ganha a equipa que disser o preço mais perto do preço correto.
4: Okay.
2: Isto mostra se vocês são pessoas terra a terra, que sabem quanto é que custam as coisas. Primeiro item. Pedro Góis, sabes o que é um tazo?
5: Um tazo?
2: Sabes bem.
1: É uma coisa da matutana, pá.
2: Ora bem,
3: tainha nas batatas.
2: No século passado saíam umas coisas grátis nas batatas fritas que chamavam tazos, que eram colecionáveis. É uma rodinha de...
5: Ah, acho que já ouvi falar disso. Já. Ok.
2: Já viste num museu de arte antiga lá.
5: Sim,
2: quando, eu quero saber quanto é que custa um tazo raro com a cara de Cristiano Ronaldo quando entrou para a seleção portuguesa de futebol.
5: Ui.
2: É um tazo raro de CR7 Cristiano Ronaldo Rookie. Quanto é que estão a pedir?
3: Deixa de ser primeiro.
4: Paulo, quanto é que tu achas que é que deve-se dar certo?
5: Eu acho que não.
4: Não, mais.
3: Não?
4: Eu estava nos 2.500.
3: Olha o Kiko, vem participar connosco também. Olha o Kiko, faz.
4: Pede dicas.
3: Senta.
4: Quanto é que vale, pá, os tazos da Matutano? Lembras-te? Não te lembras? É uma cena que saía nas batatas fritas. Quanto é que vale uma cena do Cristiano Ronaldo? Quando ele era muito amigo. Quanto é que achas que vale uma coisa assim deste tamanho de plástico? Essa, quanto é que achas que vale esse item? Este é o preço certo. Pá, nós achamos que este é entre os 200 e os 350. Estás por aí? Não faz a mínima ideia o que é, mas dizes isso, não é? É isso mesmo.
2: Malta, eu preciso de resposta.
5: Não fui à internet.
4: Ok.
5: O nosso preço final, para ficar no meio de nós os três, parte 300 euros, ok?
6: 300 euros.
2: Vocês dizem quanto?
6: 200.
2: 200.
6: Não, 299. Porque assim...
5: Olha, está armado em esperto aqui. Agora tem pelo peito.
6: Estamos mesmo no preço certo.
5: Estamos.
2: Armada em esperto, mas não esperto que chegue, porque há acertando no preço exato. Custa 200 euros, de facto.
5: Bora!
1: Namorada, desculpa. Ela escreveu um papel.
6: É verdade.
5: Pedrinha, é assim, jogo é jogo.
2: Ora bem, vamos para o próximo item. Vou ter que explicar história a quem não liga muito a futebol. Em 1986, Portugal jogou no México e ficou numa cidade chamada Saltillo. Algo que influenciou algo chamado até hoje o caso Saltillo.
5: Quer depois explicar porque não?
2: Na altura, Portugal ficou num hotel que era uma prisão, num hotel muito mau.
5: Okay.
2: Mas eu quero saber quanto é que custa dormir em Saltillo agora. Quanto é que é uma noite de hoje para amanhã para dois adultos no hotel Fiesta Inn em Saltillo? Tem 7.9 no booking. Eu vou dar todas as informações. Tem 7.9 no booking, quarto com cama de casal WC e televisão, localizado na autoestrada entre Saltillo e Monterrey. Estão a ver onde é que é? É exatamente aí. Piscina exterior, centro de fitness, chão alcatifado, máquina de café.
6: Epá, deixa eu dizer primeiro.
2: Quanto é que custa dormir?
4: Ok.
6: 150.
4: O outro já meteu o pé na argola? 89 euros.
6: 89 para chegar a máquina. Vamos confiar.
4: Agora vamos nela. Ok.
5: Olha, já temos aqui o valorizado.
4: Nós temos
5: o
4: valorizado.
5: Manda lá o teu primeiro.
4: Eu dormi lá.
5: Nós metemos 400.
6: 400. Estão loucos da cabeça.
5: Já está barato de sismo?
4: Sim.
5: Ok. Palpite da Ana Moreira, Kiko Isotti e Paulo Fernandes.
3: 89.
5: 89 euros. Manda lá vir o ponto que parece neste caminho.
2: Para Kiko Isotti, Ana Moreira e Paulo Fernandes.
1: Vamos a mostrar como é que se faz desde pequeninos.
2: Custa 128 euros por noite.
5: Foi quase o que dizemos.
6: Nós estávamos a falar de 3 noites.
1: Foi não, foi 3
5: noites. Não era uma semana de férias.
2: Era para amanhã, está aqui escrito.
5: Ok, justo.
4: Já agora, juntou-se agora às manhãs da 80, nós explicamos o que é que está a acontecer. Susana Romana, por favor, que és a autora deste espaço radiofónico.
2: É então um espaço chamado Preço Certo, nome que é meu e que eu não roubei a rigorosamente ninguém, nem sequer esta música. E o que acontece é, eu descrevo produtos do dia-a-dia, neste caso ligados a futebol, e ganha quem disser
4: as equipas
2: mais
4: compostas por...
2: A equipa, de um lado, tenho Paulo Rico e Pedro Góis, do outro lado, Ana Moreira, Paulo Fernandes.
4: Eles acabaram de buscar mais um reforço, Luís Pinheiro da RFM.
5: Luís Pinheiro da RFM connosco.
7: Olá, bem-vindos.
2: Consegues-me ouvir?
4: Perfeito, tudo perfeito. Peraí, eu dou outro. Luís, diz coisas na rádio. Não estás. Mas partilha os microfones.
7: Também.
2: Vais ter que ficar.
4: E agora?
7: Se nos beijarmos aqui, não achem estranho.
4: Está espetacular. Mas vai, segue no
2: vídeo. Vamos para o próximo item. Quanto é que custa instalar VAR num estádio municipal?
6: Eu nem sei o que é isso.
4: O VAR é o vídeo-árbitro.
2: Quando eles fazem aquele símbolo da janelinha, o pacote inclui 10 câmaras certificadas pela FIFA, sala VOR construída de raiz, servidores, software oficial de vídeo-árbitro. árbitro, é fibra dedicada, claro, informação dos árbitros de vídeo. Sim. Quanto é que custa instalar VAR num estádio municipal?
4: O que é que tu percebes imenso?
6: E é instalar, ou seja, é para o dia?
2: É, é, não, é para sempre. É para sempre.
6: Para sempre.
4: Está a ser para uns 10 mil euros, no mínimo.
6: Caríssimo, já, 10 mil euros.
5: Mais. Luís, já tens microfone?
7: Já tenho microfone. Já, muito bem.
4: Diz que o Mendes RFM também já conosco
2: ao preço certo. Edição
4: histórica.
5: 60.
6: 12.
4: 12 mil euros?
6: Já.
4: 12 mil? Vai, fechamos por 12 mil.
6: 12 mil e 1.
4: Não, eu acho que está na número 6. Quanto andando?
3: 12.327.
4: 12.327. Isto é super barato, tem 10 caras. Susana, relembra só a regra do preço certo: que se alguém acerta,
2: tem direito a receber o item.
6: Recebe o item em casa.
2: Podem ganhar o VAR em casa.
5: Acho que é 40.
3: Atenção, que eu já acertei no preço de uma égua.
2: E aguardamos.
4: Mas já mandaram o mexilhão lá para a rádio.
7: Então mandamos os 40?
4: Confia em mim. Eu acho que 40 mil capa.
6: Vou com o Pedro.
4: Manda o nosso. O nosso valor.
7: Susana, 40 mil euros, o nosso valor.
2: E o vosso, 12.327, vocês disseram?
6: Oh, Anabela.
2: Oh, Anabela, não é nada disso, Anabela. Porquê? Eu não vou dar ponto a ninguém, porque o preço total são 412 mil euros.
4: Foi o que nós dissemos.
6: Ficamos mais perto. Nós
4: dissemos.
2: Vocês sabem o lugar das estacas.
6: Não, já me esqueci, eu esqueci-me logo.
5: 12 mil euros é de loucos.
2: Ora bem, não sei se viram que a seleção portuguesa, quando esteve em estádio, esteve em Palm Beach.
5: Sim, sim.
2: Palm Beach tem pelo menos um restaurante português que eu descobri chamado Vinhos, com U.
4: Vinhos
2: em Palm Beach. E eu quero saber quanto é que custa uma dose de carne porco alentejana no restaurante Vinhos em Palm Beach.
7: Está inflacionado.
4: Não, tem que ser mais. Tem que ser mais. Palm Beach, vai ser uns 30 e 40 dólares.
3: Está lá a seleção.
4: 50 dólares.
6: Só o copo.
2: Eu quero para 100 euros. Quer dizer, tenho aqui.
4: Diz-me só uma coisa. Vou perguntar tu aqui. Desculpa, Ana. Qual é? É só carne porco alentejana.
2: Não há. Fui ao menu. Li o menu e vi quanto é que custava uma carne porco alentejana.
4: 55 dólares. Mais?
5: Isso, 27.
4: Mas está inflacionado e é Estados Unidos.
6: Eu acho que eles vão se beijar.
4: O que é que exótico? Beija na Moreira? Tudo bem. Fazer o que ainda não foi feito. Fazer o que ainda não foi feito. Obrigado, Gal.
6: Já foram. Opa, eu diria.
5: 37.
6: 43.
4: Dólares?
6: Já.
4: Queres em dólares ou em euros?
2: Em dólares.
4: Rapaziada, em dólares.
5: 42.
6: Pá, vocês são os batuteiros.
5: Então bora 35.
2: Preciso de um preço.
5: Então 35.
6: Não,
5: 42.
4: Nunca mais nos vamos esquecer desta carne de porco alentejana.
2: Um diz 43, outro diz 42. Quanto é que está? Eu já nem sei. Estamos empatados, porque houve um
4: pequeno desempate. Este vai ser para desempatar.
2: Estamos empatados, este pode ser para desempatar.
4: Este vai ser o grande desempate.
2: Uma dose de carne de porco alentejana no restaurante Vinhos, em Palm Beach, custa, em dólares...
6: Ai.
2: 32.
6: Fora!
2: 98.
6: Ah, eu
2: vence a equipa de Paulo Rico, Pedro Góis e o Sr. Pinheiro.
4: Podemos fazer aqui à venda esta...
7: Olha, já agora, mas eu tenho um presente para vocês. Com o Fair Play. Tenho um presente da RFM.
2: Posso abrir?
7: Podes abrir.
2: Estou a abrir uma caixinha, não sei se tem Antrax.
7: É uma caixinha com os cromos.
2: Os cromos, exatamente.
7: E temos o quê? É para jogarem à memória, portanto temos cromos repetidos.
2: Para virar
7: e podem,
2: para baixo.
7: Exatamente, okay. Podem jogar à memória aqui na M80, está bem?
6: É um
7: presente da RFM e mais meu.
2: Yeah. Claro,
7: foi fui eu que fiz.
2: Claro.
7: Eu recortei, fiz a caixinha.
4: Mesma ideia.
7: Tive a ideia.
4: Mesmo
7: sim, eu fiz
4: tendo
7: um
4: perdido, está tudo bem. Podes ficar se quiseres. Tu também. Não, Kiko, és da minha equipa, estás espetacular. Góis, sais, por favor.
7: Tem que ser,
6: Iago.
4: Pedro Góis da cidade, Luís Pinheiro da RFM, Kiko Isoto da cidade, Ana Moreira da M80, Paulo da M80, Grande Susana Romana da M80. E Paulo Rico, tudo aqui por si para fazer uma emissão histórica, fazer o que ainda não foi feito. Claro que pode ouvir de novo esta emissão histórica no Rail. Agora são 9 horas e 2 minutos. Avançamos para as notícias. A edição é feita pelo Miguel Aya. Miguel, falamos de burlas associadas ao Mundial de Futebol. Vamos a isto.
0: O número de burlas associadas ao Mundial disparou, em particular através da internet. O Major João Gaspar, porta-voz da GNR, explica as formas de burla mais comuns.
8: Estamos aqui a falar, em primeiro lugar, aqui da criação de um falso sentimento de urgência, para levar a vítima a acreditar que tem que agir imediatamente, para não perder aqui esta oportunidade exclusiva. Em segundo lugar, estes burlões fazem-se também passar por entidades legítimas, através da criação de páginas e de mensagens com visuais muito semelhantes aos sites autênticos. E por último, estes burlões tentam também obter dinheiro e, para além disso, dados pessoais ou bancários das vítimas, recorrendo aqui a métodos de pagamento difíceis de recuperar o dinheiro.
0: A GNR diz que existem mais de 13 mil domínios associados à FIFA, dos quais 10% são suspeitos. E hoje temos falado disto esta manhã. É dia de estreia para a seleção nacional no Mundial. O histórico português nos jogos de estreia dos 8 anteriores Mundiais tem saldo positivo, Paulo Rico.
9: A memória mais recente é de 2022, também frente a uma seleção africana. Portugal entrou a ganhar nesse Mundial do Qatar 3-2 sobre Gana. Historicamente, Portugal tem 4 vitórias nos jogos de estreia, empatou 2 vezes e por 2 vezes entrou a perder em Mundiais. Derrota com a Alemanha em 2014 por 4-0 e com os Estados Unidos em 2002 por 3-2. Memórias mais positivas, as estreias em 66, 3-1 à Hungria, e em 86, vitória sobre Inglaterra por 1-0. Em 2006, Portugal também ganhou 1-0 à Angola. E em 2022, esse tal 3-2 sobre o Gana. Houve ainda 2 empates, 0-0 com a Costa do Marfim em 2010 e em 2018, 3-3 com Espanha.
0: Portugal defronta a República Democrática do Congo às 6 da tarde. Ruben Dias é baixa devido à lesão. O governo abre hoje a consulta pública do Mapa Verde. É um projeto para identificar as zonas do país mais convidativas para projetos de energia renovável. Mónica Baltazar.
10: O objetivo do governo é acelerar os licenciamentos em zonas definidas por uma equipe independente. O Ministério do Ambiente cita critérios como a sensibilidade ambiental, o potencial energético, o ordenamento do território e a proximidade a redes elétricas. O Mapa Verde define zonas em que o processo para licenciar projetos de energias renováveis é mais simples, mais previsível para os investidores e mais articulado com as câmaras e comunidades locais.
0: A consulta pública faz-se na plataforma participa.pt. A Espanha, José Luís Rodríguez Zapatero vai ser ouvido hoje e amanhã por um juiz. O antigo primeiro-ministro espanhol está indiciado por tráfico de influências e branqueamento de capitais. No escritório de Zapatero foi encontrado um cofre com joias no valor de 1.300.000 euros.
5: Miguel, meia hora e voltamos a falar.
0: Combinado.
11: Já.
5: E daqui a pouco vamos fazer precisamente o trânsito e será com a ajuda da Cláudia Capela.
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2: E agora são 9 horas 9 minutos, fazemos aqui uma nova passagem pelo trânsito.

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3: Mas o trânsito ficou mais compacto e ainda a fila nos acessos sul, se na A2, imediações do segundo viaduto do Feijó. Há também ainda demora na Cril, se nos dois sentidos, no percurso de Sacavém, túnel do Grilo e também ainda com resistência no acesso aos túneis de Benfica. Na área do Porto, agora informação de acidente no sentido Porto Maia, na Via Norte, zona da fábrica da cerveja. Já a dificultar o trânsito a partir do viaduto da A4, lento também no sentido inverso, em direção à via de cintura interna, continua com dificuldades entre Bonjoia e A3 e passagem pelo Amial em direção à Perlada, lado inverso acesso a Frangos, em Gaia, fila em Coimbrões para a Ponta Rábida. Mais informações, 800-2020-10.
2: E já falamos, Cláudia, até já. 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Avançamos para o tempo, que na M80 é uma oferta Opticenter. Susana Romano, o que tens a dizer?
4: Ora bem, na cidade do futebol o tempo é muito diferente dependendo de onde está sentado. Paulo Fernandes e Ana Moreira estão à sombra. Eu e o Paulo Rico estamos a ficar com um bronzeado de lenhador, porque estamos num bonito solinho. Aliás, a previsão para hoje, sol durante boa parte do dia, nuvens no litoral de manhã e aguaceiros fortes no interior à tarde, com trovoada e possível granizo. Sim, o granizo juntou-se à festa, joga Portugal, quer vir o clima todo assistir.
2: A Galp também convidou o granizo.
4: Convidou o granizo, fez muito bem. Máximas então para hoje são quentinhas: Ponta Delgada e Aveiro com 22, Porto e Funchal com 24, Viana do Castelo a chegar aos 26, Leiria com 27, Guarda, Sines e também Sagres com 28, Viseu e Coimbra com uma máxima de 30, 31 para Vila Real, Braga e Faro com 32, Bragança e Porto Alegre com 33, Lisboa e Setúbal hoje com uma máxima de 34, Castelo Branco e Santarém com 35, Beja com 36 e Évora é a cidade mais quente com uma máxima de 38.
2: 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É verdade, sim senhor. Bom dia, são 9:13, só agora chegou aqui às manhãs da M80, emissão histórica para a M80, para a rádio, para si também está a fazer parte da história, porque a Galp lançou o desafio e nós aceitámos. Nós, quem? A Rádio Comercial, a RFM, a Cidade FM, a Mega Redes, a Renascença, e nós, as manhãs da M80, a fazer o quê? A vestir a camisola da seleção, porque hoje joga Portugal contra a República Democrática do Congo, para o Mundial de Futebol 2026, onde estamos, e juntou-nos a todos a fazer programa aqui, mesmo à beirinha do relvado da Cidade do Futebol. Um Paulo Fernandes, uma Susana Romana, um Paulo Rico, que daqui a pouco vai fazer a linha de passe, e uma Ana Moreira, que muito bem está ao pé dos outros.
4: Uma Ana Moreira que nos está a fazer gestos muito subtis de se calhar precisa de um pouco mais de tempo.
5: Um bocadinho.
2: Ela está a dizer precisamente 3 minutos.
5: Já. Ah, não. Olha, por acaso, temos aqui
2: Ela consegue. Ora viva, como é que vai isso?
5: É muito bom ouvir. Olha, queremos mostrar como é que tu ficas. São cromos.
2: Ah, que giro.
5: Como é que tu ficas vintage?
6: Claro, é pá, com este cabelo todo, é pá, que maravilha.
5: Gostas?
6: Gosto muito.
5: Olha o Vasco, que lindo que ele está.
6: É pá, com o bigode, claro.
5: Vasco, vou-te dar, toma lá. Olha que lindo.
7: E os braços, sim senhor.
5: César, não temos um para ti.
2: Já agora, Ana Moreira, explica que cromos
5: então
2: são esses.
5: Nós fizemos uns cromos para vocês, para todas as rádios, são os cromos da rádio, e todos vocês com um look mais vintage. O César Mourão, o que é que tu achas do teu cromo?
7: Eu estou uma mistura de Jorge Cadete com talvez eu próprio. Mas está aqui muito Jorge Cadete.
4: Se tiver
7: muito
4: um bebê,
7: másculo,
4: já
7: muito másculo,
4: é.
7: Muito másculo, anos 80.
5: Vamos passar ao Pedro. O Pedro e a Vera também têm direito ao
2: Pedro
5: seu próprio
2: Ribeiro
5: cromo.
2: Pedro Ribeiro e Vera Fernandes.
5: Exatamente. Pedro Ribeiro, olha o teu cromozinho vintage. Olha que lindo.
8: Ah, que maravilha, bigodaço. Eu ando a dizer ao meu filho para tirar o bigode e vocês...
5: Por acaso, vejo o teu filho aí?
8: Pois é, pois eu também. Por acaso, a primeira coisa que eu pensei quando eu olhei para o cromo... Pá, estou muito giro.
5: Olha a Vera.
8: E ó Vera, com permanente.
5: Vera Fernandes de Perm. Mas olha que eu gosto.
2: Pronto,
5: eu gosto.
2: Para lhe dar ideias. Pronto.
5: Com caracóis?
4: Amanhã já vem assim trabalhar.
8: Eu gosto de caracóis.
2: Exato.
5: Temos também o Manuel Cardoso, também está muito sexy.
8: Manuel Cardoso, olha.
5: E a grande cabelão, adoro. E o barbão. Mas está confiançuda. Vocês têm que ver o do Marco Lee e o do Vasco também, e o do César, estão incríveis. A verdade é que temos de todas as outras rádios, portanto depois troquem cromos uns com os outros.

0: Ok.
1: Muito obrigado, M80. Já viste, estamos todos na mesma emissão, já viste isto?
0: Opa, é um sonho tornado realidade. Quem diria, Vera Fernandes, nós há 20 e tal anos a começar
2: a
0: fazer isto.
2: É verdade.
0: Ah, é verdade, eu também tenho termossos.
2: Exato.
3: Que neste momento são termossos de sofaco, porque tiveram baixo
0: sim,
3: do braço.
0: Opa,
2: que imagem.
1: Estavas com termossos debaixo do braço sem te aperceberes.
0: Sim. Pronto, estou focada noutra coisa, estava nos cromos. Pronto. São termossos, é o melhor snack para ver um jogo de futebol.
1: Bem visto.
0: É pá, muito bom. Nós somos assim, somos equipas que sabem estar.
4: Ela sabia que tu não gostavas de caracóis e trouxe termósio.
1: É o meu marisco preferido.
0: Pronto.
3: Sim.
0: Teu e do Eusébio.
1: Ora, aí está.
2: Ana Moreira, agora precisamos
0: muito
2: de
0: obrigadinha.
2: Ti.
0: Muito obrigadinha.
2: Precisamos de ti aqui no nosso estaminé, que é para aí a 10 metros de onde
3: não
2: tu estás.
3: Não pisa a relva, Ana Moreira.
2: Não pisa a relva aqui na cidade de futebol. Está ali uma placa gigantesca. Não pisar o relvado.
3: Relva, já estou a pisar.
2: Daqui a pouco, a linha de passe com o Paulo Rico aqui nas manhãs da M80 para todo o país, para todo o mundo, a partir da cidade do futebol. Hoje, todos a

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1: histórica,
0: 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Hoje joga a seleção, a Galp convidou, vestimos todos a camisola da seleção. Estamos todos a torcer por Portugal, porque Portugal hoje estreia-se no Campeonato Mundo do Futebol 2026. A partir das 6h30 da tarde, jogamos contra a República Democrática do Congo. Para já, quem entra em jogo, Paulo Rico, vamos a isto.
2: Vamos a isto.
3: Linha de passe.
2: Ora então, bom dia. Isto é um linha de passe quase 3 horas, porque começámos às 7, entretanto o sol já viajou para o outro lado. Paulo Fernandes continua ali à luta com o chapéu.
1: Estou a ver este chapéu a cair em cima.
0: Desde não seja em cima de mim, tudo bem.
2: Eu continuo com uma forte tendência
0: para não pises o relvado.
2: Para ir jogar futebol naquele relvado. O relvado está mesmo a pedir.
4: Lembra-te,
2: se vão ver aqueles bebés, aquelas crianças que têm um chupa aí. É para ti, mas não agora.
0: Exato.
2: Sinto-me eu agora, quero ir jogar futebol e não consigo.
4: Eu acho que devias ir, porque diz não pisar relvado, e se nós tivéssemos bebido um shot cada vez que alguém pisa o relvado. Esta emissão era outra coisa.
0: Tivemos muitas diretrizes aqui, bem, da Cidade do Futebol. Logo à cabeça, a primeira foi não pisar o relvado.
2: Mas repara, ali uma bola, há relva.
4: Pois é.
0: Há balizas.
2: Há balizas.
0: Somos mais de 40, mais de 100,
2: estava
0: se calhar aqui.
2: Um
0: é verdade.
2: 11 contra 11. Bom, olhando para Portugal e Congo, a República do Congo é aquilo que nos traz aqui hoje, eu pedi a duas pessoas da redação para falarem um bocadinho sobre Portugal e um bocadinho sobre Congo, mas não sobre o futebol das duas equipas.
0: Ok.
2: Dos dois países. E à boleia da Cláudia Macedo, vamos ver um bocadinho a história de Portugal.
1: A qualquer momento.
0: Sem medos,
4: Cláudia.
0: Cláudia normal. Cláudia se calhar está mais tímida.
1: Ela está a tentar disparar coisas, mas...
4: A Cláudia está no Wikipedia feita
0: louca. Eu percebo o que é que se passa. É que o Paulo Rico está a levar com um sol descomunal na cara. E provavelmente com o reflexo se calhar não consegue encontrar bem. Porque as letras é mais pequenas, é um estúdio. Por acaso o estúdio, o nosso estúdio, malta, é mais um que vamos fazer check. O nosso estúdio é lindo. À beira do relvado da cidade do futebol.
2: Colocar os sons. Não estou a perceber o que está a acontecer aqui.
4: Nós dizemos coisas de Portugal. A capital é Lisboa. Pratos não, típicos, não, regiões.
2: Não estão mesmo a ser
4: toque.
2: Disparados. Não estou a entender. De ter deixado isto antes, não era?
0: Podíamos ter... Paulo, olha, vamos fazer assim. Se puderes, avança, que nós pedimos a quem está no nosso estúdio, na Sampaipina, que tente perceber se aconteceu alguma coisa, que enquanto
1: que
0: tu estás a avançar
1: lá?
0: Na tua linha editorial, certamente estará a resolver alguma
1: linha
0: coisa.
1: Linha editorial?
0: Sim.
1: Ai, gostei imenso. Super agora profissional. O Afonso já chegou para ver se consegue fazer alguma coisa. O nosso técnico.
2: Agora já, acho que agora já está a começar a sair. Vamos tentar.
4: Sim.
2: Por outra vez.
4: Que nem pão quente.
0: Exato.
1: Em 3, 2, 1. Cláudia Macedo está zangada.
2: Nem Cláudia Macedo, nem Sandra Braga Fernandes. Há dois sons para serem disparados aqui.

0: um adepto muito especial. Vamos esta história e faremos o linha de passe então com esta história. Tem a ver com um senhor chamado Patrice Lumumba, que é uma figura histórica da independência do Congo. Neste caso, ele é alcunha porque o nome dele é Michel Nkunga Mabola Ndinga.
1: Ai,
2: grande Paulo, grande Paulo.
1: Passava de palmas.
2: Que eu ouvi só a parte final do Ndinga.
0: Sim. Este homem é a estátua humana, e eu vou explicar um bocadinho o que é este adepto. Ele não se mexe. Nos jogos do CAN em 2025, basicamente o homem não se mexe.
1: Está de pé no jogo?
0: Está de pé no jogo, com a pose do braço levantado, em sinal ao homem Lumumba, que é uma figura histórica, porque foi ele que acabou um pouco com a tirania, com a ditadura no Congo. Tem 49 anos.
1: É de zero azar.
0: Já não bastava esta faceta mais particular, para não dizer bizarra, ainda tem uma figura que não passa despercebida. Ele usa um risco ao lado de uma carapinha muito acentuado, óculos massa, e usa só cores da bandeira do Congo. Um blazer, camisa, gravata e calças, sempre com ou azul claro, ou vermelho ou amarelo. Imaginemos um blazer azul claro, uma gravata vermelha e uma camisa amarela.
1: Meu Deus!
0: Basicamente é este homem. Ele entra no estádio, levanta o braço e fica assim imóvel durante 90 minutos. Os próprios adeptos, os próprios jogadores, quando marcam um gol, vão à bancada festejar com ele.
1: Justo.
0: E ele não se mexe, ele continua imóvel.
3: Eu vou tentar ficar até a final da linha de passe. Já vos digo quando é que fico cansada.
2: Deve estar ali com um ombro e com um bíceps, vai lá, vai.
0: Deixa-me só dizer que este senhor é tão importante para os jogadores e para os adeptos, que ele não tinha, portanto, posses para ir ao Mundial, e foram os próprios jogadores que foram ter com a Federação e com o Governo do Congo para pedir para o parem na comitiva. Ele foi, pagam-lhe tudo aquilo que são despesas.
2: É justo.
1: Está bem, mas não vai dar sorte nenhuma, não quer saber.
0: Transporte, alojamento, alimentação, bilhetes para o jogo, tudo incluído neste homem do Congo, que hoje iria estar na bancada, mas pelos vistos ficou retido no aeroporto em Bruxelas e não vai conseguir lá estar. Portanto, mais sorte para Portugal.
1: É isso.
0: Mais ficar azar para o boletos. Congo.
2: Vai chegar este, começa bem para nós.
0: Vai chegar, provavelmente, para o segundo jogo da seleção do Congo, que será frente à Colômbia na próxima quarta-feira.
1: Muito bem.
0: Olha, não vamos passar sons porque não há tempo para isso. Passaremos amanhã.
2: Muito bem, Paulo Rico. Então deixa de ficar aqui no nosso estúdio, claro. Linha de passe. Disponível para ouvir no Rayo. Nós, claro, vamos continuar aqui pela cidade do futebol. A Galp lançou o desafio à M80, também à Comercial, à RFM, à Cidade, FM, à Mega Hits e à Renascença. Estamos todos a vestir a camisola da nossa seleção. Hoje estamos todos por Portugal sob o mote fazer o que ainda não foi feito, e vamos acreditar que, de facto, a nossa seleção hoje e durante este Campeonato do Mundo vai fazer história, tal e qual como nós hoje estamos a fazer história aqui na cidade do futebol. Estamos aqui todos os programas da manhã aqui das respectivas rádios a fazer emissão. Já a seguir temos aqui muita conversa para fazer aqui com a diretora de Convenience da Galp, mas para já uma das músicas mais emblemáticas do nosso país, Chutes e Pontapés.

0: Manhãs da M80, bom dia, 9 horas 27 minutos.
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3: E apoiamos a Seleção.
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0: E de facto hoje são muitos os convidados que passam aqui pela Cidade do Futebol, emissão histórica também da M80 e das manhãs da M80, obviamente, a convite da Galp, com quem conversamos agora, a Rita Matos, diretora de Convenience da Galp. Bom dia, antes de mais.
4: Olá.
0: Olá. Obrigado pelo convite, para nós também é histórico, portanto disseram-nos assim, falem sobre comida, e nós somos muito bem mandados, Rita.
5: Eu preciso da receita das bolachas, Rita.
0: Que eu comia da Susana Romana, peço desculpa, Susana.
4: Pois foi, mal
0: estava
4: viu.
0: Ótima, estava ótima.
4: O meu pão de Deus recomendo. Venda-se de fresquinho e saboroso.
6: Pão de Deus é o melhor.
4: Ai,
6: carregado
4: foi
6: de coco, uma receita exclusiva.
4: Sim.
6: Da Galp, temos o melhor pão de Deus.
4: E um midozinho, não é aquela coisa seca que uma pessoa fica aflita logo de manhã. Não, foi perfeito.
6: Pão de Deus típico português, é o nosso.
0: Mas, e de facto, ir uma bomba de gasolina, ir uma Galp, já é uma experiência.
5: É também muito diferente do que era.
6: De facto, eu acho que hoje nós conseguimos surpreender os nossos clientes. Hoje não se vai à Galp apenas para abastecer o carro, também para ganhar energia para as pessoas. E temos toda uma oferta nas nossas lojas. Hoje apenas trouxemos uma amostra. Estamos
4: é um
6: a servir
4: truck.
6: O pequeno almoço. Espero que vocês estejam a gostar.
0: Estava ótimo.
5: Uma relote muito gira que vocês ali têm, bem cor laranja, muito bonita.
6: Obrigada, obrigada. E vai estar connosco agora de norte a sul do país. Vamos fazer os festivais todos.
4: Ah,
6: com a nossa
4: que
6: food
4: giro.
6: Truck.
4: Que
6: vamos
4: giro.
6: Levar a experiência da Galp sobre quatro rodas até onde estão os portugueses.
5: Comam bolachas. Comam bolachas em andamento.
6: Onde é que estaste mais?
0: A tirar-se à bolacha.
5: Eu comia que... Perguntaram-me, queres com double chocolate com triple? Eu fui para triple, como é óbvio.
6: É melhor
5: para fazer,
0: Susana já arranjou aqui uma amiga para a vida, estou a sentir.
4: E eu notei também que há muita portugalidade nesta, na oferta que vocês têm neste food truck ou nos postos da Galp. E é essa preocupação, não é? Manter tudo muito, muito português. Existe essa cookie, sim, o triple, double coisas, mas existe o nosso pastel de nata, existe o nosso pão de Deus.
6: Nós trabalhamos muito de Portugalidade, para nós é muito importante. Trabalhamos com fornecedores locais, apoiamos muito a produção nacional, porque para se ter este coração brioche ou este pão de Deus,
0: estava ótimo.
6: Trabalhar.
0: Foi o que eu despastei, Rita.
6: Os pastéis de nata acabaram de chegar, estão quentinhos.
4: Oh, meu Deus!
5: Longe vai o tempo em que era uma coisa congelada, feita não sei onde.
0: Não.
6: Já não há.
5: Já não temos nada disso.
6: Já não temos nada disso. Mas olha, para tu que gostas de doce, já foste experimentar a nossa sensação do verão?
4: Qual é?
6: O donut de matcha e morango.
5: Vou lá.
4: Ai.
5: Vou lá, ainda por cima eu sou menina da matcha.
4: Mas lá está, isto é as duas coisas, a Portugalidade que falamos e também este lado mais novo das coisas que vão surgindo e que despertam curiosidade das pessoas. Eu por acaso agora vou a todas, tudo que mete matcha, vou lá.
6: 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Temos o gelado, temos o donut e ainda temos o chocolate.
4: Tudo com matcha?
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5: obviamente.
6: Nenhum.
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0: E também isto acontece, acredito que não seja por acaso, porque nós quando vamos, temos que ir a testar, quando temos que parar ou parar numa bomba, quando estamos em viagem, de facto, longe vão os tempos em que nós parávamos e nem sequer tínhamos sítio para estar, para descansar. E de repente, vamos a uma Galp, uma pessoa tem um bom sítio para se sentar, tem uma vasta... um vasto menu,
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6: 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E estamos presentes em diferentes momentos de consumo, desde o pequeno almoço, como vocês hoje estão aqui, nós fizemos esta brincadeira, mas também servimos almoços, ou se quiseres apenas levar no caminho,
0: exatamente,
6: ou para levar para casa, ou para ir jantar à casa de uns amigos e quiser levar uma sobremesa. Nós no Natal tivemos presentes na sede de Natal dos portugueses.
0: Nós no dia em que o ano passado, está quase a fez agora um ano, houve o apagão, nós estávamos a fazer viagem para o Algarve e parámos precisamente numa Galp, e ficámos, e conseguimos almoçar e ficámos lá a fazer tempo e ficámos... Pronto, não foi ótimo, não havia luz nem lá.
5: Mas estávamos
0: ok. E estivemos muitíssimo bem, fizemos a refeição toda e ficámos lá à espera. Depois foi.
5: Muito?
0: Sim, agora dizíamos que não, tinha só a sua opinião. Não, foi ótimo mesmo, ficámos muitíssimo bem, de facto.
4: Mas isso é muito importante, até porque nos tempos que correm é tudo tão a correr, poder abastecer o carro, poder resolver a parte,
0: exatamente,
4: de comer qualquer coisa e seguir viagem e
0: comprar o snackinho para a viagem.
5: O que é que a Rita recomenda para almoço? Eu já estou servida agora de pequeno almoço. O que é que se pode, por exemplo, almoçar na Galp?
6: Então estamos num mês de Santos Populares.
0: Sardinha? Não.
6: Não. Mas temos a bifana.
0: Ora,
6: ai,
0: está.
6: Me acreditou que a Galp ia vender bifanas.
0: É verdade, é verdade.
6: E uma receita
0: quem diria?
6: Exclusiva. E tem foi truque. Desenhada e criada, porque nós temos um chefe na Galp, sabia?
0: Não sabia, não fazia a mínima ideia.
6: Um chefe, okay. Um verdadeiro chefe, que faz todas as nossas receitas para Portugal e para Espanha, e foi ele que criou esta receita exclusiva da bifana.
4: Mas só uma curiosidade, lá em Espanha também vende as nossas coisinhas? Ou é mais para mercado espanhol? Só por curiosidade.
6: As nossas bifanas vão voar até Espanha. Espeta. Posso-vos dizer que o ano passado, as famosas bolas de Berlim na praia, onde é que se compravam o ano passado? Não era na praia, era na Galp. E voaram até Espanha.
0: Espetáculo.
6: E foram sucesso. Em menos de um mês era o top de vendas em Espanha. Afinal, os espanhóis...
4: nada vai pelo mesmo caminho de certezinha.
6: Já é um clássico.
0: Uma última pergunta, talvez seja a mais difícil para si. Como é que isto hoje fica? Contra a República Democrática do Congo.
6: Mais difícil, é mais fácil, vamos ganhar.
0: Pumba,
6: é
0: mais isso. Nada. Por, não, mas por quantos? Nós queremos aqui dados, queremos aqui um palpite, números. E quem marca já agora?
6: 2-1.
0: Ok.
6: Quem marca?
0: Quer arriscar quem marca ou...
6: Não, fica... isso eu não vou arriscar, não posso revelar.
0: Ok. Rita Marques.
5: Rita sabe coisas.
0: Diretora de Convivência da Galp, muito obrigado por estas palavras e sobretudo obrigado por este convite absolutamente histórico para nós e para todos aqueles que são apaixonados pela rádio. Rita, muito obrigado.
6: Obrigada, e bom dia para todos.
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0: E já a seguir também com o Miguel Lai, avançamos para as notícias.
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0: Ora bem, também com o Miguel Aia, vamos então atualizar as notícias. Miguel, o destaque vai uma vez mais para a estreia da seleção.
1: Portugal começa hoje a caminhada que se espera até ao final do Mundial. As previsões para Houston, onde a seleção vai jogar, são de trovoadas intensas e aguaceiros, mas calma que ainda é de madrugada nesta cidade dos Estados Unidos para o meio-dia, a hora do jogo. A previsão ainda assim é de chuva. Pela frente, Portugal terá a República Democrática do Congo, país que tem sido afetado por um surto de ébola. Ainda assim, a Associação Nacional dos Médicos de Saúde Pública diz que o risco de transmissão é quase nulo. Bernardo Gomes, que lidera a associação, explica porquê.
2: A maior parte dos jogadores da equipa adversária estão a jogar fora do país de origem, e mesmo estas equipas também têm os seus estágios e os seus processos de preparação que, sinceramente, não passam pela permanência em zonas de risco de transmissão. Mesmo relativamente à questão do vírus em questão, na prática o que acontece é que o período de incubação do vírus, teoricamente as pessoas máximas estão mas passado 8 ou 10 dias, certamente já passou muito tempo desde que houvesse uma teórica exposição direta ou indireta dos jogadores ou qualquer elemento de equipa técnica da equipa.
1: Portugal defronta a República Democrática do Congo às 6 da tarde. O setor do turismo acredita que este verão vai ser mais exigente do que é normal e um dos fatores é o aumento dos preços. As reservas estão em linha ou até acima das que existiam no ano passado, mas os hoteleiros confessam à agência Lusa estarem menos confiantes. A instabilidade internacional também é um fator, já que está a afetar combustíveis, rotas e até aeroportos.
0: Miguel é mais curto connosco hoje, mas já nos vamos continuar a ver certamente aqui pela Cidade do Futebol. Até já. Avançamos agora para o trânsito, que na M80 é uma oferta Toyota New Start. E Cláudia Capela, 9:30 da manhã, como é que estamos de trânsito?
3: Está agora mais lento em direção à zona onde se encontram, um pouco antes do acesso ao Estádio Nacional, na A5, no sentido Lisboa-Cascais, um acidente em via esquerda, é mais ou menos na zona do radar. O trânsito já está a ficar condicionado. Atenção na ligação entre Miraflores e Linda a Velha e até ao local, claro, do acidente. Depois, abrandamento em Oeiras. No lado inverso, ainda fila a partir de Oeiras para o local do acidente, Estádio Nacional, em direção a Linda a Velha e também na zona do Alto Monsanto, com acidentes ainda em resolução na via esquerda, no eixo norte-sul, junto à saída para a segunda circular em direção a Benfica, a afetar o trânsito entre a Meixoeira e o Lumiar, e por isso também a segunda circular com mais trânsito e lento ainda entre o Prior Velho e a Encarnação, em direção a Campo Grande e eixo norte-sul. Lado inverso, a partir do Estádio da Luz, também acidente na zona dos trabalhos em Vila Franca de Xira, na Autoestrada do Norte, em direção a Lisboa. É ao quilómetro 23, o trânsito já está condicionado entre a Castanheira do Ribatejo e o nó de Vila Franca de Xira. Com informação agora de maiores dificuldades no sentido Maia-Porto, na Via Norte Nacional 14, tem a ver com um acidente, com um pesado e um ligeiro, mesmo no ramo de entrada na Via de Cintura Interna, em direção à Rábida. No lado inverso, ainda alguma resistência na passagem pela Fábrica da Cerveja, também na sequência aí de uma ocorrência, e tem informação de viatura avariada, mesmo na zona do acesso de Francos, entrada na VCI, também em direção à Ponta Rábida, a afetar o trânsito na zona de ligação da Avenida AEP com a Via de Cintura Interna. Neste sentido, Freixo a Rábida, ainda trânsito acumulado mais atrás entre Bom Joia e o Nó das Antas, no lado inverso, compacto para Francos, e ainda entre Santo Ovídio e o na Ponte da Rábida, com dificuldades também entre Francelos e Valadares na A44, devido ao acidente com um veículo pesado.
0: E Cláudio, hoje também é mais curto para ti, porque a nossa emissão vai terminar às 10 e faltam 22 minutos e portanto, mas amanhã contamos contigo logo a partir das 7, certo?
3: Fica combinado, depois de uma grande vitória de Portugal.
0: E estás obviamente também connosco a vestir a camisola da
4: quanto
0: seleção.
4: Quanto é que fica o jogo, Cláudia?
3: Para mim fica 2-0.
4: Toda a gente está a dizer 2-0.
3: 2-0 para Portugal, pois claro. Ora então, é verdade.
4: Eu sou a tatuagem do Congo.
0: A Cláudia ter uma tatuagem do Congo nas costas todas, é ver, por favor.
5: Agora imagina que a Cláudia dizia 2-0 para a República do Congo. Bacambu aos 30 minutos.
3: Não queremos Bacambu a marcar. Queremos um Francisco Conceição, um Guedes,
0: um Espalha-Brasas.
3: Cláudia. Qualquer um deles. Força,
0: obrigado.
3: Portugal. Até amanhã.
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6: Mesmo, e sol durante boa parte do dia, mas com mais nuvens no litoral de manhã e aguaceiros fortes, é verdade, no interior à tarde. Uma pessoa olha para este céu e imagina no interior as coisas não vão estar bem assim, vai envolver chuva e vai envolver trovoada também com possibilidade de granizo, mesmo assim do bom e do melhor. Vamos às temperaturas, que elas estão bastante altas lá para o Alentejo e é por aí que começamos. Évora vai chegar aos 38, Beja aos 36, Castelo Branco e Santarém 35, Lisboa e Setúbal 34, Bragança e Porto Alegre 33, Braga e Faro 32, Vila Real 31, Viseu e Coimbra 30, Guarda, Sines e Sagres 28 graus, Leiria 27, Viana do Castelo 26, Porto e Funchal 24 graus, Ponta Delgada e Aveiro vão chegar aos 22 graus. Foram as nossas colegas aqui da Renascença
0: fora.
6: Está tudo bem.
0: Ora bem, caiu agora de paraquedas na rádio nas manhãs da M80, nós explicamos o que é que está a acontecer. A M80, a Comercial, a Renascença, a RFM, a Cidade FM e a Mega Hits, a convite da Galp. Estamos todos aqui na Cidade do Futebol, bem pertinho do relvado, a vestir a camisola da seleção, porque hoje joga a nossa seleção e estamos todos por Portugal. Acreditamos que vamos fazer o que ainda não foi feito. E, portanto, estamos aqui todos assim em filinha. É natural que isto hoje nos ouçamos todos uns aos outros. Agora, malta, muito respeitinho por este momento, porque...
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6: Convidados de luxo.
0: É que este homem esteve em 2010, em 2014 e em 2018 no Mundial.
6: Se há quem perceba de mundiais, é o nosso convidado.
0: Beto Pimparel, antes de mais, bom dia e obrigado por isso. Bom dia, ninguém tem um Beto como o nosso. Olha, quantas vezes é que fazem piadas com o teu nome, Beto?
8: Por acaso, com o nome não, mas com as linhas.
6: Faço ideia.
0: Muito bem. Olha, obrigado por visar as manhãs da M80. A pergunta tem que ser óbvia. Qual é que é a sensação de representar Portugal num campeonato do mundo? Seja ele de futebol, seja ele de outra coisa, mas no teu caso de futebol.
8: Antes de mais uma vez, bom dia a todos e os ouvintes também. É assim, eu posso confessar que se calhar, e provavelmente, e quase de certeza... o ponto mais alto da minha carreira foi quando representei Portugal pela primeira vez como titular no Campeonato do Mundo.
6: Que jogo era?
8: Do Brasil, Portugal, Estados Unidos.
6: Ok.
8: Jogo que empatámos 2-2.
0: Não interessa o resultado, isso é para meninos.
8: Mas acho que foi a melhor sensação que eu tive na minha carreira. Mais do que levantar troféus e títulos. Acho que esse jogo preencheu-me na totalidade.
6: Tu ficas muito nervoso. Como é que se gera? Estás nervoso antes e não estás durante o jogo? Como é que é essa gestão?
8: Confesso que ia 3-4 vezes à casa de banho antes dos jogos.
0: Igual a ti. Sim.
8: No dia de jogo.
6: Uhum. Sim.
8: Mas acho que é bom. Acho que era aquela ansiedade boa.
6: De te pôr em sentido.
8: Da responsabilidade. Eu gostava e tive um médico que me dizia: Beto, no dia em que deixares de sentir isso, abandonou o futebol.
0: Reforma-te.
6: Sim. Mas eu acho que em todas as áreas, mesmo na nossa, e mesmo quem em teatro e por aí diz, claro, no dia em que se perder aquele nervosinho, aquela ansiedade, é sinal que já não temos o mesmo drive, não é?
8: É inerente à responsabilidade.
6: Exatamente.
8: À paixão, a saber aquilo que está às nossas costas, não é?
0: Tu jogas e jogavas numa posição muito específica de guarda-redes, visto de fora. É uma posição, entre aspas, ingrata, onde se sofre mais, porque
6: estás mais sozinho,
0: estás mais sozinho, dependes mais de ti do que os outros dependem. Claro que vocês são uma equipa, mas é mais difícil?
8: Estás muito exposto.
6: Sim.
8: E eu acho que é muito mais fácil quem está de fora, por exemplo, apontar um jogador do que relacionar um golo com a falha de vários jogadores.
6: Uhum.
8: Uma falha de marcação.
6: Sim.
8: Uma pressão mais feita mais tarde, o ponta-de-lança que falhou um golo baixo da baliza.
0: Claro.
8: Eu acho que é muito mais fácil culpar o guarda-redes e expor o guarda-redes, e acho que é uma posição completamente subvalorizada.
6: Tu ficas feliz?
0: Claro,
6: quando
0: vocês dão vitórias,
6: não.
0: Vocês dão pontos. Claro, obviamente.
6: Tu ficas feliz quando há um jogo.
0: Vimos Cabo Verde agora?
6: Em que a grande figura do jogo é um guarda-redes e tu ficas, finalmente. Quando há jogos em que se percebe mesmo que
8: mas,
6: foi muito
8: mas só valoriza o guarda-redes quando aparece lá na fotografia como figura do jogo.
6: Sim.
8: E se calhar muita gente nem percebeu porque é que ela é a figura do jogo. Muita gente que olha para o jogo e disse, mas porquê? Porque fez 4 ou 5 defesas? Não, porque o guarda-redes tem realmente um papel muito mais abrangente, muito mais importante do que aquilo que as pessoas pensam. É desvalorizado muitas vezes, só quando defende aqueles penaltizinhos, às vezes à frente, outras vezes atrás da linha.
0: É que se lembram
6: é
0: mais
6: que parece que as
0: gente.
6: Pessoas. Eu, essa da, à frente da linha.
8: Eu tinha que brincar com isto.
6: Eu sei, eu sei. Mas é importante as pessoas perceberem que, de facto, existe aqui um conjunto de energias naquele momento e que tu vês o panorama completo, não é? Tens que estar sempre muito focado para alertar quem está à tua frente de coisas que se calhar eles não veem.
8: E temos essa responsabilidade também, porque somos o elemento do campo que mais jogadores vê.
6: Exato.
8: Eu vejo 21
6: Exato.
8: Jogadores. Portanto, vejo o que está a acontecer lá à frente, no meio, atrás, fora até, no, nas movimentações do banco.
4: Estás por ti a treinar, para dentro. Vai, ele agora
8: eu dou por mim,
4: não sei o quê.
8: Olha, eu vou ser muito sincero. Eu era dos guarda-redes que mais quilómetros fazia no jogo. Fazia à volta de 6 quilómetros, 7 quilómetros no jogo. Eu não parava na baliza. Ou acompanhava a linha defensiva, ou ia ao banco, ou falava com os meus colegas. Eu vivia
6: muito interventivo.
8: Porque era a minha forma também de me manter muitas vezes concentrado. Quando a bola estava... Longe Sim. do meu raio de ação. Portanto, eu vivia mesmo o jogo, mesmo a bola não estando lá, não é?
6: Olha, imaginando que o Diogo Costa está a ouvir lá, agora está a ouvir-nos através da nossa
4: teve-me
6: aplicação.
4: Teve-me insónia,
6: exatamente.
4: Espero que não.
6: O conselho que tu lhe darias.
0: Aproveita a olhar para o rosto para ver que horas são lá.
9: Amanhã lá.
8: Está a sonhar comigo o Diogo.
6: Ou falaste com ele, tiveste a oportunidade de dizer alguma coisa?
8: Eu falei com os quatro. Okay. Eu estive aqui com eles, num evento aqui com os Legends. Independentemente de quem jogue. Eu acho que vocês têm que transformar o talento de cada um e colocar os quatro na baliza.
0: É isso.
8: Como se fossem os quatro na baliza.
0: É, tento arrepiar todo. Bandido, isso não se faz. Percebo perfeitamente o que é que és.
8: Oito braços,
0: assim.
8: Oito pernas, quatro cabeças.
0: E sentes essa
8: eu acho que isso engrandece
0: quatro.
8: Também quem quer que seja que vá jogar. Ó Diogo, é muito fácil. É ser igual a ele próprio.
6: Uhum.
8: Acho que ser aquele elemento plus, mais. Que ele tem sido no clube dele, no Futebol Clube Porto.
6: Sim, ele mantém uma calma que é quase estranho.
8: É muito temperado este, ele é muito equilibrado, muito, muito tranquilo e transmite também essa tranquilidade. Eu era completamente o oposto. Eu era um guarda-redes muito, muito apaixonado, muito emocional. Acho que também contagiava também muitas vezes a equipa quando a equipa parecia que estava a adormecer. Mas o Diogo é um...
0: Não achas que são os três assim? Os três principais?
8: Eu acho que são os quatro, que eu até com o Ricardo joguei. Eu joguei com o Ricardo no Farense. O Ricardo Velho era o terceiro guarda-redes no Farense. E eu acho que são os quatro muito parecidos. Muito calmos.
6: Ou seja, têm a mesma frequência e vão se entender.
8: Eu acho que sim. E a nível de qualidade, eu acho que há ali muito nível na baliza de Portugal.
6: Que bom.
0: Bom, a parte mais fácil da nossa conversa está terminada. A seguir temos um preferes para fazer contigo. Pode ser?
6: Pode ser.
0: Perguntas absolutamente fáceis, coisas a que estás certamente habituado a fazer. Mas para já vamos fazer uma viagem até ao Euro 2004 com muitos menos ais.
10: Tudo pronto.
0: Dá-lhe gás. Vamos a isto.

0: bom dia, 10 minutinhos agora das 10 da manhã, manhãs da M80, aceitou o desafio da Galp. Estamos na cidade do futebol, pertinho, pertinho aqui do nosso relvado, mesmo à beirinha do relvado, e não somos só nós, manhãs da comercial, da RFM, da Renascença, da cidade e também da Mega Hits. Hoje vestimos todos a camisola da nossa seleção, vamos acreditar e acreditamos que é possível fazer aquilo que ainda não foi feito. E agora, vamos fazer o que ainda não fizemos com o nosso querido Beto Pimparel, mítico guarda-redes também da nossa seleção nacional de futebol e passou por 3 mundiais.
1: Se há pessoas que sabem, eu.
0: Sim, sim. É assim, fazer defesas, o Beto sabe. Agora vamos ver se consegue responder a estes preferes que vamos fazer aqui este fantástico guarda-redes. Estás preparado, Beto?
2: Eu acho que sim.
0: Boa. Não. Isso, mesmo. Assim é que nós gostamos dos convidados, em sentido.
1: Sim.
0: Então vamos lá, pode arrancar. Arranca qualquer um.
3: Eu posso arrancar.
2: Vamos lá.
3: Beto, preferias sofrer um frango, mas aqueles frangos que toda a gente viu e que circulam.
1: Agora é viral.
3: É um frango viral.
2: Frango viral.
3: É uma gripe das aves. É uma gripe das aves, Beto. Preferias sofrer um frango, mas a tua equipa ganha, ou, pá, homem do jogo, só que a tua equipa perdeu.
0: Toma.
1: Ai, ai.
2: Tem que ser sincero, não é?
3: Tem
2: que
3: ser sincero.
0: Vá, não há carne.
2: Prefiro que a equipa ganhe.
1: Ok.
0: Olha, já se esquivou à primeira.
3: Não, mas estava a
1: dizer tu.
0: Sim.
3: Se nós tivéssemos aquele senhor da TV e das máquinas de detector de mentiras, não sei.
2: Desde que eu me torne viral, não é?
3: Pois, verdade também. Depois usas isso com marcas.
1: E agora, seguimos. Preferes ter de defender um penalti do Cristiano Ronaldo ou ter de defender um penalti do Messi? Este é fácil.
2: Prefiro defender um penalti do Cris.
1: É, porque ele leva a fasquia, não é?
2: Sim,
1: com certeza, é o melhor.
2: Picados.
1: A sério?
0: consegues topar facilmente para onde é que eles vão marcar? Claro que vocês estudam não, primeiro, mas...
2: Não, porque eles também sabem...
0: Okay.
1: Onde é que vocês prendem mais, não é?
2: Também os guarda-redes.
1: Okay. Mas vocês picavam-se muito, é? Gostam-se de desafiar um ao outro?
4: O Beto e o Ronaldo coabitaram no Real Sevilha? Vários anos.
2: Muitas vezes. Eu era um bom cliente do Real Madrid.
1: Mais uma. Paulo Fernandes, queres avançar tu?
0: Vou sim, senhor. Ora bem, ter umas luvas da sorte ou ter um ritual antes de ir para campo? Só podes ter uma das duas.
2: Ter um ritual antes de ir para campo.
1: E tens, aposto, claro.
2: Tinha vários.
1: Qual é assim, aquele que... Os outros podem falhar, mas...
2: Talvez sentir... E falar sempre com o meu falecido pai, eu tinha sempre este ritual de pedir a proteção, que não me lesione, e o resto das coisas vão acontecer, com naturalidade.
4: Lembras-te rapidamente de algum ritual mais estranho, mais bizarro de um colega teu? Não precisas dizer o nome.
3: Ou diz.
2: Epá, eu tive um colega do continente africano que ia deitar coisinhas na baliza.
1: Coisinhas.
0: Fazer macumbas, vá. Pronto, segue. Segue para não entalar o Beto.
1: Sim, vamos embora. Já me lembram da história da galinha. Vamos embora. Prefere jogar um jogo como avançado ou jogar um jogo como defesa?
2: Jogar um jogo como avançado.
1: Vai, muito fácil.
0: Resposta rápida
3: esta. Tu preferias poder mostrar cartões vermelhos em situações específicas da tua vida? Tu podes expulsar pessoas de situações que te estão a chatear.
1: O homem das finanças, estás a ver?
4: Trânsito,
3: sim, podes expulsar pessoas, mostras cartões vermelhos em situações específicas da tua vida, ou voltas atrás e mudas um jogo específico da tua carreira. Podes voltar atrás e dizer, este jogo afinal não foi assim, foi assado.
2: Prefiro expulsar pessoas da minha vida.
1: Eu aposto que já lhe apareceu uma fila.
3: O Beto está com o ar, quem está fazendo a lista mental.
1: Uma fila de gente.
2: Mas não demorei a responder.
3: Não.
0: Ora bem, fazer uma defesa impossível que desse a vitória à equipa ou marcar um gol de baliza a baliza?
2: Uma defesa impossível que desse a vitória à equipa.
0: Ok.
1: Deve dar umas ganhas.
2: Dá muito gozo.
1: Ai, meu Deus do céu.
3: Tu quando há uma destas, tu depois gritas um palavrão a seguir?
2: Ou palavrão, ou sentes-te mesmo grande, ou abraço, ou sentes aquele apoio dos colegas,
3: podes
2: dizer, estádio.
3: Vamos só fazer assim, o que é que rima com o teu palavrão de eleição? O que é que rima? Palavrão que mais te gostas de dizer para sair? É uma conjugação verbal, é um verbo.
2: Gosto.
1: Fechar, jogar um derby sem sofrer golos ou defender 3 penaltis numa final?
2: Como?
1: Jogar um derby sem sofrer golos... Ou então defenderes 3 penaltis numa final?
2: Eu se defender 3 penaltis numa final, significa que ganhamos.
1: É, não é? Feitas as contas.
0: Beto Pimparel, nas manhãs da M80. Muito obrigado.
2: Obrigado a você.
0: Obrigado por tudo o que também fizeste pela nossa seleção. E acredito que hoje também estejas a torcer por nós. Só mesmo para rematar, quanto é que vai ficar?
2: 3-0.
1: Olha, espetáculo. O Beto mais tem nada. Telefonema, tenho amigos lá
2: para Portugal.
5: Exato, então, exato, para exato, Portugal. Exato, exato.
1: Quando falas com eles, diz que a equipa da M80 e os ouvintes mandam um beijo.
2: Vou transmitir. Muito obrigado. Bom trabalho, parabéns.
0: Ora bem, relembremos então, hoje estamos a fazer uma missão especial. Somos a M80 e hoje estamos com todas as outras rádios do Grupo Bauer e também do Grupo Renascença, em direto da cidade do futebol. E claro, obviamente, está sempre de mãos dadas connosco.
1: Com a Galp também, claro, que caminha ao lado da nossa seleção há 27 anos, em europeus, mundiais, vitórias, derrotas e em muitos momentos que ficaram na memória de todos nós.
3: E ao longo desse caminho houve sempre esta ideia muito presente de fazer algo novo, algo diferente, ir mais longe. Por isso é que o mote da campanha deste ano é fazer o que ainda não foi feito. Provavelmente já se cruzou com o vídeo que está incrível nas redes sociais, na televisão. Bernardo Silva, Ricardo Quaresma e Pedro Brunhosa, a tripla musical que todos nós queríamos, a cantarem, a vincar esta ambição coletiva de que podemos ir mais longe e que a Galp está com a seleção há tanto, tanto tempo.
1: No fundo, é uma história construída ao longo de 27 anos.
3: E talvez por isso faça sentido dizer que fazer o que ainda não foi feito não é só o mote deste Mundial, é mesmo o mote de sempre.
6: É muito bom.
0: E nós voltamos já a seguir para fechar a emissão e não é com uma música qualquer.
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11: Ora bem, 7:10 da manhã, nós já sabíamos que hoje a nossa emissão iria passar super depressa, emissão histórica aqui, não só para as manhãs da M80, mas para toda a rádio do nosso país, emissão a partir da cidade do futebol, da M80, da comercial, da cidade, da Renascença, da RFM e também da Mega Hits. Porquê? Porque quando joga a seleção, jogamos todos nós e a convite da Calp, vestimos todos a camisola da seleção. Malta, foi uma honra, foi um orgulho estar aqui convosco.
12: Eu, sou uma pouco, quero mais.
11: Sim. Obrigado por ter estado connosco nas manhãs da M80.
12: Eu vou voltar, se não tiver o nome na portaria, eu já estive a ver os cantos à casa, já sei para onde é que eu trepo.
13: Nós lançamos o moto à Galp, não foi? Do género, se ganharmos hoje, que coisa que vai acontecer, acho que isto pode transformar-se numa espécie de amuleto. Estou só a deixar assim para o ar.
11: Esperemos que tenhamos que voltar aqui à cidade do futebol para fazer mais emissões de rádio como esta. É muito bom sinal. São muitos os nomes, mas agradecemos a todos os técnicos que tornaram isto possível. Agradecemos também à Federação Portuguesa de Futebol. Obviamente, um dos maiores agradecimentos vai para a Galp. E claro, e também aos nossos colegas de profissão, das outras rádios que também aqui estiveram hoje connosco. Agora, na altura de sair, vamos fazer o que ainda não foi feito na história do futebol nacional. Vamos a isto.
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0: Seguimos para as notícias, edição do Miguel Aia. Miguel, os preços do petróleo continuam a descer.
1: O Brent, que serve de referência na Europa, está a ser negociado esta manhã por volta dos $75. É uma nova descida depois do acordo alcançado entre Estados Unidos e Irão para o fim do conflito. O acordo deverá ser assinado na sexta-feira na Suíça. O governo abre hoje a consulta pública do Mapa Verde. É um projeto para identificar as zonas do país mais convidativas para projetos de energia renovável. Mónica Baltazar.
2: O objetivo do governo é acelerar os licenciamentos em zonas definidas por uma equipe independente. O Ministério do Ambiente cita critérios como a sensibilidade ambiental, o potencial energético, o ordenamento do território e a proximidade a redes elétricas. O Mapa Verde define zonas em que o processo para licenciar projetos de energias renováveis é mais simples, mais previsível para os investidores e mais articulado com as câmaras e comunidades locais.
1: A consulta pública faz-se na plataforma participa.pt. O setor do turismo acredita que este verão vai ser mais exigente do que é o normal e um dos fatores é o aumento dos preços. As reservas estão em linha ou até acima das que existiram no ano passado, mas os hoteleiros confessam à agência Lusa estarem menos confiantes. A instabilidade internacional também é um fator, já que está a afetar combustíveis, rotas e até aeroportos. O antigo guarda-redes Ricardo Pereira está nos Estados Unidos com a equipa técnica da seleção, protagonista de um dos momentos mais memoráveis do futebol nacional ao defender um penalti sem luvas no Euro 2004. Desta vez está no banco e diz que só quer voltar do Mundial no dia 21 de julho.
3: Já disse à minha mulher, quero vir só dia 21, porque lá não tenciono usar mais roupa nenhuma a não ser a roupa da nossa seleção, porque vamos ter muito trabalho, vamos estar todos os dias dedicado a um objetivo comum e a um sonho de muitos, para quando regressemos, primeiro com esse sonho, chegarmos à final e poder disputá-la. Queremos ganhar. Há lá muitas equipas e muitas seleções fortíssimas que querem ganhar também. Nós sabemos que vai chegar a dia 19, vão jogar duas só e há uma que vai ganhar. Não vai haver duas que vão ganhar nem três.
1: 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Portugal joga hoje às 6 da tarde com a República Democrática do Congo em Houston, nos Estados Unidos. É a estreia no Mundial de Futebol.
0: E agora sim, Miguel, vou-me despedir de ti radiofonicamente, mas continuamos amanhã, aqui pela Cidade do Futebol e é até amanhã. Agora digam olá, olá. Sandra
4: olá.
0: Ferreira, bom dia, colega,
4: bom
0: como
4: dia.
0: Está? Passou bem? Gosto em ouvi-la.
4: Ai, eu é que tive muito gosto em ouvir-vos. Foi uma coisa épica mesmo, muito incrível. Olha, claro. Fiquei com uma pontinha, aquela pontinha de inveja boa, porque também queria estar aí.
0: Mas olha, ficas a saber uma coisa, também, também vestimos a camisola da seleção por ti também, Sandra Ferreira. Pegas na missão?
4: Sim, claro que sim.
0: Então vamos
4: então, agora sigo
0: play.
4: Eu com a hora dos anos 90.
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4: Beijinhos, até já.
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1: Nacional, que tem estado a afetar mais o trânsito entre Miraflores e Linda Velha até ao local. Ainda dificuldades também no sentido inverso, ainda a intensidade e a resistência entre Oeiras e o Estádio Nacional para Linda Velha e depois mais lento em Monsanto, na parte final, com trânsito acumulado na segunda circular, agora também com informação de acidente no Campo Grande no sentido Sacavém-Benfica, a dificultar mais o trânsito entre a Encarnação e o acesso do relógio, também no sentido inverso ainda lento a partir das Torres de Lisboa em direção ao Campo Grande. Foi resolvido o primeiro acidente desta manhã na zona de Telheiras, no eixo norte-sul, mas tenho agora informação de uma nova ocorrência nesta ligação junto à saída para a segunda circular e no sentido Camarada Sete Rios. O trânsito está outra vez a ficar mais acumulado, ainda com dificuldades também na Cril, na descida de Camarada em direção a Sacavém, mesmo no sentido inverso nesta zona para aceder ao eixo norte-sul, ainda lentidão para a ponte 25 de Abril. A resistência entre o primeiro viaduto do Feijó e o nó de Almada, dificuldades na Autoestrada do Norte em Vila Franca de Xira em direção a Lisboa na sequência de acidente na zona dos trabalhos ao quilómetro 23 e na área do Porto. Em Gaia ainda dificuldades na A44 devido ao acidente desta madrugada com um pesado entre Francelos e Valadares. As duas vias mantêm-se obstruídas no sentido sul-norte e o trânsito a circular pela via coletora. Há também ainda a resistência no final da Via Norte Nacional 14, tem a ver com um acidente no ramo de acesso à via de cintura interna em direção à Rábida.
2: E é isso por agora, já falamos daqui a mais ou menos meia hora.
1: Até já.
2: Até já. 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E agora, vamos olhar aqui para o tempo, que é uma oferta OptiCenter. Conte para esta quarta-feira com um dia com céu pouco nublado, mais nuvens no litoral norte e centro, agora até final da manhã, e depois logo à tarde, com também previsão de aguaceiros e trovoada. É o que temos quanto ao céu para hoje. Quanto às máximas, Aveiro e Ponta Delgada, 22 de máxima, Porto Funchal e Porto Santo, 24. Braga e Leiria 27, Coimbra 29, Guarda e Viseu 30, Vila Real, Setúbal e Faro 32, Braga e Lisboa 33, Bragança, Santarém e Porto Alegre com 34 de máxima, Castelo Branco e Beja 36, Beja 37 e Évora 38 de... Aliás, Beja é 36 e Évora 38 de máxima. 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Ora, mas hoje, excepcionalmente, estou cá, eu sou a Sandra Ferreira até às 11, trato a música da sua vida e está agora a começar a hora dos anos 90 e vai começar em grande com uma versão dos Guns N' Roses a um tema de Bob Dylan, e os Guns N' Roses ficaram com esta para sempre, porque lembramos-nos muito mais facilmente desta versão dos Guns. Knocking on Heaven's Door, agora para ouvir na M80.
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Gabriel o Pensador, na M80. 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São quase 10h30, 10h25. 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Agora, os Rock 7.

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0: a música do Peceirão. Os James por aqui na M80. Agora são 10h33. Está na altura de fazermos a última ronda pelo trânsito nesta manhã. E vamos a isso com a nossa Cláudia Capela. Cláudia, vamos lá. 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Então, e as coisas já melhoraram ou ainda não?
1: No eixo norte-sul já tinham melhorado, já tinha sido resolvido o primeiro acidente da manhã que afetou bastante o trânsito no sentido Camarate Sete Rios, junto à saída para a segunda circular. Agora, poucos metros atrás, a informação de mais um acidente no mesmo sentido e o trânsito até Telheiras está outra vez mais demorado a partir para já da as imediações do acesso da Avenida Padre Cruz Lumiar em direção ao local, com a segunda circular também, ainda com a informação de acidente no Campo Grande, a afetar o trânsito no sentido Sacavém-Benfica a partir da zona do aeroporto antes do acesso do relógio e lento também até ao local no sentido oposto a imediações do viaduto do eixo norte-sul. Atrás, outra vez, um pouco mais acumulado na chegada ao Norte de Pinamanique no final do IC19 e ainda abrandamento entre Queluz e Amadora, melhor já na A5, passagem por Oeiras, está ainda acumulado na zona do Norte de Monsanto para o viaduto Duarte Pacheco, também já melhor Lisboa-Cascais, foi resolvido o acidente antes da saída para o estádio e já só trânsito mais lento na subida de Almada para as portagens da Ponte 25 de Abril no final da A2, já na zona dos trabalhos em Vila Franca de Xira, ainda trânsito lento na Autoestrada do Norte em direção a Lisboa. A situação complicou-se mais porque ocorreu o acidente precisamente na zona das obras ao quilómetro 23. Neste momento, trabalhos de limpeza das vias em Vila Nova de Gaia, na A44. Na sequência do despiste de um pesado esta madrugada, os trabalhos decorrem ainda ao quilómetro 1 e por isso o trânsito mantém-se condicionado. Ainda está a circular pela via coletora, via lateral à A44, na ligação entre Francelos e Valadares em direção a Coimbrões. E mais trânsito na VCI Bessa Leite, Norte Francos, no sentido Rábida Freixo, lado inverso entre o Estádio do Dragão e as Antas, em direção à A3. Ao longo do dia, disponível 820-2010. Até amanhã, Sandra. Um gosto.
0: Oh, que maravilha. Também gostei muito de estar aqui. Beijinhos e até outro dia. 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Ora, muito bem, vamos aqui olhar para o tempo para esta quarta-feira, 17 de junho, dia em que a nossa seleção se estreia no Mundial. 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Então, conto com uma quarta-feira com céu, no geral, pouco nublado, com mais nuvens agora até final da manhã no litoral norte e centro e também no interior durante a tarde. E conto também com aguaceiros, continuam em previsão aguaceiros e trovoada no interior norte e centro. Também durante a tarde. Quanto às máximas para hoje, Aveiro e Ponta Delgada chegam aos 22, Porto Funchal e Porto Santo 24, Braga e Leiria 27, Coimbra 29, Guarda e Viseu 30, Vila Real, Setúbal e Faro 32 de máxima, Braga e Lisboa 33, Bragança, Santarém e Porto Alegre com 34, Castelo Branco e Beja 36 e Évora será a cidade mais quente, em previsão, com 38 de máxima prevista e parece que as temperaturas vão subir ainda mais, sobretudo entre domingo e terça-feira, vamos ter aí uma nova onda de calor. 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Ora, estamos naquela horinha boa que eu também gosto muito de ouvir e estou a gostar de participar, que é a hora dos anos 90. Há sempre aquela disputa entre anos 80 e anos 90. Ai, eu gostei mais dos 80, ai não, eu gostei mais dos 90. Bom, não sei o que pensa disso, mas eu sinto que vivi melhor a década de 90 e talvez por isso as músicas dos anos 90 me tenham tocado mais. Vamos ouvir Blondie? Grande atitude que tinham os Blondie. Sobretudo Debbie Harry. Vamos lá, agora Maria na M80. De longe, com a música da sua vida. Eu sou Sandra Ferreira. Um bocadinho consigo, até às

0: especial também aqui na M80. Fizemos o que ainda não tinha sido feito. Todos os programas de todas as rádios nacionais, juntos na cidade do futebol. Foi incrível, os programas da manhã. Esteve lá o Paulo Fernandes, a Ana Moreira, a Susana Romana, o Paulo Rico, em representação da M80, mas tiveram também os nossos colegas da Rádio Comercial, da Cidade, da FM, da Mega, da Rádio Renascença, da RFM. Foi muito giro estar a ouvir, e também está a ser muito giro estar aqui em estúdio. Tenho uma certa pena de não ter estado ali na Cidade do Futebol, que deve ter sido bem, bem giro. Uma grande interação, todos juntos para apoiar a nossa seleção. Joga logo, para quem anda mais distraído, assim como eu, que não ligo grande coisa ao futebol, a não ser quando joga a seleção. Logo, às 6 da tarde, lá estarei, à frente do televisor, e com um petiscozinho ali assim para compor a festa, certo? 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E vamos voltar à música com os Alemar.
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0: Ouvimos agora este Deixa-me Olhar.

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3: Já passam 2 minutos das 11 da manhã. Vamos às notícias. Mónica Baltazar, bom dia. Está confirmado o novo clube de Bernardo Silva.
4: Bom dia, agora é oficial. Bernardo Silva assinou o contrato com o Real Madrid, de José Mourinho, por 2 temporadas. É uma informação confirmada esta quarta-feira pelo clube espanhol através de um comunicado publicado no site oficial. O internacional português deixou este verão o Manchester City, onde esteve 9 temporadas. Estamos a contar as horas para a estreia de Portugal no Mundial de Futebol. Faltam cerca de 7 horas para a seleção nacional entrar em campo frente à República Democrática do Congo. O antigo avançado Nuno Gomes acredita na seleção nacional, mas lembra que nestas competições todos os pormenores contam.
5: Estou com grandes expectativas que poderá ser desta vez, mas também tenho essa noção de que é sempre um momento que pode definir muitas coisas, e um momento de alguns jogadores, como é que vão chegar, se na sua forma física, na sua plenitude ou não. Às vezes um detalhe de um jogo ou outro que pode mudar a direção do rumo da seleção, mas eu acredito que estes jogadores vão nos dar muitas alegrias.
4: Nuno Gomes no podcast Classe Mundial da M80. O jogo Portugal com o Congo é às 6 da tarde. Os pais de Diogo Jota vão assistir à estreia de Portugal. Foram convidados pela Federação Portuguesa de Futebol. Vão estar no estádio em Houston, nos Estados Unidos. Diogo Jota morreu há quase um ano num acidente de viação em Espanha, assim como o irmão André Silva. O número de burlas associadas ao Mundial disparou, em particular através da internet. A GNR alerta que existem mais de 13 mil domínios associados à FIFA, dos quais quase 10% são suspeitos. O Major João Gaspar dá conta de algumas formas de burla.
6: Estamos a falar aqui do envio massificado aqui de mensagens falsas em nome da FIFA, com notificações de prémios, de sorteios ou de bilhetes, ou até mesmo aqui de alertas de segurança, sites falsos de bilhetes e também de revenda de bilhetes. E depois temos também aqui outras plataformas, estamos a falar de plataformas de streaming fraudulentas. Podemos estar aqui a falar aqui de instalação de malware que está disfarçado aqui de software de streaming, ou até mesmo aqui para condução aqui de páginas de phishing, sites de apostas ilegais através de plataformas não licenciadas, e também aqui lojas online falsas de merchandising e de cromos.
4: Fique atento para não cair a estas burlas, são muitas as burlas associadas ao Mundial de Futebol.
3: Sem trafolhices, voltas.
4: Prometemos.
3: Prometemos até já. Voltas daqui a uma hora, até já.
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9: Olá, bom dia. Cá vamos nós nesta quarta-feira. Hoje sim é quarta-feira. Ontem não era, ontem era terça. Eu é que me enganei várias vezes, já estava adiantada na semana. Então, boa quarta-feira ao som da M80. É um dia importante, não é? 17 de junho, dia de calor e dia de estreia de Portugal no Mundial. É hoje que começa o sonho, será? House Martins, agora com Build.

vamos lá começar pelo início, que é como quem diz, pelo tempo para hoje, então, quarta-feira com o céu pouco nublado, mas com algumas nuvenzitas a aparecerem aqui e ali no litoral norte e centro e no interior durante a tarde, e que podem trazer aguaceiros e trovoada. Apesar disto tudo, temos uma pequena subida da temperatura e hoje máximas de 31 graus para Lisboa, 25 para o Porto, 28 para Faro e Beja e Évora.

0: já nos loucos 35 graus de máxima. Ou seja, tudo alinhado, não é? Calor, sol e Portugal a jogar às 6 da tarde. Hoje o país vai parar mais cedo, não há dúvida. Daqui a pouco, U2, With or Without You.
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0: chama-se Popless, o GNR na M80. Ora, quarta-feira, agora sim, agora já só faltam dois diazinhos para o Show Me the Money. Já sabe que nos despedimos das caixas coloridas, não é? Foi giro enquanto durou, mas queremos voltar àquele momento que toda a gente reconhece, aquele momento icónico está de volta, que é quando atende o telefone e a primeira coisa que diz é Show Me the Money. 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

sabe quem é que faz anos hoje? Lee Ryan dos Blue, a boys band britânica que fez muito sucesso no início dos anos 2000. Lee Ryan era o mais novo dos quatro rapazes, tinha apenas 17 anos quando entrou e acabou por ser o vocalista principal. Hoje continua ligado aos Blue, mudou-se para Portugal e confessou que quer deixar a vida de celebridade para trás. Há mais

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1: E agora as notícias, Mónica Baltazar. Temos aqui um relógio em contagem decrescente. Faltam exatamente 6 horas para a estreia de Portugal no Mundial.
2: É a contagem decrescente que todos fazemos hoje. Portugal vai para a 9ª participação no Mundial. O Paulo Rico lembra as anteriores presenças de Portugal na competição.
3: A memória mais recente é de 2022, também frente a uma seleção africana. Portugal entrou a ganhar nesse Mundial do Qatar 3-2 sobre Gana. Historicamente, Portugal tem 4 vitórias nos jogos de estreia, empatou 2 vezes e por 2 vezes entrou a perder em Mundiais. Derrota com a Alemanha em 2014 por 4-0 e com os Estados Unidos em 2002 por 3-2. Memórias mais positivas, as estreias em 66, 3-1 à Hungria, e em 86, vitória sobre Inglaterra por 1-0. Em 2006, Portugal também ganhou 1-0 à Angola. E em 2022, esse tal 3-2 sobre o Gana. Houve ainda 2 empates, 0-0 com a Costa do Marfim em 2010 e em 2018, 3-3 com Espanha.
2: O jogo com o Congo de estreia no Grupo K começa às 18h. E apesar do primeiro adversário ser uma seleção de um país que está a ser afetado por um surto de ébola, o presidente da Associação Nacional dos Médicos de Saúde Pública diz que é quase nulo o risco de transmissão. Bernardo Gomes diz que o calor, sim, pode ser um problema.
4: Acho também aqui alguma prudência que foi instalada já há um tempo das pausas da hidratação, porque, de facto, fazer atividade física daquela intensidade, com aquelas temperaturas, merece alguma atenção. E já tivemos agora exemplos recentes, infelizmente no Roland Garros, por exemplo, em que jogadores que eram favoritos ficarem pelo caminho exatamente por essas exposições. Julgo que haverá mesmo aqui em termos reputacionais, em termos de gestão de evento, precauções adicionais e, sim, acho que essa acaba por ser até um risco mais palpável, certamente, do que um risco infeccioso para os jogadores.
2: Para a hora do jogo está prevista uma tempestade tropical em Houston, no Texas. Bernardo Silva assinou o contrato com o Real Madrid por 2 temporadas, informação confirmada esta quarta-feira pelo clube espanhol. O internacional português deixou este verão o Manchester City, onde esteve 9 temporadas. O ministro da Presidência garantiu hoje no Parlamento que o governo não teve nenhuma interferência no conteúdo do memorando de entendimento entre a agência Lusa e a RTP, mas diz que estimulou o projeto. António Leitão Amaro disse que no início desta semana os conselhos de administração da RTP e Lusa chegaram a acordo num memorando de entendimento para fazerem mais coisas em conjunto, mas assegura que não é uma fusão, estando garantida a autonomia editorial de cada um.
1: Bom, esta equipa está preparadíssima e joga até às 2 da tarde.
2: Até às 2 da tarde.
1: Se for para bater, bates tu, Mónica, que bates bem. Está bem? Até já.
2: Até já.
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6: Ora, vamos lá, que já passam 6 minutos do meio-dia. Por aqui o ano escolar ainda não terminou e não tarda nada. Vamos ao Coisas que não nos ensinaram na escola. Hoje, sobre o quê? Adivinho. Não é difícil, sobre futebol, claro, tinha que ser. Mas, para já, aquela grande música do Phil Collins. Preparado para fazer mais daqui a pouco Air Drums? Então vamos a isto. In the Air Tonight.

0: ensinaram na escola?
1: Pelo menos a mim não.
2: Ora bem, coisas que não nos ensinaram na escola, mas que hoje são absolutamente essenciais. Por exemplo, como sofrer durante 90 minutos a ver um jogo da bola. Respirar fundo, não é? Levantar-se do sofá, voltar a sentar, dizer calma, calma, e passados 2 segundos já está a gritar outra vez. Quem nunca? Outra muito importante, como falar com o árbitro através da televisão. Nós sabemos que ele não ouve, mas falamos na mesma e com convicção, hein? E às vezes cá até dizemos assim uma coisa ou outra menos correta. Como se ele fosse mudar a decisão naquele momento, não é? E claro, uma das mais avançadas, como fazer contas à calculadora do apuramento. Isto é o que me faz mais confusão. Aquelas pessoas, não é, que fazem contas. Então, se ganharmos hoje e depois empatarmos e eles perderem com aqueles, passamos em

0: chutes e pontapés na M80, nesta quarta-feira, 17 de junho, em que, inevitavelmente, só se fala de futebol, não é? Aliás, eu estava aqui a pensar, quem não gosta, quem não aprecia, quem não liga nada a futebol, hoje deve estar um bocado a pensar, ai, já não posso ouvir falar de Portugal. Mas é, de facto, um momento importante e que une muita gente. Hoje, Portugal estreia-se no Mundial. E a pergunta que tenho para si é, como é que vai ver o jogo hoje? Conte-me lá, em casa, no café, num ecrã gigante, com amigos, sozinho ou sozinha, naquele modo, não me chateiem, ou não liga absolutamente nada e nem sequer vai ver o jogo. Tenho a certeza que há também alguém desse lado, neste espírito, não é? Então, conte-me lá com uma mensagem de voz no WhatsApp da M80. Por aqui, voltamos à música Não Tarda Nada e temos para ouvir Freddie Mercury com The Great Pretender.
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0: on The Great Pretender. Vamos lá dar voz aos nossos ouvintes que querem contar-me onde é que vão ver o jogo hoje. Olá, Tânia, bom dia.
1: Olá, Wanda.
0: Olá.
1: Pois é. Olha, o meu futebol vai ser eu, o meu marido e o meu filho, mas é bom.
0: Ah,
1: uma petiscada e uma cervejinha na mão.
0: Ai,
1: e vamos
0: bom.
1: Lá. Força,
0: ai,
1: Portugal.
0: Bom.
1: Beijinhos.
0: Isso. Belo programa, Tânia. Beijinhos. E o Bruno? Olá, Bruno.
2: Olá, é muito tempo. Fala, Bruno, casal de câmara. Olha, eu vou ver o jogo a seguir ao treino de pádel. Ou seja, o treino de pádel acaba às 6, é correr em direção lá ao bar, que é para conseguir ver o jogo.
0: Mais nada, faz duas vezes exercício. Primeiro pádel e depois corre, não é? Obrigada, Bruno. Um beijinho e força, Portugal.
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0: já não ouvi esta há algum tempo. Lloyd Cole and the Commotions na M80 com Brand New Friend. Soube bem recordar. Já passam 33 minutos do meio-dia. Ora, hoje joga Portugal, não é? E eu aqui, curiosa, cusca, como sempre, estou a perguntar aos nossos ouvintes com quem, onde e com quem é que vão ver o jogo, com quem é que vão sofrer, porque se é para sofrer, que seja em boa companhia, não é? Espero que não. Olá, Santiago, conta.
1: Olá, M80. Eu sou o Santiago e eu e os meus pais vamos ver o jogo em casa.
0: Boa.
1: Obrigado e beijinhos.
0: Beijinhos, força Portugal. Obrigada, Santiago.
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0: Gosto muito desta. A música que juntou Carminho aos HMB, O Amor é Assim. Enquanto no WhatsApp falamos sobre futebol, não é? Aliás, estamos quase na hora de almoço, mas a hora que vai chegar, se calhar mais cedo hoje, é a do jantar, por causa do jogo. Como é que é? Jantarzinho antes das 6 ou só depois do jogo acabar, quando já estiver calma e calma? Conte-me.
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2: 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Boa tarde, banda.
0: Olá.
2: Boa tarde, M80. Boa tarde, Portugal. Fala, Pedro Terra. Vou ver o jogo em casa.
0: Sim.
2: Com o meu irmão, com a minha sobrinha. Em paz. E este ano é nosso. Vamos para cima deles, Portugal.
0: Ei, otimismo.
2: Vai dar, vai dar.
0: Muito bom.
2: Força.
0: Muito bom. É isso. Muito obrigada pela mensagem. 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
0: 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Olá, Raquel.
21: Olá, Wanda. Olá, M80.
1: Antes que eu me esqueça, Força Portugal, logo à tarde.
0: Força, mais nada.
1: Claro que vou ver o jogo.
0: Claro.
1: Olha, agora não percebo nada, mas grito e faço barulho e rezo
0: é
1: e
0: isso.
1: Choro e pronto, e vou-te fazer uma grande petiscada com a
0: que
1: família.
0: Bom, que bom.
1: Hoje estou a dar tudo para me despachar cedo do trabalho, para chegar, fazer um grande repasto, tudo em frente à televisão, comer, beber, bater palmas e esperemos gritar o golo. Beijinhos.
0: Nem mais beijinhos, Raquel. Tão bom como é que é, não percebo nada, mas choro e grito e rezo. É o que fazemos todos. Agora os Foreigner.

Miracle, um dos grandes sucessos dos Mike and the Mechanics. Paul Young morreu de ataque cardíaco no ano 2000. Há mais música na M80 com Mike and the Mechanics.

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0: aprendi a como só dia bem disposto. Vocês tornam o dia mais leve, fazem com que consiga sorrir, mesmo naqueles dias em que o amanhecer não foi fácil e não está a ser fácil começar, vocês tornam o dia muito mais leve.
1: Agradecer-vos pela boa disposição que me dão pela manhã, pela tarde, durante o dia. 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
3: Agora, as notícias, Mónica Baltazar, o Benfica já sabe com quem vai jogar nas competições europeias.
4: O sorteio da última hora na Suíça ditou que o Benfica vai defrontar os suíços do St. Gallen na segunda pré-eliminatória da Liga Europa, Gonçalo Teles.
5: O St. Gallen está na fase de acesso à Liga Europa depois de ter vencido a Taça da Suíça na época passada. No campeonato, o clube acabou no segundo lugar, tanto na fase regular como no apuramento de campeão. Benfica e St. Gallen nunca se defrontaram em jogos oficiais, por isso o primeiro encontro está marcado para o dia 23 de julho na Suíça. A eliminatória fecha-se uma semana depois, no dia 30, no Estádio da Luz.
4: Se o Benfica ultrapassar esta segunda pré-eliminatória da Liga Europa, ainda tem de ir à terceira e depois ao play-off de acesso. São 6 jogos ao todo para chegar à fase de Liga. A esta hora começa o sorteio para definir o adversário do Sporting de Braga na segunda pré-eliminatória de acesso à Liga Conferência. Às 6 da tarde, todas as atenções voltadas para a estreia de Portugal no Mundial de Futebol, frente à República Democrática do Congo. Na equipa técnica portuguesa está o antigo guarda-redes Ricardo, que só quer voltar para casa no dia 21 de julho.
6: Já disse à minha mulher, quero vir só dia 21, porque lá não tenciono usar mais roupa nenhuma, a não ser a roupa da nossa seleção, porque vamos ter muito trabalho, vamos estar todos os dias dedicado a um objetivo comum e a um sonho de muitos, para quando regressemos, primeiro com esse sonho, chegarmos à final e poder disputá-la. Queremos ganhar. Há lá muitas equipas e muitas seleções fortíssimas que querem ganhar também. Nós sabemos que vai chegar a dia 19, vão jogar duas só, e há uma que vai ganhar. Não vai haver duas que vão ganhar, nem três.
4: Ricardo, no podcast Classe Mundial de M80, esperemos que volte a casa só no dia 21 de julho. O jogo de estreia de Portugal com o Congo é hoje às 6 da tarde. Os pais do Diogo Jota vão assistir à estreia da seleção portuguesa, foram convidados pela Federação Portuguesa de Futebol, vão estar no estádio em Houston. Diogo Jota morreu há quase um ano num acidente de viação em Espanha. O ministro dos Negócios Estrangeiros considera que a União Europeia deve ser mais firme na pressão sobre Israel. Paulo Rangel lamenta que os 27 não tenham aprovado sanções contra 2 ministros de extrema-direita, que diz serem fator de perturbação. Declarações do ministro durante uma audição na Comissão Parlamentar de Negócios Estrangeiros e Comunidades Portuguesas.
7: E daqui a uma hora voltamos a estar juntas.
4: É isso mesmo.
7: Antes de ir embora e antes de voltarmos à música, olha, eu estou a perguntar aos nossos ouvintes onde é que vão ver o jogo, não é? Se é em casa, se é no café, se é num ecrã gigante, se é com amigos ou se é sozinho, se calhar há pessoas que gostam de sofrer sozinhas. Não é? E aqui está mais uma resposta. Olá, Bernardo.
8: Olá, bom dia, equipa da M80, Ivan da Miranda.
7: Olá.
8: Espero que esteja tudo bem convosco. Daqui fala Bernardo Miranda, estou a ouvir a vossa emissão e queria dizer que vou assistir ao jogo de Portugal no Grupo Desportivo Sobreirense,
7: okay,
8: em Sobreiro Curvo, Torres Vedras.
7: Uhum.
8: Portanto, vamos juntar os amigos e todos os sobreirenses para festejar a primeira vitória de Portugal no Mundial.
7: E confiança!
8: Força, Portugal!
7: É isso mesmo, confiante, muito bem. Obrigada, Bernardo. Mónica, até já.
4: Até já.
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9: E já chegou a hora de almoço desta quarta-feira e não tarda nada. Chega a hora do jogo, não é? Já só faltam poucas horas para Portugal entrar neste Mundial. E há aquele nervosismo bom a crescer. Faz parte. A seguir, Bob Marley and the Wailers, No Woman, No Cry.

Silence 4 na M80 com Borrow. O David Fonseca é, não se esqueça, o grande convidado da festa de aniversário da M80. Sim, vai estar connosco em Gaia, no Espaço UAU. Não se esqueça que há bilhetes à venda em wow.pt. Mas, entretanto, estava aqui a pensar, então será que hoje algum chefe marcou uma reunião para as 6 da tarde? Eu espero que não, isso não se faz. Ó chefe, eu lamento, mas hoje ninguém vai estar com cabeça para isso. Portugal hoje une tudo, não é? Famílias, cafés, escritórios, há jogo às 6 da tarde. Ó chefe, desmarque lá essa reunião. Foi um ouvinte que me pediu para dizer isto. Deixe-se ficar com a M80, de longe, a música da sua vida, e hoje todos a torcermos por Portugal. Daqui a nada, UB40, Skank e muito mais.

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0: lembra-se quando no Show Me the Money, nos últimos tempos, havia-se umas quantas caixas coloridas, a pessoa atendia ao telefone, escolhia a caixinha. Muito bem, foi giro, foi colorido, foi tudo, foi divertido, mas voltámos ao formato original, porque ainda gostamos mais de ouvir alguém atender o telefone e dizer Show Me the Money. É aquele momento cheio de tensãozinha boa, não é? E é o que vai voltar a acontecer a partir da próxima sexta-feira. Então, desta vez estão em jogo 40 mil euros e está na hora de tentar a sua sorte. Se ainda não o fez, vamos lá enviar esse SMS para lá. SMS com a palavra vencer para o 68.900 por 1,50€ mais IVA. Recapitulando, 40 mil euros, sexta-feira. Boa sorte, porque na sexta pode ganhar 40 mil. Hoje só queremos mesmo é ganhar outra coisa. Os primeiros 3 pontinhos de Portugal no Mundial. É ou não é? Boa quarta-feira, ao som da Rádio dos Clássicos.
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0: Olá, Daniel.
2: Boa tarde, M80, aqui é o Daniel. Eu, como um bom brasileiro, vou assistir dentro do caminhão, meu querido Portugal, porque o nosso Brasil está muito mal. E o Neymar foi lá só para fazer propaganda de ganose. Abraço.
0: Um abraço, obrigada pela mensagem.
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2: E agora as notícias. Mónica Baltazar, o Ministério Público vai recorrer da pena suspensa à qual foi condenado o agente que matou Odair Muniz.
3: O Ministério Público vai recorrer da condenação de 3 anos e meio de pena suspensa aplicada ao polícia que matou Odair Muniz na Cova da Moura, no Conselho da Amadora, em outubro de 2024. A sentença foi lida segunda-feira pelo Tribunal de Sintra, que afastou crime de ódio e condenou a gente a pagar 90 mil euros em indenizações. O Ministro da Administração Interna diz que a situação nos aeroportos portugueses está a melhorar e que a operação instalada para acabar com as filas no controle de passageiros começa agora a ver a luz ao fundo do túnel. Luís Neves fala em tempos de espera até 40 minutos.
4: Há muitos dias esta parte que a operação das nossas fronteiras corre bem. 40 minutos, 30 minutos, 15 minutos, 20 minutos. E num ou noutro dia, quando houve problemas no passado fim de semana, houve ali um momento, foi por uma questão digital que não é imputável a Portugal, é imputável ao ETIAS a partir de Bruxelas. Mas todos nós estamos a trabalhar no sentido de recuperar. Sim, esta operação tendencialmente vai correr bem. Sim, vamos privilegiar o turismo. Sim, vamos privilegiar a riqueza do nosso país, porque a riqueza leva à criação de emprego. Estamos, depois de muito tempo apreensivos, estamos agora a começar a ver a luz ao fundo do túnel também nesta temática.
3: O Ministro da Administração Interna falava numa audição no Parlamento. O Sporting de Braga já tem adversário para a segunda pré-eliminatória da Liga Conferência. O sorteio desta tarde ditou uma visita à Sérvia, Gonçalo Teles.
5: O Jelasničar está a jogar o acesso à Liga Conferência depois de ter acabado o campeonato sérvio no quarto lugar atrás do Partizan, do Vojvodina e do Estrela Vermelha. A equipa de Pančevo nunca jogou com um clube português, está pela primeira vez em competições da UEFA e só joga na primeira Liga Sérvia desde 2023. No palmarés tem um título da quarta liga e um da terceira. A eliminatória com o Sporting de Braga começa na Sérvia a 23 de julho, fecha no Minho a 30 do mesmo mês.
3: O adversário do Sporting de Braga, provavelmente um nome desconhecido para os portugueses. Esta manhã também houve sorteio da Liga Europa. O Benfica vai jogar com o St. Gallen a contar para a segunda pré-eliminatória. Se o Benfica ultrapassar esta segunda pré-eliminatória da Liga Europa, ainda tem de ir à terceira, depois ao play-off de acesso. São 6 jogos ao todo para chegar à fase de Liga. Hoje, às 6 da tarde, atenções voltadas para o jogo de estreia de Portugal no Mundial de Futebol, frente à República Democrática do Congo. É às 6 da tarde em Houston, nos Estados Unidos.
6: Mónica, tu não estás desclassificada. Volta amanhã para continuarmos a jogar, está bem?
3: Até amanhã.
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6: Olá, boa quarta-feira, 17 de julho. Não sei quando é que é suposto começar a contagem decrescente oficial. Eu vou começar agora. Faltam 4 horas para a estreia de Portugal no Mundial de Futebol. Aqui na M80 só faltam uns segundinhos para ouvir o grande Prince com Kiss.

0: debaixo de um sol, cantam os Rádio Macau nesta música, debaixo de uma caloraça, nesta quarta-feira, é verdade, estão 31 graus a esta hora em Lisboa, 25 no Porto, 28 em Faro, e deixa cá ver aqui os locais mais quentes, 29 em Bragança, 30 em Vila Real, 31 em Viseu, 34 em Beja, Ena. E passam 15 minutos das 2 da tarde. Ora, hoje só se fala de futebol, é normal, não é? Quem não gosta deve estar assim um bocadinho aborrecido, mas pronto, é o que é. Eu acho que a maior parte dos portugueses gosta, não é? E quando joga a seleção, de facto, jogamos todos. Eu estou a perguntar aos nossos ouvintes onde é que vão ver o jogo hoje. Ora, cá está mais uma. Olá!
1: Olá, Wanda Miranda!
0: Olá!
1: Aqui fala Fátima Borralho, mais conhecida por a Blotinha.
0: Olá, Blotinha!
1: Eu vou assistir ao Jogo de Portugal na minha seria a Blotinha Estremoz,
0: sim,
1: com os meus clientes,
0: uhum,
1: com a minha mãe, o meu filhote e quem quiser aparecer pela mercearia hoje pelas 6 da tarde.
0: Estremoz,
1: bye bye, e Portugal vai ganhar, com certeza, e o Ronaldo vai marcar.
0: Olha,
1: força Portugal!
0: A mercearia da Blotinha está aberta hoje para quem quiser lá aparecer. E quem é que temos aqui agora? Olá!
2: Olá, Wanda!
0: Olá.
2: Olha o jogo!
0: Denise!
2: Mais logo vai ser em casa, eu que o meu marido, com o belo do tremocinho no bucho.
0: Ora bem!
2: Com muita esperança que vamos ganhar, mas também com os nervos em frangalhos, porque é assim, jogo de Portugal que não se sofre,
0: não é jogo,
2: não é jogo de Portugal.
0: Claro!
2: Porque é assim mesmo, a gente sofre, mas depois quando ganhamos ainda sabe melhor.
0: É isso tudo.
2: Um beijinho grande.
0: Um beijinho, Denise, obrigada pela mensagem.
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0: E nós por aqui voltamos à música não tarda nada e voltamos com uma banda que, enfim, já falta pouco também para regressar a Portugal. Estou a falar dos Scorpions, que no dia 8 de julho visitam-nos e dão um concerto na Mel Arena em Lisboa. Já a seguir,

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2: E hoje trago os Rolling Stones, porque nesta viagem da minha playlist pelos concertos com maior audiência de sempre em Portugal, eles não podiam faltar. Os Rolling Stones sempre foram sinónimo de grandes multidões e em Lisboa não foi diferente. Nos anos 90, encheram Alvalade por duas vezes, com cerca de 60 mil pessoas em cada visita. Uma banda que continua a atravessar gerações, com uma energia que parece não envelhecer. Ver os Stones ao vivo é para muitos como tocar ali a história do rock ao vivo e a cores. I Can Get No Satisfaction é um hino eterno do rock, presença quase obrigatória nos concertos dos Stones, aquela energia direta, simples, impossível de não reconhecer. Para mim foi um daqueles concertos que nunca esqueci, até porque foi o primeiro de sempre. Lembro-me perfeitamente de ir ver os Rolling Stones em 1990 no estádio de Alvalade. Era miúda, a minha mãe só me deixou ir porque fui com o meu irmão mais velho, e foi sair de casa, crescer um bocadinho, estar ali no meio de milhares de pessoas e perceber, ok, isto é a sério, isto é uma grande banda e estou a assistir a um super concerto pela primeira vez na minha vida. Vamos recordá-los, os Rolling Stones, que em 1990 vieram pela primeira vez a Portugal e atuaram no estádio de Alvalade. I Can Get No Satisfaction.

0: Obrigado, Wanda. Depois de um dia de trabalho super difícil, a caminho de casa, ouvir este som é algo espetacular.
1: Que bom.
0: Obrigado mais uma vez. Boa tarde, M80.
1: Obrigada, Hugo. Obrigada pela mensagem. E cá está mais uma. Mena. Olá, Mena.
2: Alô, Wanda.
1: Olá.
2: Eu também estive em Alvalade em 1990 no concerto dos Stones. Sou um pouquinho mais velha que tu, mas foi um concerto brutal.
1: Foi
2: e também
1: mesmo.
2: Foi o meu primeiro concerto a sério.
1: Que bom!
2: Foi daqueles concertos inesquecíveis. Beijinhos!
1: Que bom, que bom que a minha playlist hoje trouxe estas boas memórias. 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

0: som de chuva dissolvente dos chutes e pontapés chegam ao fim as 6 músicas seguidas desta hora aqui na M80. É óbvio que hoje só se fala do grande espetáculo de logo à tarde, mas vamos aqui falar um bocadinho do espetáculo de julho, que está também, não tarda nada, e chega aí. Iron Maiden, ao vivo em Lisboa, dia 7 de julho, no Estádio da Luz. Uma das maiores bandas de sempre em Portugal, numa noite que promete ser absolutamente épica. Estamos a falar de clássicos como Fear of the Dark, The Trooper, Run to the Hills, aqueles refrões que toda a gente canta, mesmo que acho que não conhece. Conhece sim. Os bilhetes estão à venda. Se ainda não garantiu o seu lugar, está mais do que na altura. Faltam menos de 3 semanas para o Estádio da Luz ficar ao rubro. Hein? Daqui a nada, já estamos no meio daquela multidão, assim, braços no ar, a cantar em uníssono. Ai, vou gostar tanto.
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2: Boa tarde, banda Miranda.
0: Olá, olá.
2: Olha, eu não sei se está a valer ainda a partilha do sítio onde nós vamos ver o
0: está a valer, está,
2: jogo
0: está a valer,
2: Portugal,
0: está, sim,
2: tarde,
0: sim, sim.
2: Mas era para dizer que espero sinceramente conseguir ir ao Parque Campismo da Fuseta com a minha filha,
0: sim,
2: para assistir ao jogo às 6 da tarde, se Deus quiser, vamos lá estar.
0: Uhum.
2: Mas queria também dizer, Wanda, que eu sou sua fã desde o tempo da rádio Energia Passa
0: Ela.
2: Publicidade
0: há
2: e da
0: tempo.
2: Rádio Comercial Passa Publicidade.
0: Há muito
2: e
0: tempo.
2: Que és a locutora que passa a música mais cool.
0: Obrigada.
2: Desde sempre, desde sempre. Obrigada por estares aí e vou sempre atrás de ti, pá. Vou sempre atrás de ti.
0: Ai, que bom.
2: Viva a M80 e viva a Wanda Miranda. Beijinhos.
0: Ai,
2: fica bem.
0: Nem sei o que é que eu dizer.
2: Fala, Alice. Bom carpaccio.
0: Obrigada, Alice. Obrigada.
2: Bem, Wanda, eu disse que era a melhor música, mas quero corrigir. Não sei se é a melhor música. Mas é a música que eu mais gosto, portanto temos os mesmos gostos, daí que gosto imenso de te ouvir na rádio. Temos gostos em comum. Beijinhos.
0: Que bom, que bom, beijinho.
2: Bem.
0: Obrigada. E mais uma mensagem, deixa cá ver, é do Miguel. Oh, Miguel, também nos quer contar onde é que vai ver o jogo?
3: Alô, Panda Miranda.
0: Olá.
3: Alô, M80. Primeiro que tudo, carrega Portugal.
0: Mais nada, mais nada.
3: Estive a ver os Rolling Stones do Estádio da Académica em Coimbra. Já há muitos anos atrás,
0: aninhos,
3: já na altura me pareciam velhos, mas velhos são os estrapos, como se me dizer.
0: Olha, nem mais.
3: Ainda estão aí umas máquinas. Beijinhos, abraços.
0: É isso,
3: Miguel
0: é
3: Silva,
0: tudo.
3: Valeria.
0: Obrigada, Miguel. Para quem não percebeu, o Miguel estava a comentar a escolha de hoje da minha playlist, que esta semana anda aqui à volta dos concertos com maiores audiências em Portugal, e o dos Rolling Stones foi um desses. Obrigada, Miguel, pelo feedback. Ora, mais uma mensagem, deixa cá ver quem é que está aqui. É o Luís. Oh, Luís, então, do que é que quer falar? Conte-me lá.
4: Alô, alô, eu sou o Luís Moreno e hoje só tenho duas palavras.
0: Então.
4: Viva Portugal!
0: Não há nada.
4: Somos os maiores!
0: Tão bom, tão bom. Ora, e mais uma. Olá, olá.
5: Olá, Wanda, boa tarde.
0: Olá, boa tarde.
5: Neste grande dia.
0: É verdade.
5: Toda uma nação expectante pelo jogo de hoje.
0: Nem mais.
5: Mas, sem dúvida nenhuma, que a música que passaste dos Rolling Stones, epá, descontrai um bocadinho a malta.
0: Trouxe boas memórias.
5: Eu tenho estado a ouvir alguns comentários, vinha a conduzir, não podia, só agora então que estou a tentar interagir com a M80 e com os ouvintes.
0: Muito bem.
5: Eu não vi no Estádio Alvalade, nos primeiros concertos. Tive a felicidade e a sorte de os ver no Rock in Rio há meia dúzia de anos, onde ele continua igual a ele próprio.
0: É
5: Mick
0: incrível,
5: Jagger é aquela coisa.
0: É verdade,
5: e
0: é incrível.
5: Estou muito feliz de ter visto. Toda a gente dizia, epá, eles já estão velhos, eu não sei quem são os Jurássicos.
0: Não,
5: valeu todos os cêntimos que eu paguei.
0: É
5: maravilha. Obrigada, Wanda, e boa sorte, Portugal!
0: É isso!
5: Hortência Alcochete.
0: Obrigada, Hortência, um beijinho e obrigada também por esse feedback, então, à minha escolha de hoje na playlist. Ora, mais uma mensagem, eu agora já não sei se é sobre o futebol ou se é sobre a playlist, vamos ouvir, olá!
6: Boa tarde, Wanda, novamente o Pedro Terra.
0: Olá,
6: não
0: Pedro!
6: Não sei se vai passar agora este áudio.
0: Sim!
6: Mas era para referir e para agradecer a escolha musical da playlist da banda. É sempre agradável de
0: ouvir. Obrigada, obrigada.
6: Mas aqui o meu colega e companheiro e amigo de trabalho, ele disse que gosta de Rolling Stones, eu também gosto, mas Ele foi ver ao Dragão.
0: Sim.
6: E diz que foi melhor.
0: Foi.
6: Apesar de ter ido ao Balado.
0: Pronto.
6: Mas ele gostou muito aqui no Dragão.
0: Sim.
6: E é uma boa banda. Obrigada. E viva Portugal.
0: Um beijinho, Pedro. Obrigada. Mais uma mensagem. Ora, deixa cá ver quem é que está desse lado.
7: Martinha, eu peço desculpa.
0: Sim.
7: Eu estou em viagem e trabalho. Estamos a meio da semana, mas isto já parece fim de semana que a cabeça já não dá para mais. Passei numa zona sem a rede e isto automaticamente foi buscar outra rádio. E
0: ah, isso é que não.
7: Estava convencida que estava a ouvir a mesma. A minha é 80%. Peço desculpa. Peço desculpa. Ignorem-me.
0: Agora é que é, agora já está a ouvir a rádio certa. Ora bem, e temos ainda aqui mais, temos muitos, de resto já vou tentar passar todos. O Miguel, olá, do que é que quer falar?
8: Olá,
0: olá Miguel.
8: Olá, M80, primeiro que tudo, carrega Portugal.
0: Mais nada.
8: Boa noite.
0: Sim.
8: Estive a ver os Rolling Stones.
0: Ah, já ouvimos o Miguel, mas ele deixou aqui mais uma mensagem. Ah, sim.
8: Eu logo, não sei se vou poder ver o jogo, se não,
0: sim.
8: Porque filhote joga futebol.
0: Ah.
8: E vai participar num torneio de verão aqui na freguesia.
0: Ah,
8: e
0: que jogo?
8: Vai ser treino logo. E como tal, privilégio primeiro ao filhote,
0: primeiro
8: depois
0: filhote,
8: vem o resto.
0: Claro. Ora, nem mais.
8: Beijinhos, abraços, carrega M80, carrega Portugal.
0: Beijinhos, obrigada. Há mais mensagens aqui no WhatsApp já lá. Regresso para já. 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

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Há mais

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2: E vamos às notícias com o Rui Tomás. Boa tarde, Rui. Está perto a aprovação do pacote laboral?
3: Luís Montenegro garante que está disponível para aceitar algumas das alterações propostas pelo Chega, de forma a aprovar a reforma da Lei do Trabalho. O Primeiro-Ministro mostrou abertura após questões de André Ventura no debate quinzenal sobre o tema.
4: Eu quero lhe perguntar, aqui neste plenário, se está disponível, para lá dos assuntos que estamos a tratar, desde a idade da reforma até ao fim das subvenções vitalícias dos políticos, que devem acabar de uma vez por todas, eu quero lhe perguntar se o Governo está ou não disponível para corrigir coisas em áreas fundamentais.
5: Há disponibilidade para podermos afinar, consertar, enriquecer com contributos de todos os partidos a proposta que apresentámos.
3: Os dois partidos continuam a negociar o pacote laboral que não teve a aprovação da concertação social e deu origem a duas greves gerais. O Ministério Público vai recorrer da pena suspensa do agente da PSP que matou Odeir Muniz. Bruno Pinto foi condenado a uma pena suspensa de 3 anos e 6 meses. De acordo com o acórdão, o policial agiu para se defender, mas não retira ilicitude aos dois disparos contra a vítima. Apesar de não ter sido condenado a pena de prisão efetiva, terá de pagar uma indenização de 90 mil euros à família de Odeir Muniz. O Ministro da Administração Interna garante que a situação nos aeroportos portugueses vai melhorar devido ao reforço de meios nas filas de controle de passaportes para passageiros de fora da União Europeia. Luís Neves fala em tempos de espera até 40 minutos.
6: Há muitos dias esta parte que a operação das nossas fronteiras corre bem. 40 minutos, 30 minutos, 15 minutos, 20 minutos. E num ou noutro dia, quando houve problemas no passado fim de semana, houve ali um momento, foi por uma questão digital que não é imputável a Portugal, é imputável ao ETIAS a partir de Bruxelas. Mas todos nós estamos a trabalhar no sentido de recuperar. Sim, esta operação tendencialmente vai correr bem, sim, vamos privilegiar o turismo, sim, vamos privilegiar a riqueza do nosso país, porque a riqueza leva à criação de emprego. Estamos, depois de muito tempo apreensivos, estamos agora a começar a ver a luz ao fundo do túnel também nesta temática.
3: O Ministro da Administração Interna em audição parlamentar. No mercado de futebol, Afonso Moreira está de saída do Lyon, a caminho do Bayer Leverkusen. No extremo português de 21 anos, vai custar 32 milhões de euros ao clube alemão, mas como é jogador formado no Sporting, os Leões também vão encaixar uma verba de perto de 7 milhões de euros. Nesta altura, faltam 3 horas para a estreia da Seleção Nacional no Mundial. Portugal defronta o Congo a partir das 6 da tarde, em Houston, no Texas.
2: E falta menos de uma hora para o teu regresso com mais notícias. Até já, Rui.
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4: Boa quarta-feira, obrigada por estar desse lado. Eu continuo por aqui consigo, é a minha última hora de hoje, mas claro que está cheia de música boa. Orchestral Maneuvers in the Dark, já para começar com Enola Gay. Depois temos o António Variações com É Para Amanhã. Não é para amanhã, é para hoje. E agora faltam só 3 horinhas para o jogo, para a estreia de Portugal no Mundial de Futebol.

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0: com esta foram seis músicas seguidas na M80. É isso, Santos e Pecadores. Hoje falamos de amor a Portugal, amor à seleção. Eu estou quase saída, mas ainda tenho aqui muitas mensagens no WhatsApp da M80. Infelizmente não consigo passar todas. Muito obrigada a quem deixou mensagem e as minhas desculpas também a quem não se vai poder ouvir, mas enfim, são muitas, é bom sinal. Ora, vamos começar sem mais demoras aqui pelo Carlos Luís. Olá, Carlos.
1: Boa tarde, Wanda Miranda.
0: Olá.
1: Quanto aos Stones, é Alvalade.
0: Sim.
1: É 10 de junho de 1990 e Alvalade.
0: Mítico, não foi?
1: Portugal.
0: Sim.
1: É 2-0 sem espinhas. Carrega Portugal. Falou Carlos da Bendita.
0: Beijinho, Carlos. Obrigada pela mensagem. Ora, mais uma. Quem é que temos aqui? Olá.
2: Olá, Wanda. Boa tarde. Olá, M80.
0: Olá.
2: João Leal, Gaia.
0: Olá, João.
2: Como se diz aqui à boa maneira do Norte.
0: Sim.
2: Vamos, Portugal, campi!
0: Ai! Até me assustei.
2: Viva Portugal!
0: É isso. Vá, obrigada pela mensagem. Ora, e mais uma. Vamos lá.
3: Olá, Vana. É Miguel Silva novamente.
0: Olá, Miguel. Sim.
3: Aproveito para desejar os parabéns à minha querida esposa, Maria da Silva.
0: Muito bem.
3: Que é uma excelente esposa e uma excelente mãe.
0: Aham.
3: Beijinhos para ela, parabéns.
0: Pronto,
3: beijinhos.
0: Ainda ficámos aqui com os beijinhos de parabéns. Obrigada a todos então pela participação ao longo da emissão de hoje. Sim, pronto, estamos todos a torcer, claro, por Portugal. Há quem não ligue muito ao futebol, não é? Mas hoje é daqueles dias, acho eu, que toda a gente quer pelo menos saber o resultado, não é? Ficámos a 15 minutos das 4 da tarde. Não me vou embora sem trazer mais uma edição do M80 Lifestyle. É já a seguir. Quarta-feira há sempre alguém da equipa que se junta a mim para lhe deixar uma sugestão e hoje é a vez do Francisco Gil.
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1: Francisco Gil.
2: Alô.
1: Que já me fez rir. Vou contar. Eu perguntei-lhe assim: estás pronto? E ele: não.
2: Eu nunca estou pronto.
1: Então há bocado era nasci pronto e agora não estou pronto.
2: Não, nascer pronto é uma coisa. Estar pronto para fazer
1: o lifestyle é outra
2: coisa, porque isto, pronto, existe aqui alguma preparação de qual eu não tenho.
1: Mas olha, tenho a certeza, eu tenho fé em ti, sim, que traz uma boa sugestão.
2: Então vou-te explicar. Há uns anos para cá. Eu faço parte de um espetáculo do qual eu nunca falei. Falo um pouco na rádio e aos amigos, não falo assim muito.
1: Eu ia dizer, eu não faço ideia.
2: E a piada é essa.
1: Pois, não.
2: Portanto, eu quero que tu sintas no momento aquilo que eu noto que as pessoas sentem sempre que eu conto que faço este evento.
1: Ai, não é nada assim que não possa ser dito na rádio.
2: Porquê que tens essa ideia de mim?
1: Não. Fiquei um bocadinho aflita agora não, e pensei...
2: É precisamente o oposto.
1: Então vá, conta.
2: Então, para todos os anos, de há uns anos para cá, eu não tenho a certeza, porque houve o Covid pelo meio, perco-me nas contas, mas acho que para aí há uns 5, 6 anos, eu faço parte de um evento que acontece todos os anos, que não passa de um desfile de moda.
1: É um desfile de moda?
2: É um desfile de moda.
1: Sim.
2: Com os contornos diferentes.
1: Então.
2: E isso é que o torna muito especial.
1: Então
2: o que acontece? Imagina que há uma Câmara Municipal que decide juntar o comércio local para fornecer roupa para esse desfile de moda. Convida uma produtora grande para fazer toda a produção. Portanto, aquilo é uma passarela gigante, mesmo de moda, como se fosse uma moda Lisboa, ou algo do género, montada numa Praça de Touros.
1: Está na rua, ao ar livre,
2: na Praça de Touros.
1: Sim.
2: E com tudo, luzes, ecrãs gigantes, pá, tem um DJ que sou eu, tem tudo e mais alguma coisa, mas no entanto, o bonito deste evento é que quem desfila são as pessoas dos lares de idosos.
1: Ah, que giro!
2: São pessoas de associações, de cariz social. São deficientes, são órfãos, são pessoas que precisam de ter momentos como este, e isso é que torna este evento especial.
1: Ora, nem mais, não é? Porque às vezes não é só o ajudar com, enfim, economicamente, essas pessoas também, é isso que tu dizes, precisam de ter momentos bonitos e felizes como qualquer um de nós, não é?
2: Eu que estou mesmo na ponta da passarela, quando há aquele momento em que o modelo, e naquele dia um modelo, chega à frente e recebe aquela salva de palmas de pé das pessoas.
1: Ai, deve
2: pelo
1: ser tão
2: desfile,
1: bom, não é? As pessoas
2: há um sorriso
1: felizes
2: naquelas pessoas que é impagável. E não só nas pessoas com alguma deficiência, tem a ver também com os idosos. Os idosos ficam tão felizes de estar ali a desfilar. Chama-se Passarela de Ouro, em Vila Franca de Xira, vai acontecer esta sexta-feira à noite, é grátis.
1: Portanto, qualquer pessoa pode ir assistir.
2: Qualquer pessoa pode ir assistir. Okay. E é um espetáculo único. E eu digo, sempre que eu faço, penso, porquê que outras câmaras não fazem isto?
1: Não é? É uma belíssima ideia e mais câmaras exatamente deviam agarrar nisto. Muito bem.
2: Pronto, está feito o convite.
1: Olha, gostei.
2: Eu sou
1: muito
2: DJ já agora.
1: Pronto. Eu sabia que tu trazias uma boa sugestão.
2: Claro.
1: Agarre nesta sugestão do Francisco Gil e na próxima sexta-feira vai então até Vila Franca de Xira, não é?
2: Esta
1: muito
2: sexta.
1: Bem. Está feito.
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0: Boa tarde e bom regresso a casa, 4:03. Vamos às notícias com o Rui Tomás e os preços da alimentação voltaram a subir. Boa tarde, Rui.
1: Boa tarde, o preço do cabaz alimentar monitorizado pela DEC Proteste ficou 2 euros e 11 mais caro na última semana. Os 63 bens essenciais custam agora 257 euros e 68 cêntimos. Isto depois do cabaz ter registado uma descida na semana anterior, desde o início do ano, que o cabaz alimentar seguido pela DEC aumentou quase 16 euros. Em relação ao início de 2022, quando começou esta monitorização, era possível comparar estes 63 bens essenciais de supermercado por menos 70 euros. É uma diferença de 37% em 4 anos. Luís Montenegro garante que está disponível para aceitar alterações propostas pelo Chega, de forma a aprovar a reforma da Lei do Trabalho. O Primeiro-Ministro mostrou abertura após questões de André Ventura sobre o tema.
2: Eu quero lhe perguntar, aqui neste plenário, se está disponível, para lá dos assuntos que estamos a tratar, desde a idade da reforma até ao fim das subvenções vitalícias dos políticos, que devem acabar de uma vez por todas, eu quero lhe perguntar se o Governo está ou não disponível para corrigir coisas em áreas fundamentais.
3: Há disponibilidade para podermos afinar, consertar, enriquecer com contributos de todos os partidos a proposta que apresentámos.
1: Os dois partidos continuam a negociar o pacote laboral que não teve aprovação da concertação social e que deu origem a 2 greves gerais. Em resposta à iniciativa liberal, Luís Montenegro afirmou estar contra a proposta do Chega de descida da idade da reforma.
4: Senhor Primeiro-Ministro, vai ou não vai baixar a idade da reforma?
3: Senhora Deputada Mariana Leitão, a Senhora Deputada Mariana Leitão sabe que nós não defendemos essa proposta.
1: Declarações à margem do debate quinzenal desta tarde. O Ministério Público vai recorrer da pena suspensa do agente da PSP que matou Odir Muniz. Bruno Pinto foi condenado a uma pena suspensa de 3 anos e 6 meses. De acordo com o acórdão da juíza, o polícia agiu para se defender, mas não retira ilicitude aos 2 disparos contra a vítima. Apesar de não ter sido condenado a pena de prisão efetiva, Bruno Pinto terá de pagar uma indemnização de 90 mil euros à família de Odir Muniz. Depois de ter falhado a estreia do filho no Mundial de Futebol, a mãe de Vozinha, guarda-redes da Seleção de Cabo Verde, está a fazer as malas para os Estados Unidos. Ana Cândida Évora, de 60 anos, tem o problema do visto resolvido e não esconde a emoção de ver o filho jogar no maior palco de todos.
5: Lá ao lado do meu filho, a vozinha vai defender a sua baliza, que ela não vai deixar nenhum gol entrar nas balizas até que não poder ganhar.
1: Cabo Verde volta a jogar este domingo de fronte ao Uruguai e Miami. Já Portugal faz a estreia no Mundial dentro de 2 horas, frente à República Democrática do Congo, em Houston.
0: Estaremos aqui a torcer. É. Entretanto, Cabo Verde tem várias histórias, inclusive o jogador que foi selecionado através do LinkedIn. Adoro essa história. Maravilhoso. Rui Tomás, obrigada. As notícias voltam às 5, são 4:06. Já voltamos à música.
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4: Olá, boa tarde. Começa agora e vai até às 7 da tarde. São 4h12. Um beijinho para quem anda a estudar para os exames. Espero que estejam a correr bem. Mais logo, vamos ter mais nervos. Faltam 2 horas para o primeiro jogo de Portugal no Mundial. Começa às 6 da tarde. Já sabe onde é que vai haver o jogo? Tem alguma superstição? Conte-me tudo. 910 25 80 81. Eu sei que esta música não é o hino de nenhum Mundial. É um hino de europeu. Mas eu adoro esta música, é das minhas preferidas de apoio à seleção. Vamos a isso. Força, Anel e Portado. Vamos começar a entrar no espírito, se é que já não estão no espírito, não é? Vamos até 2004. Lembra-se?

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3: Possível, vou dizer, golo! Onde é que vai ver o jogo? Já sabe com quem é que vai ver? 910, 25, 80, 81. No fundo, vamos estar todos a torcer por Portugal. E o Olavo Vilac que juntou-se a esta grande claque.
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3: As músicas da sua vida também estão cá, sempre. Esta é das Hearts, What About Love? Boa tarde, são 4h16.

0: Massively Red, uma excelente banda sonora para o seu regresso a casa. Boa tarde, são 4h24, eu sou a Elsa Teixeira, aqui em contagem crescente para a estreia de Portugal neste Mundial. Vai jogar com o Congo e eu quero saber onde é que vai ver o jogo.
1: Olá, Elsa!
0: Olá!
1: Olha, é assim, eu estou a contar ver o jogo sozinha, pelo menos uma boa parte do jogo, porque infelizmente os meus filhos não puxam nada para estas coisas. E como o marido ainda não vai estar em casa, então, olha, eu vou tirar o chinelo, ou a lapar no sofá.
0: Boa.
1: Com a minha cervejinha, com os petiscos e pronto, quem quiser que faça o jantar, basicamente. Pronto, esquece, eu vou ter que fazer o jantar da mesma, mas vou ouvindo o jogo e vou vendo. Um grande beijinho, força Portugal, que hoje, isto hoje é só o arranque, isto vai ser genial.
0: Vai mesmo, vai ser pelo menos emocionante, todos juntos a torcer só por uma equipa. Eu acho que esta é a parte boa do Mundial. 910, 25, 80, 81, onde é que vai ver o jogo? Com quem é que vai ver o jogo? Conte-me tudo. São 4h25, vem aí, saiu para a rua o Rui Veloso.
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0: Estamos aqui Play até às 4h29. Boa tarde e bom regresso a casa com a M80. Está mais do que na hora de espreitarmos o trânsito pela primeira vez nesta tarde. 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Alô, Cláudia Macedo.
1: Alô, Elsa. Boa tarde. E já com trânsito lento Lisboa-Almada, na 25 de Abril, a fila vai estando entre Campolide e o Aqueduto em direção à Avenida da Ponta Almada-Lisboa, a partir da Baixa de Almada para as portagens. Há abrandamento na A5 a partir de Caselas em direção à zona de Linda Velha, onde estão a decorrer trabalhos e há um corte da via da direita. E o trânsito também já parado. O relógio Campo Grande e Torres Calvanas nos dois sentidos da segunda circular, bem como na reta dos comandos da Amadora no IC19. Ocorreu, entretanto, acidente em Caxias, na Marginal Lisboa-Cascais, trânsito condicionado no local. E no Porto, maior movimento para a hora nos dois sentidos da Avenida AEP, embora com maior resistência Matosinhos-Porto a partir da Ponte de Leça, e já alguns abrandamentos também ao longo da via de cintura interna Freixo a Rábida, Mercado A3, sentido inverso entre Bessa Leite e o Norte Francos.
0: Obrigada, Cláudia. Até já.
1: Até já.
0: 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Amanhã temos céu mais nublado nas regiões do interior e previsão de aguaceiros e trovoada à tarde, principalmente nas zonas montanhosas do norte e do centro do país. Em relação à temperatura, temos uma descida da máxima no litoral norte e centro. Amanhã a máxima mais baixa está prevista para Aveiro, 21 graus, Porto e Ponta Delgada com 22, Viana do Castelo 23, Funchal com 24, Leiria 25, Sagres 26, Coimbra e Sines com 27, Braga chega aos 29, Viseu e Guarda com 30, Vila Real, Lisboa e Faro 31, Bragança e Setúbal 32, Porto Alegre e Santarém 33, Castelo Branco com 35, Beja 36 e Évora 37. Já está a pensar na sua vida. Ai, meu Deus, amanhã dia está de folga, não é? E hoje? E hoje, onde é que vai ver o jogo, se é que vai conseguir ver?
2: Pois eu acho que havia de haver uma lei que proibisse qualquer pessoa trabalhar no horário de jogo da seleção. E como não há, não vou ver o início, mas espero sinceramente ver o fim e é bom. Um beijinho da Patrícia.
0: Beijinho, Patrícia. Deixe lá, estamos juntas, eu também vou estar aqui a trabalhar, mas pelo menos tenho a possibilidade de ir espreitando a televisão. Vou estar com um olho aqui na emissão, outro olho na televisão. E há de ser espetaculares. Billy Idol com Hot in a City agora no Regresso a Casa da M80, e depois aprendemos uma nova expressão com a Sandra Braga Fernandes. É uma nova edição de Como Se Costuma Dizer aqui na M80. Boa tarde e bom regresso a casa.

0: pela tarde. Bom, regresso a casa. Faltam 24 minutos para as 5 da tarde. Está na hora de uma nova edição de Como Se Costuma Dizer com a Sandra Braga Fernandes.
1: Como se costuma dizer?
2: Cesteiro que faz um cesto, faz um cento, se lhe derem verga e tempo. É um dos provérbios mais antigos da língua portuguesa. Significa que quem demonstra competência para realizar uma tarefa é capaz de a repetir muitas vezes, desde que tenha os recursos e o tempo necessários. A origem está no trabalho artesanal dos cesteiros, profissionais que produziam cestos a partir de vergas. São ramos flexíveis de salgueiro, vime ou outras plantas. Fazer um único cesto exigia técnica, paciência e experiência. Quem conseguia produzir um com qualidade tinha capacidade para fazer muitos mais, desde que dispusesse da matéria-prima e do tempo indispensável. O provérbio tornou-se uma metáfora para: não basta ter capacidade, é preciso também ter os meios adequados para a desenvolver. Afinal, muitas vezes o sucesso não depende apenas da habilidade de quem trabalha, mas também das oportunidades que lhe são dadas para mostrar o que sabe fazer.
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0: Estamos sempre a aprender, é o que eu digo sempre. Sandra Braga Fernandes de volta amanhã com uma nova expressão. E o Como se Costuma Dizer também disponível em podcast para ouvir quando quiser e as vezes que quiser. 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Não sei se está a pensar em ver o jogo em algum lado, se vai conseguir ver o jogo em algum lado, mas o Josué, por exemplo, vai ouvir com os amigos, com a família, mas toca aqui num ponto importante.
3: Sem querer retirar o portuguesismo de quem está em Portugal, quem está mais por dentro, mas quem está no estrangeiro, acho que sente isto de uma forma ainda mais intensa. Talvez seja pela saudade que temos do nosso país e pelas nossas coisas, pelas nossas origens. E então, quando chegam estes momentos, a seleção, os Jogos Olímpicos, ver os nossos atletas a representar o nosso país, a nossa bandeira, parece que ainda provoca um arrepio.
0: Imagino.
3: E um nó na garganta ainda maior. Por isso, hoje vou ver o jogo com a família, junto a alguns amigos também, comer uns petiscos portugueses e vibrar com a nossa seleção. E, como digo, sentir este Portugal, através dos nossos atletas, sentir este Portugal de uma maneira muito intensa.
0: É isso mesmo, Josué. Muito obrigada por ter partilhado. E força Portugal! Agora, Mariah Carey e Luther Vandross, chama-se Endless Love.

0: E hoje o humor é pela Seleção Nacional, que vai estrear-se neste Mundial frente ao Congo. Estamos todos a torcer, a claque é grande. Onde é que vai ver o jogo?
1: Boa tarde, Elsa.
0: Olá.
1: Boa tarde, ouvintes da M80. Viva Portugal, vamos ganhar.
0: Esperemos que sim.
1: Bom, eu vou sair às 6 horas, mas como tenho a diferença horária de 1 hora, vou estar em casa, no sofá, a ver o jogo, descansado. Muito boa tarde e viva Portugal.
0: Obrigada, José. O José Vilela está a ouvir M80 em Paris e não é o único nesta claque.
2: Neste Mundial, Portugal entra em campo com o apoio de todos.
3: Olá, sou o Rui Vininho, sou um gênio. Vamos, Portugal.
2: Força, Portugal.
0: Vamos estar todos a torcer às 6 da tarde ou a partir das 6 da tarde. Hoje, o Bastang quase a tocar, chama-se The Reason e é mais uma daquelas, não é?
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11: Olá, M80, daqui a Cátia, de Inglaterra. 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
12: Força, Portugal! 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

conhecido sobretudo pelas suas músicas românticas. Barry Manilow passou pela televisão como realizador, compôs jingles para anúncios, compôs para a Broadway e no início dos anos 70 lançou o álbum de estreia. No final dos anos 70 lançou Copacabana, o álbum que lhe rendeu o Grammy de melhor performance masculina. Há mais

0: Boa tarde e bom regresso a casa com a M80. Faltam 3 minutos para as 5 da tarde. Não sei se está a pensar em ver o jogo. Se vai conseguir ver o jogo, atenção que a Liliana tem um apelo.
1: Olá M80, olá Elsa.
0: Olá.
1: Maltinha, queria deixar aqui um apelo. Toda a gente que está na estrada e que se vai dirigir para a Ponte 25 de Abril, por favor, abram alas. Eu preciso de passar. Quero chegar a casa a horas de ver o jogo. Vá, malta, bora lá.
0: Ouviram, maltinha, não é abram alas para o Nódia, é abram alas para a Liliana. E agora, abram alas para os Delfins.

0: 5 e 1, boa tarde e bom regresso a casa. Já voltamos à música com o Lionel Richie. E agora a nova atualização das notícias com o Rui Tomás e já é conhecido o 11 de Portugal. Boa tarde, Rui.
1: Boa tarde. Ruben Dias não recuperou a tempo e a dupla de centrais para a estreia de Portugal no Campeonato do Mundo será Renato Veiga e Tomás Araújo. Diogo Costa na baliza, João Cancelo e Nuno Mendes são os laterais. Meio campo com Vitinha, João Neves e Bruno Fernandes. No ataque, Bernardo Silva, Pedro Neto e o capitão Cristiano Ronaldo. A seleção portuguesa já está no estádio, onde que mora faz a estreia no Mundial frente ao Congo. Em Houston, não vai faltar apoio à seleção portuguesa. Jorge Franco acompanha a equipa das esquinas desde o Europeu de 96. 30 anos depois, espera com conquistar agora o título mundial. O adepto português acredita numa grande partida frente ao Congo e garante que a chuva não vai atrapalhar.
2: Um estádio bonito, fantástico, onde bem está fechado, ou seja, já não sentimos a chuva e prontos para um grande jogo e espero que seja uma grande vitória da nossa seleção. Eu espero que, como se diz, os meus 30 anos tenham valido a pena e consiga ter, como se diz, a primeira estrela.
1: A seleção portuguesa faz a estreia no Mundial dos Estados Unidos dentro de uma hora. Luís Montenegro garante que está disponível para aceitar algumas das alterações propostas pelo Chega de forma a aprovar a lei do trabalho. O Primeiro-Ministro mostrou abertura após questões de André Ventura sobre o tema.
3: Eu quero lhe perguntar, aqui neste plenário, se está disponível, para lá dos assuntos que estamos a tratar, desde a idade da reforma até ao fim das subvenções vitalícias dos políticos, que devem acabar de uma vez por todas, eu quero lhe perguntar se o Governo está ou não disponível para corrigir coisas em áreas fundamentais.
4: Há disponibilidade para podermos afinar, consertar, enriquecer com contributos de todos os partidos a proposta que apresentámos.
1: Os dois partidos continuam a negociar o pacote laboral, que não teve aprovação da concertação social e deu origem a duas greves gerais. O preço do cabaz alimentar, monitorizado pela DEC Proteste, ficou 2,11 € mais caro na última semana. Os 63 bens essenciais custam agora 257,68 €. Isto depois de ter registado uma descida na semana anterior, desde o início do ano, que o cabaz alimentar seguido pela DEC aumentou quase 16 € em relação ao início de 2022. Quando começou esta monitorização, era possível comprar estes 63 bens essenciais por menos 70 €. Foi condenado a 21 anos e meio de prisão, o homem que matou à facada um jovem de 19 anos, junto à Bar Académico de Braga, em abril de 2025. O tribunal condenou pelos crimes de homicídio qualificado e detenção de arma proibida. O arguido, um brasileiro de 28 anos, recebeu ainda a pena acessória de expulsão de Portugal. Após o cumprimento da pena, foi ainda condenado a pagar uma indemnização de quase 227 mil € aos pais da vítima.
0: Obrigada, Rui Tomás. São 5:04, mais uns minutinhos e vamos espreitar o trânsito mais uma vez nesta tarde. Eu calculo que esteja com pressa para chegar a casa e ver a seleção. É com a Cláudia Macedo.
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2: 5:09, boa tarde. 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Cláudia Macedo, calculo que haja trânsito na 25 de Abril.
3: Para casa?
2: Como eu sei, sabes? Porque tenho aqui uma ouvinte a dizer.
3: Muito bem. Sim, de facto, já há mais acumulado Lisboa-Almada entre Sete Rios e Campo Lido, ligação à Avenida da Ponte. O acesso da A5 a partir de Monsanto também preenchido. E de Almada para Lisboa, a fila começa a diminuir. Está a partir da Baixa de Almada para em direção à Praça da Portagem. Lisboa, Cascais, com abrandamentos entre Caselas e o Estádio Nacional. Mais demorado, a Marginal, na zona de Caxias. Lisboa, Cascais, houve acidente, mas há abrandamentos nos dois sentidos. Complicou-se na Cril, nas ligações entre o nó de Pinamanique e o de Velas. Há acidente na saída para a Pontinha, ligação ao IC16, e acidente também na chegada ao Senhor Roubado, e por isso no sentido de Algés para Sacavém está mais demorado. Em Pinamanique há também fila para Queluz no IC19, e na segunda circular paragens das Torres de Lisboa em direção às Calvanas, e no sentido inverso do relógio para o Campo Grande. No Porto mantém-se a fila Freixo Rábida VCI, mantém-se e aumentou ligeiramente, está a começar em Bom Joia para o nó da A3, depois mais à frente entre a Perlada e o tabuleiro da Ponte da Rábida. No sentido inverso, abrandamentos entre Coimbrões e Canidelo para chegar à Boa Vista, e volta a formar-se fila entre a Via Norte e o nó das Antas. Entradas na cidade com paragens pela A3 e pela Via Norte, Avenida AEP, ainda desde a ligação com a A4, e no sentido inverso está agora mais demorado em direção a Ramalto por causa de acidente.
2: Obrigada, Cláudia. Já voltamos a falar.
3: Já.
2: 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Amanhã com céu mais nublado nas regiões do interior e a previsão de aguaceiros e trovoada mais à tarde, principalmente nas zonas montanhosas do norte e do centro do país. Temos uma subida, aliás, uma descida, assim é que é, da temperatura máxima no litoral norte e centro. Amanhã vamos dos 21 aos 37 graus. 21 é a máxima prevista para Aveiro, Porto e Ponta Delgada com 22, Viana do Castelo 23, Funchal 24, Leiria 25, Sagres com 26, Coimbra e Sines 27, Braga 29, Viseu e Guarda com 30, Vila Real, Lisboa e Faro 31, Bragança e Setúbal com 32, Porto Alegre e Santarém 33, Castelo Branco 35, Beja 36 e Évora 34. É o que temos amanhã. 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
1: É isso mesmo, e também consigo para me fazer companhia. Falta menos de uma hora para Portugal se estrear neste Mundial, frente ao Congo. Já sabe com quem é que vai ver o jogo, ou se vai conseguir ver o jogo?
2: Oi, Elsa. Boa Olá. Tarde, então, minha querida. Tudo bem?
1: Tudo bem.
2: Elvira, aqui da Suíça.
1: Olá.
2: Eu não vou assistir o jogo, porque então. Eu vou estar a trabalhar, mas conto contigo. De vez em quando tenho que te dar aí umas dicas.
1: Combinado.
2: Tá? Então, é contigo que eu vou assistir o jogo.
1: Tá? Ai, que linda.
2: Um abraço grande, Elsa. Continuação de um bom trabalho.
1: Muito tchau, obrigada. Tchau. Obrigada, beijinho, Elvira. É assim, eu vou tentar estar atenta com o olho na emissão. Outro olho ali na televisão e pronto, e tentar não me desconcentrar nem de um lado nem do outro. E vou dizendo golo quando Portugal marcar. Pode ser? Lionel Richie agora no Regresso a Casa da M80, chama-se Hello?

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1: Boa tarde, Elsa.
2: Alô.
1: Fala José Mendes de Alfena. Aqui relativamente a Portugal, hoje vamos ganhar 3-0.
2: Ela, confiante.
1: E queria fazer um apelo a todos os patrões deste país, que deixem os funcionários terem um bocadinho mais dedo.
2: É isso.
1: Não sejam mitras. Força Portugal!
2: É assim, não diria tanto, mas apoiar. Quem se junta também a esta claque de Portugal são os Resistência.
3: Neste Mundial, Portugal entra em campo com o apoio de todos.
4: Olá, nós somos a Resistência.
5: E apoiamos a seleção.
3: Força Portugal.
2: Vai ser lindo a partir das 6 da tarde. Agora, a Áurea na M80.

0: não sei se está bem, se já está a ficar aí com aquele nervoso miudinho. Hoje é a estreia de Portugal no Mundial, tem palpites?
1: Olá Elsa, boa tarde, o pessoal aqui vai tudo a bombar.
0: É isso.
1: Olha, o nosso palpite é Portugal 0, Congo 0.
0: Pronto.
1: Tchau, beijinhos para todos.
0: Beijinhos, um empate a zero. Pronto, está tudo bem. 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
0: São 5h22.
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0: E hoje vamos até aos anos 80, uma balada que eu descobri na banda sonora de uma telenovela chamada Selva de Pedra. Lembra-se? Aliás, foi por causa desta novela, dela ter entrado nesta novela, que a música também fez muito sucesso em Portugal. Yes, é assim que se chama a música, foi o grande salto da carreira do artista norte-americano chamado Tim Moore, que passou a ser conhecido também fora dos Estados Unidos. Se calhar só pelo nome não está a reconhecer, mas quando a música começar a tocar, vai conhecer de certeza. Yes, nas minhas baladas de hoje.

0: Calcinha, tu andas on fire, hein? Ontem e hoje, sempre para bombar. Beijinhos do Algarve.
1: Obrigada. Espero que também tenha gostado da minha balada de hoje. Mais uma que vai parar ao Rio. É só procurar nos podcasts por As Baladas da Elsa. E eu espero que goste. A seguir, tudo pronto, vamos jogar ao Que Música É Esta?
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0: 5h27, vamos a isso.
1: Que música é esta?
0: A música de hoje começa assim. Fácil, difícil. Eu acho que é demasiado fácil, mas ainda assim toco duas vezes, pronto, é aquele início da música. Se calhar até já chegou lá, por isso agora pegue no telemóvel, mensagem do WhatsApp aqui para a M80 910 25 80 81. Aquela é a música que eu quero saber. Esta é do André Sardé. É uma música maravilhosa, chama-se Quando Eu Te Falei de Amor. Boa tarde e bom regresso a casa com a M80.

0: Música linda, não é? Passam 2:05, vamos espreitar o trânsito com a Cláudia Macedo. 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Alô, Cláudia, e agora?
1: Alô, e nesta altura com indicação de acidente na Autoestrada do Norte, já no acesso a Santiria, aliás, indicação de dois acidentes, um no acesso e outro na rotunda de Santiria, que faz a ligação ao interior de Santiria e também ao IC2, e há trânsito condicionado, aumentou na ligação Sacavém-Santiria, precisamente no IC2, e há trânsito lento na parte final da Autoestrada do Norte em direção a Lisboa. Com dificuldades na zona de ligação aeroporto e Encarnação em ambos os sentidos, porque no sentido do aeroporto para o Ralis houve acidente e está a condicionar a circulação nos dois sentidos. A fila começa no relógio para o Campo Grande e em Benfica para as Calvanas no sentido inverso da segunda circular, a partir de Sete Rios para a segunda circular no eixo norte-sul e em Sete Rios para a ponte 25 de Abril, acesso da A5 perto de Caselas e a partir da zona das Amoreiras até ao Estádio Nacional. Trânsito lento ao longo da autoestrada. Abrandamentos na Marginal, de Pedroços para o Alto da Boa Viagem, na zona de Caxias e de Cascais para Lisboa, entre Oeiras e Passo de Arcos, por causa de acidente. Acidente também na estrada que faz a ligação da rotunda do Hospital Amadora Sintra para Queluz de Baixo, está a condicionar esta ligação, e no IC19 a fila começa em Pinamanique para Queluz e no sentido inverso, a partir do Estado Maior, em direção também a Pinamanique, e já com fila a Radial Benfica nos dois sentidos. No Porto, dois sentidos da EP preenchidos, fila na Via Norte e na A3 em direção à Via de Cintura Interna, há paragens de Oliveira do Douro para a A3 e da Perlada para a Rábida, no sentido inverso a partir de Coimbrões para as Antas, e há demora na A44 a partir do centro de Gaia nos dois sentidos, quer para o Freixo, quer para o norte de Coimbrões.
0: Obrigada, Cláudia, até já.
1: Até já.
0: 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E estamos aqui em contagem crescente para o Jogo de Portugal. Falta menos de meia hora, meu Deus! Tempo para amanhã, céu mais nublado nas regiões do interior e mantém-se a previsão de aguaceiros e trovoada mais à tarde, mais nas zonas montanhosas do norte e do centro. Conto também com uma descida da temperatura máxima no litoral norte e centro, e amanhã começamos nos 21 graus, máxima mais baixa prevista para Aveiro. Porto e Ponta Delgada com 22, Viana do Castelo 23, Funchal 24, Leiria 25, Sagres 26, Coimbra e Sines 27, Braga 29, Viseu e Guarda com 30, Vila Real, Lisboa e Faro 31, Bragança e Setúbal 32, Porto Alegre e Santarém 33, Castelo Branco chega aos 35 graus, Beja aos 36 e Évora aos 37.
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0: E a esta hora estamos a jogar.
2: Que música é esta?
0: Começa assim. E já me ri aqui com a mensagem da nossa ouvinte Helena, que diz: oh Elsa, não se faz, esse início pode ser I Will Survive, Unchain My Heart e 500 outras. Pois pode, é o giro deste choco.
3: Boa tarde, Elsa.
0: Olá.
3: Tarde. Daqui é o pai da família Freitas. Hoje é a minha vez de tentar a minha sorte.
0: Vamos a isso.
3: Primeiro palpite, Britney Spears, Hit Me Baby One More Time.
0: Ok.
3: Força Portugal.
0: É isso.
3: Um abraço.
0: Adoro, vai uma festa aí no carro.
4: Olá, Elsa.
0: Olá.
4: Boa tarde, M80. Esta hoje é easy. É? É easy, não é?
0: Não sei.
4: Me lembro do nome do grupo. Mas pronto,
0: Comodores?
4: Tem que ser easy. Assim como hoje o nosso Portugal vai ser easy ganhar, certo?
0: Esperemos.
4: Beijinhos a todos e viva Portugal!
0: É isso.
4: Beijinho, Elsa!
0: Beijinho, se for de facto easy, é dos Commodores.
5: Olá, Elsa, daqui é a Laura do Barreiro.
0: Olá!
5: Boa tarde, M80. Eu digo que essa canção que é do Joe Cocker, apenas não me lembro o nome da canção. Obrigado, boa tarde, continuação de boa semana, beijinhos.
0: Beijinhos! Sou-lhe a Joe Cocker? Então envie para cá o seu palpite 910-25-80-81. Morrissey agora no regresso a casa da M80. Faltam 24 minutos para as 6 da tarde. Boa viagem.

0: Boa tarde e bom regresso a casa. Estamos a 20 minutos das 6 da tarde e a jogar ao Que Música é Esta? A de hoje começa assim. E está mais difícil do que aquilo que eu pensava.
1: Alô, Elsa Teixeira, boa tarde, é 80, cá vou eu.
0: Alô.
1: No trânsito, equipadíssima com o casco da seleção, bora lá Portugal. A música de hoje realmente pode ser muita coisa, eu diria I'm Still Standing, do Elton John. Bora lá Portugal, 2-1, vai ser 2-1 se não se puserem cá com estrelismos e com Ronaldetes. Bora lá Portugal, beijinhos para todos, beijocas, boa tarde.
0: Beijinho.
2: Olá Elsa, boa tarde, eu e o Fred e o Kong achamos que a música Why Me Is
0: adoro o coro.
2: I'm easy like Sunday morning, não sei quem cantando, qual é o título. Bom verão.
0: Beijinhos, Commodores ou Lionel Richie, e chama-se de facto Easy.
3: Oh Elsa, oh Elsa, eu hoje não sei nada, Elsa, não sei nada,
0: então...
3: na minha cabeça eu só ouço. Portugal, Portugal, Portugal, vamos!
0: Obrigada, Daniel. De facto, nervos, não é?
4: Olá, Elsa.
0: Olá.
4: Aqui é Ana do Porto. E hoje é Spangles. Walk like an Egyptian. Walk like an Egyptian. Não é? Força Portugal! Beijinhos grandes.
0: É giro que não estava à espera que a edição de hoje tivesse tantos palpites tão diferentes. Ainda não ouvi um palpite repetido. Quer dizer, se calhar já ouvi um de repetido, mas de resto, vai cada um na sua. Cada um ouve a sua música. Então e agora? 910 25 80 81. Que música é esta? Esta é do Alejandro Sanz, tem que se dizer assim. Coração partiu. Boa tarde e bom regresso a casa. Está a ouvir M80.

0: partiu Alejandro Santos no regresso a casa da M80 a 13 minutos das 6 da tarde, hora que joga Portugal. Portanto, ouvem-se aqui palpites para o que música é esta, mas também palavras de incentivo à nossa seleção. A música de hoje começa assim. A nossa ouvinte Ana Matos primeiro enviou uma mensagem a dizer que achava que era Duran Duran e depois mudou de ideias.
1: Afinal, ouvindo melhor, parece-me YouTube. Agora a música, epá, isto está muito, mas mesmo muito desafiante.
0: Eu estou a ouvir que sim, até achava que era mais fácil.
2: Alô, Elsa.
0: Olá.
2: Aqui fala aí, veio o Vasco do Porto.
0: Olá.
2: E o primeiro palpite que nos veio à cabeça foi Britney Spears. Se é ou não, não sabemos, mas fica. Beijinhos.
0: Beijinho e boa viagem.
3: Olá, M80, olá, Elsa. Aqui fala a Susana a partir de Queijas. Olhem, eu acho que isto pode ser muita coisa, mas a mim vem-me à cabeça John Bon Jovi, com os Bon Jovi, em Keep the Faith, que é aquilo que hoje precisamos, de manter a fé, não é?
0: Sim, sim.
3: Vá, bora lá, Portugal!
0: Beijinhos! E entretanto, a Liliana continua na Ponte 25 de Abril.
4: Olá, Elsa, olha, aqui, ainda aqui estou, ainda não cheguei a casa, as pessoas não me saem da frente, incrível, não é? E olha, em relação à música, a mim, olha, não se me parece com nada, eu hoje não consigo ouvir nada, eu só vejo o caminho para casa, socorro!
0: Deixem passar a Liliana, por amor de Deus, antes que ela tenha um treco. Bom, pode continuar a enviar os seus palpites, ainda tem mais uns minutinhos para me dizer que música é esta. É por mensagem para o 910 25 80 81.
5: Elsa Teixeira no regresso a casa da M80 até às 7 da tarde.
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0: 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Elsa Teixeira,
10: no casa da M80. E quase a saber a resposta a esta pergunta.
0: Que música é esta?
10: Ai, ai, ai, hoje é que foi. A música de hoje começa assim. E que música é esta?
11: Olá, Elsa, boa tarde. Aqui Lilian de Palmela. Não sei, olá, se ainda vou a tempo, vai, mas vai. Eu acho que é U2. E a música, se não me engano, é New Year's Day. Beijinhos.
10: Beijinhos, Rosa de Gondomar.
12: Olá, é meu 80. Ora bem, a mim parece-me Richard Marx, mas eu não aposto. Bom jogo. Portugal ganha.
10: É isso, estamos todos a torcer.
13: Olá, maltinha. Isto hoje está um bocadinho complicado.
10: É, não é?
13: Eu tenho a sensação que esse início é do Eros Ramazzotti e Sebastiano na Bella Canzone. Mas, tendo em conta todas as outras opiniões, pois, já estou baralhada. Bora lá, pessoal. Bora, Portugal. Isto vai ser nosso.
10: Beijinhos.
14: Olá, Elsa. Tudo bem?
10: Tudo bem.
14: Aqui fala Nuno Seixas. Estive aí em agosto do ano passado a cantar.
10: Lembro-me perfeitamente.
14: Agradeço mais uma vez o convite.
10: Ora, é essa. Foi
14: e ouvi este passatempo aqui na M80 e vem-me logo à cabeça, e eu tenho quase certeza que esta música é do grande italiano Eros Ramazzotti, Sebastiano una bella canzone. Tenho uma grande nostalgia desta música porque ouvia muito este artista com os meus pais. E nada. E viva a Portugal! Vamos embora!
10: Obrigada, Nuno. Era este mesmo. Eros Ramazzotti, Sebastiano una canzone. Hoje é assim, amanhã outra música em jogo. Conto consigo para jogar ao Que Música É Esta. Boa tarde, bom regresso a casa.

0: jogo que eu gosto de jogar consigo aqui no Regresso a Casa, todos os dias depois das 5h20. Hoje era esta do Eros Ramazzotti. Amanhã voltamos a jogar. Entretanto, Portugal está quase a esfriar-se no Mundial. O jogo está mesmo a começar e estamos todos juntos a torcer pela seleção.
1: Neste Mundial, Portugal entra em campo com o apoio de todos.
2: Olá, nós somos as Quintas do Bil e queremos deixar um forte abraço a toda a comitiva, técnicos e jogadores da nossa seleção nacional. Estamos juntos. Força Portugal.
1: Força Portugal.

0: Boa tarde, são 6 da tarde e para todos aqueles que não conseguem acompanhar o jogo, continuamos aqui com as músicas da sua vida. Vem Absolute Beginners do David Bowie. E agora atualizamos as notícias com o Rui Tomás e é hora de Portugal. Boa tarde, Rui.
1: Boa tarde. A seleção portuguesa faz a estreia no Campeonato do Mundo de Futebol frente ao Congo. Tal como esperado, Rubem Dias não recuperou tempo. A dupla de centrais é composta por Renato Veiga e Tomás Araújo. Escolhas explicadas à Sport TV pelo selecionador nacional Roberto Martínez.
2: O ponto inicial é mais tentar utilizar uma boa mistura de experiência. O Rubem Dias não está no 11 inicial, então acho que é importante ter jogadores como Bernardo Silva ou Bruno Fernandes no 11 inicial. Um sentimento de entusiasmo. De estar prontos, porque tivemos um período de preparação muito, muito bom, os jogadores bem focados, tivemos os jogos amigáveis e hoje já é o dia que estivemos esperando. Então, um sentimento de responsabilidade também para executar os nossos conceitos e ter uma oportunidade de poder desfrutar do jogo.
1: Em Ulster não falta apoio à seleção portuguesa. Jorge Franco acompanha a equipa das esquinas desde o europeu de 1996. 30 anos depois, espera conquistar o Mundial. O adepto português acredita num grande jogo frente ao Congo e garante que a chuva não vai atrapalhar no interior do estádio.
3: Um estádio bonito, fantástico, onde bem está fechado, ou seja, já não sentimos a chuva e prontos para um grande jogo e espero que seja uma grande vitória da nossa seleção. Eu espero que, como se diz, os meus 30 anos tenham valido a pena e consiga ter, como se diz, a primeira estrela.
1: A seleção portuguesa faz por esta hora a estreia no Mundial. O preço do cabaz alimentar monitorizado pela DEC Proteste ficou 2,11 € mais caro na última semana. Os 63 bens essenciais custam agora 257,68 € desde o início do ano, que o cabaz alimentar seguido pela DEC aumentou quase 16 € em relação ao início de 2022. Quando começou esta monitorização, era possível comprar estes 63 bens por menos 70 €. Foi condenado a 21 anos e meio de prisão o homem que matou a facada um jovem de 19 anos junto ao Bar Académico de Braga em abril de 2025. O tribunal condenou pelos crimes de homicídio qualificado e detenção de arma proibida. O arguido, um brasileiro de 28 anos, recebeu ainda a pena acessória de expulsão de Portugal. Após o cumprimento da pena, foi ainda condenado a pagar uma indemnização de quase 227 mil euros aos pais da vítima. A Câmara de Lisboa aprovou hoje o fim do desconto de 50% a estudantes que não são abrangidos pela ação social escolar, uma medida que está em vigor desde 2024 e que passou com os votos contra de toda a oposição. Uma refeição nas escolas públicas de Lisboa custa 1,5 € sem desconto. Desde 2024, os mais de 30 mil alunos sem ação à social escolar pagam apenas metade deste valor.
0: Obrigada, Rui Tomás. 6:03, David Bowie é o próximo a tocar aqui na M80. Antes disso e daqui a uns minutos, ainda vamos espreitar o trânsito com a Cláudia Macedo.
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11: E Portugal joga contra o Congo. A 7 minutos já foi marcado o primeiro gol de Portugal. Foi marcado de cabeça pelo João Neves. De nada. A pessoa vai fazendo aqui uma atualização para quem não consegue ver o jogo, não é? 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Alô, Cláudia.
12: Olá. Muito obrigada por essa atualização. Estava aqui e também gritei. Eu pensei, agora não tenho voz para falar.
11: Tens, tens.
12: Olha, e se for gol, avisa-me, está bem? No meio da minha informação de trânsito, por favor.
11: Combinado.
12: Combinado. E vamos então começar com o trânsito por Lisboa, ainda com dificuldades nas ligações na saída pela A5 a partir da zona do Marquês a Moreiras. O trânsito mantém-se lento até à zona de Carnachide, Linda Velha, e no sentido inverso, a partir de Monsanto, nas ligações à ponte 25 de Abril, a fila no eixo ainda entre Sete Rios e Campo Lido para entrar na Avenida da Ponte, com demora também na Cril a partir da zona comercial de Alfragide para a Pontinha e nos dois sentidos nas saídas para o Olival Basto, fila na parte final do eixo Norte-Sul no acesso à Cril, que tem muito trânsito também entre Camarate e Sacavém nos dois sentidos, e ainda à norte de Lisboa, fila em Santiria na saída para a Autoestrada do Norte na sequência de dois acidentes que ocorreram no acesso e na rotunda de Santiria, com fila nas ligações entre a Margina, na marginal entre Belém e Algés, e depois na passagem por Caxias no sentido inverso, por causa do acidente em Passo de Arcos. O trânsito ainda está acumulado a partir de Oeiras. Uma nota também para a A5 de Cascais para Lisboa, entre São Domingos de Rana e a zona de Oeiras Parque. O trânsito está condicionado à indicação de acidente na zona de Porto Salvo, isto na autoestrada de Cascais. E no Porto há filas nos dois sentidos da AEP, também nos dois sentidos da A3 no troço entre o nó da A4 e a circunvalação. A fila na VCI mantém-se em Oliveira do Douro para a A3 e da Via Norte em direção à Rábida. No sentido inverso, a partir de Coimbrões até às Antas, bastante abrandamento. E a fila mantém-se também na saída do Freixo para a A44 até ao centro de Gaia e no sentido inverso, na ligação à Ponte do Freixo.
11: Obrigada, Cláudia. Tudo na mesma. 1-0 Portugal a vencer. E ali perto... Ai, meu Deus, está perto da baliza do Congo. Ai, será que é? Não.
12: Olha,
11: é.
12: Na minha televisão já não está perto. Já está um jogador de Portugal com a bola na mão. Pronto.
11: Pronto, estás muito mais à frente. Obrigada, Cláudia.
12: Até já.
11: 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Temos o céu mais nublado amanhã, mais no interior, e mantém-se a previsão de aguaceiros e trovoada à tarde, principalmente nas zonas montanhosas do norte e do centro. A temperatura máxima desce um bocadinho, litoral norte e centro. Amanhã começamos nos 21 graus, máxima mais baixa prevista para Aveiro. Porto e Ponta Delgada 22, Viana do Castelo 23, Funchal 24, Leiria 25, Sagres chega aos 26 graus, Coimbra e Sines com 27, Braga 29, Viseu e Guarda com 30, Vila Real, Lisboa e Faro 31, Bragança e Setúbal 32, Porto Alegre e Santarém 33, Castelo Branco 35, Beja 36 e Évora 37 graus.

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1: 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Eu sou a Elsa Teixeira, faço-lhe companhia aqui no Regresso a Casa da M80. Nesta hora temos Diz que é Trend. E a Trend, eu acho que já adivinhou, tem a ver com o Mundial. Já lá vamos, primeiro o David.

0: Elsa Teixeira, até às 7 da tarde.
1: 6h21, boa tarde.
0: Diz que é trend.
2: O quê?
0: Trend.
1: É o momento que acontece aqui no Regresso a Casa, sempre à quarta-feira. Trend, o que é que anda a dar nas redes sociais? O que é viral nas redes sociais? E neste momento, obviamente, que a trend é tudo o que tem a ver com o Mundial. E, entretanto, há um cãozinho que está a dar muito nas vistas, chama-se Ronaldo e é ganda guarda-redes. Os tutores é um casal de portugueses que está a morar nos Estados Unidos e o genro deles resolveu fazer vídeos com o cão porque perceberam que o cão adorava bolas e defendia muito bem. E então os vídeos, como foram partilhados no TikTok, e de repente viralizou. Isto já desde 2022, mas agora com o Mundial volta à popularidade no Instagram. Se quiser assistir às habilidades deste cão maravilhoso, super guarda-redes, a página chama-se Ronaldo the Football Dog. E é só espetacular. Ou eu diz que é trend desta semana, na próxima quarta-feira.

0: Boa tarde, bom regresso a casa. O Phil Collins na M80, são 6h26 neste momento. E para quem interessar, Portugal-Congo continua 1-0. Fizeram uma pausa para hidratar e a qualquer momento vão voltar ao campo. 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Pussycat Dolls, já a seguir.
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0: Ai, que viagem! As Pussycat Dolls com Don Chá no regresso à casa da M80. Passa o minuto das 6:30 e na televisão continua tudo na mesma, que é como quem diz no Mundial, no jogo que está a acontecer neste momento. Portugal 1, Congo 0. Vamos ver se isto se mantém, se evolui. Meu Deus, que nervos! Agora vamos saber do trânsito com a Cláudia Macedo, que esta hora é uma oferta evento Toyota New Start. Alô, Cláudia.
1: Alô, e com trânsito demorado nas ligações Lisboa-Cascais na A5, primeiro entre a zona das Amoreiras e Linda a Velha, e depois mais à frente na chegada às portagens de Carcavelos, zona de São Domingos de Rana. Na sequência de acidente, o trânsito está condicionado neste troço de Lisboa para Cascais. Há também trânsito lento na Marginal, entre Pedrossos e Algés, e no sentido inverso, na zona de Passo Barcos, mantém-se o trânsito condicionado por causa de acidente. Para a ponte 25 de Abril, na A5, fila em Monsanto, no eixo norte-sul, já a passar ligeiramente a zona de Sete Rios, e é também a partir de Sete Rios que ainda há alguns abrandamentos no eixo em direção à Segunda Circular e a Telheiras. Fila na Segunda Circular, relógio a Campo Grande, sentido inverso entre o Estádio da Luz e as Calvanas, e há trânsito lento em Pinamanique para fazer a ligação à Pontinha na Cril por causa de acidente. Com fila também em Pinamanique no IC19 até à curva do Palácio de Queluz, há indicação de acidente entre o Palácio e o Nó da Crela. No sentido inverso, a fila para esse local está a começar a partir do Cacém. Nos acessos à cidade do Porto, aos pouquinhos a melhorar, ainda assim com a fila entre o Mercado Abastecedor e a A3 e a partir da Perlada para a Ponte da Rábida, no sentido inverso da Furada para Francos e a partir da A3 em direção a Oliveira do Douro, fila nos dois sentidos da Avenida AEP, Via Norte em direção ao Porto, e a A3 também com filas nos dois sentidos na circunvalação para a VCI e no sentido inverso a partir da do acesso da VCI em direção ao nó da A4.
0: Obrigada, Cláudia. Até já.
1: Até já.
0: 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Amanhã temos calor, sim, mas também temos a previsão de aguaceiros e trovoada mais à tarde nas zonas montanhosas do norte e do centro do país. E também temos uma pequena descida da temperatura mais no litoral norte e centro. Amanhã começamos nos 21 graus, é a previsão para Aveiro, Porto e Ponta Delgada com 22, Viana do Castelo 23, Funchal 24, Leiria 25, Sagres 26, Coimbra e Sines com 27, Braga 29, Viseu e Guarda 30, Vila Real, Lisboa e Faro com 31, Bragança e Setúbal 32, Porto Alegre e Santarém 33, Castelo Branco 35, Beja 36 e Évora 37 graus. É a máxima mais alta amanhã. Eu sou a Elsa Teixeira, a torcer por Portugal e a trabalhar, não é? Alguém tem que trabalhar neste país. E obviamente conto com a sua companhia. Tenho aqui as músicas da sua vida. E começamos já com esta.

0: Boa tarde e bom regresso a casa. Faltam 15 minutos para as 7 da tarde. Obrigada por estar por aí a fazer-me companhia. Eu sou a Elsa Teixeira. Muita gente de olhos postos na televisão. Posso dizer, para quem não está e para quem precisa de saber o resultado, neste momento continua 1-0 Portugal a ganhar o Congo. Mas este dia também vai ficar para a história por outros motivos. É a história da rádio. A M80 esteve a fazer emissão em direto da Cidade do Futebol, numa homenagem ao arranque do Mundial e também ao primeiro jogo da nossa seleção, que começou há pouco, às 6 da tarde, mas não estivemos sozinhos, e isso é que é histórico. A equipa das manhãs da M80 juntou-se à Rádio Comercial, à Cidade FM, à RFM, à Renascença e à Mega Hits para fazer algo inédito. 6 rádios juntas com um único objetivo: apoiar a nossa seleção. 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
1: A equipa, de um lado tenho Paulo Rico e Pedro Góis, do outro lado Ana Moreira, Paulo Fernandes.
2: Eles acabaram de buscar mais um reforço, Luís Pinheiro da RFM.
3: Luís Pinheiro da RFM.
2: Mas vai, segue no
1: item. Vamos para o próximo item. Quanto é que custa instalar VAR num estádio municipal?
4: Eu nem sei o que é isso.
2: O que tu percebes imenso?
4: E é instalar, ou seja, é para o dia?
1: É para sempre.
2: Está a dizer para uns 10 mil euros, no mínimo.
4: Caríssimo. Yeah, 10 mil euros.
5: Atenção que eu já acertei no preço de uma égua.
1: E aguardamos.
2: Mas já mandaram um mexilhão lá para a rádio.
3: Então mandamos os 40?
2: Confia em mim. Mais para 40 mil capa.
6: Vou com o Pedro.
2: Manda o nosso. O nosso valor.
3: Suzana, 40 mil euros o nosso valor.
1: E o vosso 12.327, vocês disseram?
4: Oh, Anabela.
0: Esta edição foi muito especial, uma edição especial de Macaquinhos no Sótão, com a participação especial do Kiko Isotti e do Pedro Góias da Cidade FM e também do Luís Pinheiro da RFM. Foi muito giro. Se quiser saber quem ganhou, então tem de ouvir o episódio completo em podcast. E obrigada à Galp por ter tornado tudo isto possível. Juntos conseguimos mesmo fazer o que ainda não foi feito, e foi mesmo bonito. Daqui a pouco, a playlist da Wanda.
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0: Boa tarde e bom regresso a casa. Não queria ser portadora de más notícias, mas o Congo acaba de empatar. Meu Deus, vamos à playlist da Wanda.
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2: E hoje trago os Rolling Stones, porque nesta viagem da minha playlist pelos concertos com maior audiência de sempre em Portugal, eles não podiam faltar. Os Rolling Stones sempre foram sinónimo de grandes multidões e em Lisboa não foi diferente. Nos anos 90, encheram Alvalade por duas vezes, com cerca de 60 mil pessoas em cada visita. Uma banda que continua a atravessar gerações, com uma energia que parece não envelhecer. Ver os Stones ao vivo é para muitos como tocar ali a história do rock ao vivo e a cores. I Can Get No Satisfaction é um hino eterno do rock, presente quase obrigatória nos concertos dos Stones, aquela energia direta, simples, impossível de não reconhecer. Para mim foi um daqueles concertos que nunca esqueci, até porque foi o primeiro de sempre. Lembro-me perfeitamente de ir ver os Rolling Stones em 1990 no estádio de Alvalade. Era miúda, a minha mãe só me deixou ir porque fui com o meu irmão mais velho, e foi sair de casa, crescer um bocadinho, estar ali no meio de milhares de pessoas e perceber: ok, isto é a sério, isto é uma grande banda e estou a assistir a um super concerto pela primeira vez na minha vida. Vamos recordá-los, os Rolling Stones, que em 1990 vieram pela primeira vez a Portugal e atuaram no estádio de Alvalade. I Can Get No Satisfaction.

0: playlist da banda esta semana a recordar os concertos com maior audiência em Portugal. E hoje os Rolling Stones. 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
1: Oi Elsa, boa tarde. Você não é portadora de mal notícia, não. É o Tupã de novo com o nome de cachorro animal. Au, au, au. Vai, Portugal!
0: Adorei. Au, au, au, vai, Portugal. E as mais notícias é que Portugal está empatado com o Congo neste momento 1-1. Meu Deus, Alanis Morissette agora na M80.

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1: São 7:03, boa tarde e bom regresso a casa. E agora temos notícias com o Rui Tomás e calculo que vais começar pelo jogo da seleção. Boa tarde, Rui.
5: Boa tarde. Está no intervalo o jogo entre Portugal e a República Democrática do Congo. A estreia da Seleção Nacional no Campeonato do Mundo, com 45 minutos jogados, há um empate a uma bola. O primeiro golo de Portugal neste torneio foi apontado por João Neves, logo aos 5 minutos. Bernardo Silva já recebeu o cartão amarelo. O empate com o goleiro foi nos descontos desta primeira parte, apontado pelo avançado do Newcastle, Ioan Vissa. Nota ainda para Cristiano Ronaldo, que se tornou oficialmente o jogador mais velho a representar a seleção portuguesa no Mundial. Ultrapassou o recorde que pertencia a Pepe. Já são conhecidos os detalhes do memorando de entendimento que pôs em causa o conflito entre Estados Unidos, que pôs em pausa o conflito entre Estados Unidos e Irão. Dados avançados por fontes oficiais norte-americanas, está acordado um fim imediato e permanente de todos os confrontos em todas as frentes, incluindo o Líbano. Termina o bloqueio naval dos Estados Unidos em 30 dias. O Estreito de Hormuz reabre ao comércio mundial e permanece sem portagens durante 60 dias. A administração Trump e os parceiros na região vão pagar 300 mil milhões de dólares para a reconstrução do Irão. Todas as sanções ao regime de Irão vão terminar em troca de não a desenvolver armas nucleares. Este memorando de entendimento prolonga as negociações por 60 dias. Deverá ser assinado esta sexta-feira na Suíça. O governo está a preparar uma taxa sobre lucros extraordinários das empresas energéticas que beneficiaram do aumento dos preços devido à guerra no Irão. A confirmação foi feita no Parlamento pelo Primeiro-Ministro Luís Montenegro, que diz que o projeto do Governo iria chegar em breve à Assembleia da República. Lembro que esta medida foi prometida há cerca de um mês pelo Ministro das Finanças, Miranda Sarmento. A Câmara Municipal de Lisboa aprovou hoje o fim do desconto de 50% a estudantes nas refeições escolares que não são abrangidas pela Ação Social Escolar, uma medida que está em vigor desde 2024 e que passou com os votos contra de toda a oposição. Uma refeição nas escolas públicas de Lisboa custa 1,50€ sem desconto, mas desde 2024 que os mais de 30 mil alunos em Ação Social Escolar paga apenas metade deste valor.
1: Obrigada, Rui Tomás, e até amanhã. São 7:05. Daqui a uns minutinhos vamos espreitar o trânsito com a Cláudia Macedo.
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7: Boa tarde e bom regresso a casa. São 7:09. Neste momento começa a segunda parte do jogo Portugal-Congo. Um igual, estão empatados. E entrou o Conceição, o pequenito. Vê se eu percebi imenso futebol, não é? E agora o trânsito, que esta hora na M80 é uma oferta Endo Premium Cars. Alô, Cláudia Macedo.
8: Olá.
7: Foi porque eu lhe chamei pequenito, não foi?
8: O pequenito, sim.
7: Porque
8: sim.
7: Porque é pequenito, de facto.
8: Sim, é de facto. É o Francisco Conceição.
7: Isso, isso.
8: É o Chico.
7: O filho do Sérgio, é que só me lembrava do nome
8: é
7: do pai.
8: É isso mesmo. E no trânsito, Elsa, nesta altura, aos poucos a situação começou a melhorar, mas ainda com fila Sintra-Lisboa no Cacém até ao Nó da Crele por causa de acidente e a afetar o sentido inverso ainda entre Alfragide e a Amadora. Acidente também por resolver a Algés Chacavém-Nacril, junto ao Nó da Pontinha, ligação ao IC16. O trânsito está lento a partir dos túneis de Benfica. Temos acidente também na Autoestrada do Norte entre Vialonga e as portagens de Alverca, mais perto de Vialonga, mas de qualquer forma, para quem está na fila, não tem aqui uma saída e vai encontrar então dificuldades praticamente a partir de Santiria. Ligeiro abrandamento na segunda circular, passagem pelo Eixo em direção às Calvanas e a melhorar na 25 de Abril, já só entre o Aqueduto e o Viaduto. Mais perto do viaduto, o trânsito com abrandamento em direção à Avenida da Ponte. Já praticamente também tudo resolvido a norte, nos principais acessos à cidade do Porto, apenas abrandamento na saída da cidade pela Ponte do Freixo em direção a Oliveira do Douro, tem a ver com uma situação de acidente que foi entretanto resolvida.
7: Obrigada, Cláudia, até amanhã.
8: Até amanhã.
7: 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E o tempo na M80 é uma oferta Opticenter, amanhã com céu mais nublado nas regiões do interior e a previsão de aguaceiros e trovoada à tarde, principalmente nas zonas montanhosas do norte e do centro. A temperatura máxima desce no litoral norte e centro e amanhã vamos dos 21 até aos 37 graus. 21 é a máxima prevista para Aveiro, Porto e Ponta Delgada com 22, Viana do Castelo 23, Funchal 24, Leiria 25, Sagres 26, Coimbra e Sines com 27, Braga 29, Viseu e Guarda 30, Vila Real, Lisboa e Faro 31, Bragança e Setúbal com 32, Porto Alegre e Santarém 33, Castelo Branco 35, Beja 36 e Évora com a máxima mais alta amanhã a chegar aos 37 graus. 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M80, 7:11, boa viagem com a M80, a partir de agora uma hora de música seguida e sem pausas. Esta viagem é pelos anos 70.
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2: Boa noite. Portugal empatou uma bola na estreia no Campeonato do Mundo de 2026. João Neves colocou a equipa das esquinas na frente do marcador logo aos 6 minutos. Vissa empatou para a seleção africana nos descontos da primeira parte. Dois golos apontados de cabeça. Nota ainda para Cristiano Ronaldo, que se tornou oficialmente o jogador mais velho a representar a seleção portuguesa. Às 3 da manhã joga-se outra partida do grupo de Portugal, Uzbequistão, Colômbia. Dentro de uma hora começa o Inglaterra-Croácia. À meia-noite joga-se o Ghana Panamá. Cerca de 100 bombeiros e 7 meios-aéreos combatem para estourar um incêndio na zona de mato, no concelho de Castelo de Vide, distrito de Porto Alegre. O alerta para este incêndio na zona de Barregão foi dado por volta das 5:30 da tarde. Este fogo tem uma frente ativa, não há registro de habitações em risco. Já são conhecidos os detalhes do memorando de entendimento que pôs uma pausa no conflito entre Estados Unidos e Irão. Dados avançados por fontes oficiais norte-americanas, está acordado um fim imediato e permanente de todos os confrontos em todas as frentes, incluindo no Líbano. Termina o bloqueio naval dos Estados Unidos em 30 dias. O Estreito de Hormuz reabre e permanece sem portagens durante 60 dias. A administração Trump e os parceiros na região vão pagar US$300 mil milhões para a reconstrução do Irão e todas as sanções ao regime de Irão vão terminar em troca de não desenvolver armas nucleares. Este memorando de entendimento, que prolonga as negociações por mais 60 dias, deverá ser assinado esta sexta-feira na Suíça. A UGT vai assistir ao debate de amanhã sobre as alterações à Lei do Trabalho na Assembleia da República e confirmação feita em nota enviada às redações. A Central Sindical pede uma legislação laboral equilibrada que proteja os direitos dos trabalhadores. O governo tem estado a negociar o pacote laboral com

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6: Boa tarde e bem-vindo ao Slowdown. A partir deste momento está na M80 a música certa para apresentar. E, na verdade, a esta hora o dia já fez o que tinha a fazer, não é? Há quem esteja a caminho de casa, neste momento, há quem esteja a caminho do ginásio e há quem esteja a caminho de inventar uma boa desculpa para não ir ao ginásio. Lá está, como eu. No ar, Paulo Rialho. Venha daí até às 11, para já com o Limal.

Então, eu estive de férias, mas ouvi dizer que andou em treinos oficiais com a Manhã M80 para atender o telefone ao Show Me the Money a partir desta sexta-feira, porque, entretanto, o momento mais icónico do concurso também está de volta. 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Portanto, o essencial é isto, participar por mensagem e atender o telefone esta sexta entre as 12 e as 3. Não se esqueça de atender, porque ao rejeitar 40 mil euros, pode sentir-se frustrada a vida inteira. E não é isso que eu quero para si. Daqui a pouco, Bryan Adams, Javan, Creedence Clearwater Revival, os Earth, Wind and Fire, Clemmy Fisher e os Taxi. Vem aí muita música non-stop para começar Bryan Adams e One Night Love Affair daqui a pouco.

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0: Os Táxi da João Grande e esta Chiclete para o final de 6 músicas seguidas. Com relação ao tempo para amanhã, a previsão é de um céu pouco nublado, há mais nuvens para o litoral norte e centro e também para o interior durante a tarde, onde se espera que ocorram aguaceiros e até trovoadas. Há uma pequena descida da máxima no litoral norte e centro, amanhã 22 graus no Porto, 31 em Lisboa e em Faro, Beja e Évora são as cidades mais quentes do país, com 36 e 37 graus respectivamente. É muito calor, mas ainda não chegamos ao verão, valha-me Deus, ainda não, passa ideia no verão. Já ouvi falar em 50 graus? Pode lá ser, se calhar pode. Daqui a pouco o Tina Turner, the best. Boa viagem, se é o caso. Obrigada por estar aí.
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1: Sabe quem é que faz anos hoje? Lee Ryan dos Blue, a boys band britânica que fez muito sucesso no início dos anos 2000. Lee Ryan era o mais novo dos quatro rapazes, tinha apenas 17 anos quando entrou e acabou por ser o vocalista principal. Hoje continua ligado aos Blue, mudou-se para Portugal e confessou que quer deixar a vida de celebridade para trás. Há mais música na M80 com os Blue.

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1: Portugal iniciou o Mundial de Futebol com um empate frente ao Congo, um golo para cada lado na partida realizada esta tarde em Houston, nos Estados Unidos. João Neves marcou primeiro aos 6 minutos, mas o Congo empatou já no final da primeira parte através de Wissa. Apesar do empate, o selecionador Roberto Martínez gostou da atitude da equipa.
2: A atitude dos jogadores foi sempre muito positiva, extraordinária. Acho que até o primeiro gol jogamos o jogo, depois do primeiro gol tivemos já a emoção de querer ganhar o Mundial e já ou não procuramos a profundidade ou o espaço que nós precisamos de procurar o segundo golo. Mas acontece, a atitude foi muito, muito boa, extraordinária, e agora preparar bem o segundo jogo.
1: O segundo jogo é já no dia 23, frente ao Uzbequistão. Dia ainda marcado por um anúncio vindo do Real Madrid. Bernardo Silva é reforço do clube espanhol, assinou contrato de 2 temporadas até 2028. Em Nyon, na Suíça, houve o sorteio das competições europeias. O Benfica vai jogar com os suíços do St. Gallen na segunda pré-eliminatória da Liga Europa e o Braga vai defrontar-se os sérvios do Zelens Nitschers na segunda pré-eliminatória da Liga Conferência. Por cá, no Parlamento, houve o debate quinzenal com o Primeiro-Ministro. A reforma laboral foi um dos temas em destaque, com a Luís Montenegro a mostrar-se alguma abertura.
3: Há disponibilidade para podermos afinar, consertar, enriquecer com contributos de todos os partidos a proposta que apresentámos.
1: Amanhã há debate sobre as alterações à lei laboral, dia em que a CGTP vai manifestar-se junto ao Parlamento. E nos aeroportos, uma garantia do Ministro da Administração Interna, a situação das longas filas no controle de passageiros está a melhorar.
4: Há muitos dias esta parte que a operação das nossas fronteiras corre bem. 40 minutos, 30 minutos, 15 minutos, 20 minutos.
1: Mais notícias no site da rádio. Boa noite e até amanhã.
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11: Muito boa noite e bem-vindo à M80, aliás. Boa noite, boa viagem, continuação de um ótimo verão e, se acaso disso, boas férias.
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11: Voltamos à música daqui a pouco. Vem aí os In Excess, Need You Tonight.

o Círculo dos Sitiados na M80. Muito boa noite, eu sou a Paula Fialho e continuamos em Slowdown neste final de quarta-feira, pois claro, saiba, entretanto, e antes das 6 músicas seguidas que os gigantes Iron Maiden se apresentam em espetáculo, Run For Your Lives, é assim que se chama, uma celebração monumental da música, do teatro e da memória coletiva, um palco mais amplo, cenários imersivos, projeções visuais arrebatadoras e uma encenação onde a mascote da banda, o Eddie, regressa em novas e surpreendentes formas. Os Iron Maiden atuam no dia 7 de julho no Estádio da Luz, com o apoio M80. Os bilhetes estão à venda em ticketline.pt. Mais infos no nosso site em M80.

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1: E hoje trago os Rolling Stones, porque nesta viagem da minha playlist pelos concertos com maior audiência de sempre em Portugal, eles não podiam faltar. Os Rolling Stones sempre foram sinónimo de grandes multidões e em Lisboa não foi diferente. Nos anos 90, encheram Alvalade por duas vezes, com cerca de 60 mil pessoas em cada visita. Uma banda que continua a atravessar gerações, com uma energia que parece não envelhecer. Ver os Stones ao vivo é para muitos como tocar ali a história do rock ao vivo e a cores. I Can Get No Satisfaction é um hino eterno do rock, presença quase obrigatória nos concertos dos Stones, aquela energia direta, simples, impossível de não reconhecer. Para mim foi um daqueles concertos que nunca esqueci, até porque foi o primeiro de sempre. Lembro-me perfeitamente de ir ver os Rolling Stones em 1990 no estádio de Alvalade. Era miúda, a minha mãe só me deixou ir porque fui com o meu irmão mais velho e foi sair de casa, crescer um bocadinho, estar ali no meio de milhares de pessoas e perceber, ok, isto é a sério, isto é uma grande banda e estou a assistir a um super concerto pela primeira vez na minha vida. Vamos recordá-los, os Rolling Stones, que em 1990 vieram pela primeira vez a Portugal e atuaram no estádio de Alvalade. I Can Get No Satisfaction.

0: deu pela lista branca. Que pena, porque esta semana ainda por cima é à volta dos concertos com maior audiência em Portugal. E, por exemplo, há pouco recordámos o concerto dos Rolling Stones, em 1990, no estádio de Alvalade. 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

É o final das 6 músicas seguidas, na M80, com a canção de Engate dos Delfins. Muito boa noite, eu sou a Paula Fialho e hoje é dia 17 de junho, entre outras celebrações, saliento o Dia Mundial do Emoji, a prova que a humanidade passou milhares de anos a aperfeiçoar a escrita para depois voltar a comunicar através de desenhos. Enfim, o emoji mais perigoso, acho eu, é o do polegar virado para cima, porque dependendo do contexto, o fixe pode significar ok, obrigada, estou chateado ou chateada contigo.

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It Is A Miracle, um dos grandes sucessos dos Mike and the Mechanics. Paul Young morreu de ataque cardíaco no ano 2000. Há mais música na M80 com Mike and the Mechanics.

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17: Boa noite e bem-vindo ao Slowdown. Estamos a abrandar consigo no final desta quarta-feira com a música certa, claro.
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17: De longe, a música da sua vida. E para começar, na M80, Eddie Grant. Daqui a pouco, Gimme Hope, Joanne.

A Quinta do Belo, na M80, os Filhos da Nação. 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O telefone, já sabe, pode tocar esta sexta-feira entre as 2 e as 3 e, entretanto, será com a Vera Fernandes a sua conversa. Não já com o Renato Duarte. Foi passado o testemunho. E vai correr bem, seguramente que sim, porque a Vera também é uma querida. Daqui a pouco o Firing, Nowhere Fast. É assim que começam 6 músicas seguidas.

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0: É o final de 6 músicas seguidas, contendo os chutes e pontapés a solo e este voar, mas é também o final do Slowdown, é para lá que caminhamos, não é ainda, mas vai acontecer daqui a pouco, porque às 11 chega o Nelson Miguel, lá está, vem aí o M80 Ballads. Eu volto amanhã, deixo-lhe daqui a pouco Guns N' Roses, Sweet Child O' Mine.
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a Barry Manilow, cantor e compositor americano, conhecido sobretudo pelas suas músicas românticas. Barry Manilow passou pela televisão como realizador, compôs jingles para anúncios, compôs para a Broadway e no início dos anos 70 lançou o álbum de estreia. No final dos anos 70 lançou Copacabana, o álbum que lhe rendeu o Grammy de melhor performance masculina. Há mais música na M80 com Barry Manilow.

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Está a trabalhar em casa e precisa de companhia? Está no sítio certo, então. É uma tenta Balance Noir, as melhores baladas, as músicas mais calmas, para lhe fazer companhia até às 2 da manhã. 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

precisa de ajuda para se fazer à estrada e chegar a casa são e salvo de mais um dia de trabalho, M80 Ballads ao seu dispor. Eu sou o Nelson Miguel e estou consigo até às 2 da manhã.

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Se chegou agora a casa, deixe-me ajudá-la a relaxar. Eu sou o Nelson Miguel, trago-lhe as baladas da sua vida para poder ter uma noite carregada de boas memórias e também com as emoções certas. Este é o M80 Ballads, a sua melhor companhia entre as 11 da noite e as 2 da manhã.

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quem prefira conduzir à noite e não há melhor companhia de condução que a banda sonora certa, correto? Deixe-se então ficar por aí com esta M80 Ballads entre as 11 da noite e as 2 da manhã.

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Em casa não pode faltar paz, sossego e a banda sonora certa para poder respirar fundo e aproveitar a noite na melhor companhia. É muito in the ballad, entre as 11 da noite e as 2 da manhã.

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Se já só pensa em relaxar no sofá, deixe-me dar-lhe uma ajuda com as baladas da sua vida. A banda sonora certa para a sua noite. M80 Ballads até às 2 da manhã.